0: e aumentar a permanência de crianças e adolescentes na escola. Uma realidade próxima da vivida pelo estudante Gabriele Natanael Gomes. Foi o Bolsa Família que permitiu com que ela e os irmãos frequentassem a escola.
1: Meu pai, ele é marceneiro, minha mãe é auxiliar de serviços gerais. Eles sempre trabalharam bastante com a ajuda desse auxílio, dando suporte a mim e aos meus irmãos matriculados na escola, sendo acompanhados ali nos postos de saúde. Eles conseguiram ter mais segurança para trabalhar tranquilos.
0: Em 2012, com a melhoria de renda, a família deixou o Bolsa Família. O pai de Gabriele, o marceneiro Vilmar Manuel Gomes, diz que o cartão do benefício ficou guardado de lembrança.
2: Quando eu comecei a ter a vida melhor, as condições melhor, aí que eu não precisei mais, aí eu fiquei muito feliz de saber que eu não precisei mais. Essa ajuda já ia passar para outra pessoa.
0: Os dados mostram também redução das desigualdades raciais. Nos últimos 13 anos, o desenvolvimento humano da população negra cresceu em ritmo quase duas vezes maior que o da população branca. Mesmo assim, a diferença ainda existe. Enquanto a população branca chegou ao índice de 0,851, a população negra alcançou 0,774. O ministro-chefe da Secretaria-Geral da Presidência da República, Guilherme Boulos, destacou que é responsabilidade do governo avançar ainda mais.
3: O abismo que separa a renda média da pessoa branca e da pessoa negra, ele é menor, mas ele ainda existe. O abismo que separa a renda masculina da renda feminina, ele é menor, mas ele ainda existe. A gente também tem consciência da responsabilidade de que a gente precisa avançar mais.
0: Em uma rede social, o presidente Lula destacou que o resultado não é coincidência, mas reflexo de escolhas políticas consistentes e coordenadas. E disse que ainda há um longo caminho pela frente, com desigualdades regionais, de gênero e de raça, que precisam ser superadas. Reportagem Luana Karen.
4: E o ministro do Desenvolvimento e Assistência Social, Família e Combate à Fome, Wellington Dias, está conosco aqui no estúdio da Voz do Brasil para comentar esses dados e falar mais sobre o Bolsa Família. Boa noite, ministro.
5: Boa noite, Luciana, você e todo o Brasil.
4: Ministro, como nós ouvimos na reportagem, em 2024, o Brasil atingiu o melhor patamar de desenvolvimento humano da história e a melhora na educação foi o que puxou esse índice para cima. As contrapartidas do Bolsa Família, que obrigam a manter crianças na escola, tem a ver com esse resultado?
5: Tudo a ver. Veja que a transferência de renda, o Bolsa Família, ele não é só transferência de renda. Ele é um programa que coloca como condicionalidade o cuidado primeiro com a saúde, ou seja, queremos um brasileiro, uma brasileira saudáveis. Então, se recebe aqui o Bolsa Família, mas aqui a gestante tem que acompanhar ali toda a fase da gestação, os exames, a criança quando nasce também ali tem todos os cuidados, vacinas, e é integrado com a educação. A educação como grande alicerce para interromper uma história de vulnerabilidade, de pobreza na família. Então, quando a pessoa está recebendo o Bolsa Família, ali as crianças estão matriculadas, acompanhamos a frequência, a aula, a aprovação, agora o pé de meia que ajuda a reforçar mais ainda esse trabalho. E veja o resultado, todo ano a gente comemora uma média de 1.300.000 pessoas que são do Bolsa Família e que termina uma qualificação para ter uma profissão. É um Pronatec, é um curso técnico, é o Acredita, que agora a gente está trabalhando, é um curso superior e, é claro, aqui é uma porta larga para a superação da pobreza. Mas eu queria registrar esse feito, ele é histórico. Eu sou da geração, eu tenho mais de 60 anos, eu sou da geração que viveu o Brasil subdesenvolvido, um país subdesenvolvido. Depois, alcançamos já ali no primeiro mandato do presidente Lula, segundo, numa estratégia extraordinária, já ali no primeiro mandato da presidenta Dilma, o Brasil como um país em desenvolvimento. Nós tínhamos alcançado o IDH 07. E agora, entramos no clube dos países, não é, com o IDH muito alto IDH. É o patamar de países da Europa, é o patamar de países da América do Norte, ou seja, é um clube, não é? Infelizmente, que não são de muitos países, mas o Brasil deixa de ser só aquela grande economia, aquele grande produtor de agricultura e melhora a desigualdade. Como disse o presidente Lula, ainda temos que encarar a desigualdade regional. Por isso que essa divulgação da ONU através do PNUD, ela também nos traz um dado bom, que é o IDHM, que é uma medição por município. E aqui permite a gente trabalhar por município, por região do Brasil, não é? Cuidar da população, não é? Como a população de negra e negros, a população de indígenas, ou seja, e com isso alcançar uma igualdade mais completa.
4: É aproveitar esses dados, então, ministro, para poder fazer políticas públicas mais direcionadas?
5: Sim, o Brasil, ele tem muita eficiência em tirar pessoas e famílias da fome, da pobreza, e agora a gente tem uma condição de um passo novo. Como é que, por exemplo, o IDH muito elevado, Distrito Federal. Mas como é que a gente olha para várias regiões do Distrito Federal, como o Sol Nascente, né? Como é que a gente olha o estado do Pará, cresceu, mas como é que a gente olha ali para o arquipélago de Marajó? Os três estados que tiveram melhor crescimento, né? O meu Piauí, não é? Que tem uma história extraordinária, Rio Grande do Norte, Alagoas, tiveram um crescimento muito alto. O Piauí, por exemplo, tinha um índice de desenvolvimento humano no começo desse século, 2002, 2003, 0,4. Muito baixo desenvolvimento. E passou para baixo desenvolvimento, 0,5, 0,6, médio desenvolvimento. Agora alcançamos 0,74, quase 0,75, né? Já nos aproximando, não é, da média nacional. Então, isso por quê? Porque melhor a educação. Era a pior em educação, hoje o quarto melhor em educação. Então, melhora a renda, melhora a expectativa de vida. E eu digo que com essa forma como o Brasil, o governo do Brasil, com o presidente Lula, trabalha, de um lado, tirar da fome, mas superar a pobreza, garantir investimentos, habitação. Ele está entregando casas em Manaus. Significa alguém que pagava um aluguel, ganha um salário mínimo, mas aí paga a metade é para pagar o aluguel. Aquela família fica na pobreza. Então, a necessidade de alcançar várias necessidades do ser humano, e é isso que o projeto do Brasil está trabalhando.
6: Ministro, nós temos aqui dois depoimentos de pessoas que já receberam Bolsa Família e saíram do programa. A primeira é a Stephanie de Mello Oliveira, de Rio Branco, no Acre. Ela conseguiu um emprego com carteira assinada, passou um ano dentro da regra de proteção do programa, né? Antes de sair. Vamos ouvir a Stephanie.
7: É o meu primeiro emprego de carteira assinada, né? Mas já trabalhava em outros lugares, né? Tipo, faxina, diária. Logo quando eu comecei a trabalhar, né, ainda recebia, né, 650. Aí demorou, acho que assim, uns 4 meses, baixou o valor, né? Foi para 325. Aí recebi uma mensagem, né, do governo que eu ia receber esse valor durante 12 meses. Que quando foi o mês passado, foi suspendido, assim como falaram, né? Quando eu não trabalhava, era só o Bolsa Família.
6: E a gente tem também a Lilian Pinheiro, que ela é empreendedora. Atualmente ela tem um salão em Pernambuco, participou do programa Acredita no Primeiro Passo para conseguir melhorar o negócio. Hoje ela também dá cursos para outras mulheres. Vamos ouvir a história da Lilian.
8: Quando a maternidade chegou na minha filha, eu fiz uma escolha de fazer um curso para cuidar dela. Nesse tempo, eu fui contemplada pelo Cade Único para receber o Bolsa Família. Fiz a inscrição para se tornar cabeleireira. E aí, depois disso, eu não parei mais e só comecei a investir dentro do meu espaço. Eu tinha apenas uma cadeira na garagem da minha casa e o tanque. Foi quando também eu conheci o Banco do Nordeste, onde formamos um grupo e participamos do programa Crédito Amigo. Lembro que eu comprei produtos para dentro do meu salão. E daí, essa parceria ela só foi dando continuidade, né? E hoje me tornei especialista em cachos.
6: Pois é, ministro, tanto o encaminhamento para o emprego quanto o estímulo ao empreendedorismo fazem parte aí dos eixos de mobilidade social que estão ligados ao programa de transferência de renda. Explica melhor para os ouvintes como é que funcionam esses mecanismos.
5: Olha, primeiro, nós criamos aí por uma iniciativa do presidente Lula uma mudança que estimula, né, o trabalho, o emprego, o empreendedorismo, o cooperativismo. Veja já na fala, não é, da Gabriela, e na, falando inclusive do Vilmar, né, o pai dela, que a partir do Bolsa Família ela pôde estudar, pôde crescer, né, o pai também, e isso é extraordinário. A Stephanie, né, que exato, coloca aí sobre a parte do emprego. Veja, a gente criou, tinha um medo de assinar carteira, porque senão ia perder benefício, e a gente criou uma regra de proteção, onde quando alguém vai para o emprego, ali ela não sai do Bolsa Família. A gente mede a renda. A renda precisa alcançar R$ 706 per capita acima desse valor para poder sair de vez do Bolsa Família. E uma família de 5 pessoas tem que ter uma renda de R$ 3.530 na família para poder sair do Bolsa Família. Sai do Bolsa Família, mas não sai do cadastro. Quando perde o emprego, volta de novo para o Bolsa Família. O outro foi a regra de proteção, como disse aí a Stephanie, que ela vai para o emprego, passa a ganhar. Ela ultrapassou a chamada linha da pobreza. Mas ainda assim, a gente deixa por 12 meses. Ela permanece por 12 meses. Esse emprego é para valer, né? Ou é aquele emprego temporário? Então a gente aguarda para ver o que acontece. E ela recebe ali o valor do benefício mais o salário. Como ela disse, acumula. Então, isso foi uma diferença muito grande na área do emprego. Veja que o Brasil segue crescendo, graças a Deus. 5 milhões e 300 mil novos empregos desde janeiro de 2023, neste mandato do presidente Lula. E destes empregos, 90% é o povo do Cadastro Único Social. O povo do Bolsa Família, não é, grande parte dos empregos. Agora, também o empreendedorismo, o exemplo aí da Lilian, né, que montou lá, começou ali com a cadeira, depois um salão de beleza, agora a gente apoia, é um mercadinho, é uma pessoa que trabalha com uma pequena indústria, um restaurante, enfim, e neste caso também é a mesma regra. Então nós temos hoje, para você ter uma ideia, no mês de maio, 7 milhões de brasileiros, de famílias, 7 milhões de famílias que estão no emprego, estão como pequeno negócio e recebendo o Bolsa Família, ou recebendo 100% ou recebendo a metade, porque está na regra de proteção. Então, eu quero acreditar no campo, um outro caminho, o cooperativismo. Né? O cooperativismo. A gente, inclusive, está premiando as empresas que mais empregaram o povo do Bolsa Família, não é? Premiando as cooperativas que mais estão ajudando as pessoas a superarem a pobreza. Eu digo que esse caminho do Brasil é tão extraordinário que são 142 países que já acompanham esse modelo do Brasil.
4: Ministro, para a gente finalizar, que a gente tem só um minutinho, o Ministério reformulou o aplicativo e o site do Bolsa Família. Vamos chamar as pessoas agora para ver esse site, esse aplicativo, o que tem de novo?
5: Olha, de novo, é mais humanização, ou seja, através do celular, através de um aplicativo, a pessoa vai poder, por exemplo, eu quero atualizar o cadastro, bloqueou meu Bolsa Família, o que que aconteceu? Vai lá no aplicativo e você inclusive já resolve, bloqueou porque não tomou a vacina, bloqueou porque o filho não está matriculado, ou seja, ali ele já sabe, é uma linha direta. E mais, abre porta o aplicativo para todos os programas que estão integrados ao Cadastro Único Social. Não é só o Bolsa Família, não é só o BPC, tem o Pé de Meia, Farmácia Popular, Gás do Povo, Luz do Povo, agora o programa Minha Casa Minha Vida, Melhoria Habitacional, Pronaf, ou seja, tem 56 programas. É uma porta da dignidade, como diz o presidente Lula. Então, eu fico muito feliz de ver o Brasil, de um lado, no top 10 dos países, né, que mais desenvolvidos do mundo, e também, é claro, a importância do social, o desenvolvimento social como parte estratégica do próprio desenvolvimento econômico. Isso é potente.
6: Muito bem, nós conversamos com o ministro do Desenvolvimento e Assistência Social, Família e Combate à Fome, Wellington Dias. Muito obrigado, ministro, pela entrevista aqui à Voz do Brasil.
5: Olha, eu que agradeço, e se Deus quiser, vamos voltar para dar boas notícias para o Brasil. O Brasil melhorando, o Brasil crescendo.
4: Oi. E hoje o presidente Lula entregou mais de 500 moradias do programa Minha Casa Minha Vida em Manaus.
6: Além do condomínio contar com área comunitária, ele ainda possui escolas e posto de saúde próximos.
9: Dona Aldenora Gomes Brito mal conseguiu aguentar a emoção. Ela é uma das beneficiadas com um apartamento no residencial Morar Melhor em Manaus. A casa própria era um sonho de uma vida inteira.
10: Muito obrigado por essa chave. E hoje esse sonho está sendo realizado. Ganhei meu apartamento completo.
9: Nesta terça-feira foram entregues 576 moradias que vão abrigar pelo menos 2.300 pessoas no residencial Morar Melhor 13, 14 e 15, localizado no bairro Tarumã Açu. As unidades têm cerca de 50 metros quadrados de área privativa e seguem os novos padrões do Minha Casa Minha Vida, com varanda e espaço para convivência, que incluem 3 bibliotecas, churrasqueiras, centro comunitário, área comercial e quadra poliesportiva. O empreendimento recebeu 92 milhões de reais em investimentos do Fundo de Arrendamento Residencial. O presidente Lula falou sobre a retomada e o alcance histórico do programa Minha Casa Minha Vida.
11: Tem gente que nunca tinha tomado banho no chuveiro. Tem gente que não sabia o que era uma pia ou lavar um prato numa torneira. E isso é desumano num país que tem todo o potencial de fazer casa para todo mundo. Está na Constituição brasileira que casa é um direito de todo e qualquer cidadão e nós temos apenas que cumprir a Constituição. Por isso, nós criamos o Minha Casa Minha Vida. Vamos contratar até o final desse ano 3 milhões de casas para o povo brasileiro.
9: O presidente Lula também defendeu o fim da escala 6x1.
11: E ontem, no Congresso Nacional, nós fizemos um acordo com o presidente da Câmara e nós vamos acabar com a escala 6x1, o povo vai trabalhar 5 dias e vai poder descansar 2.
9: A entrega do condomínio foi feita com toda a infraestrutura, que inclui água, esgoto, iluminação pública, energia elétrica, pavimentação e drenagem. E o entorno do residencial Morar Melhor ainda conta com creche, escolas e posto de saúde. De Manaus, no Amazonas, Luciana Colares de Holanda.
4: O programa Move Brasil, táxis e aplicativos já está com os recursos garantidos.
6: Uma medida provisória foi publicada hoje, destinando 30 bilhões de reais para o financiamento de carros novos em condições especiais.
4: Os contratos de financiamento serão feitos no mês de junho.
12: Foi publicada nesta terça-feira a medida provisória que abre crédito extraordinário de 30 bilhões de reais para compra de veículos por motoristas de táxi e de aplicativo. A iniciativa faz parte do programa Move Brasil, lançado no dia 19 de maio pelo governo federal. E o objetivo é ampliar o acesso ao financiamento de automóveis voltados ao transporte individual de passageiros. Em uma visita a uma concessionária de carros elétricos em Brasília, o vice-presidente Geraldo Alckmin afirmou que há uma enorme procura pelo novo programa. Segundo ele, as mulheres terão ainda mais redução na taxa de juros dos financiamentos, porque o governo quer estimular que elas ganhem espaço no setor.
13: Há um estímulo para as mulheres, porque há uma procura grande das mulheres para motorista de aplicativo ou taxista, seja mulher. Então a gente quer estimular que mais mulheres venham participar como motoristas de aplicativo ou táxi.
12: O Move Brasil vai financiar automóveis novos de até R$150 mil que façam parte da lista de veículos habilitados no programa Mover, permitindo apenas modelos considerados sustentáveis. O vice-presidente destacou ainda que o programa já possui uma linha de financiamento para caminhões e ônibus.
13: Há um segundo programa para caminhões e ônibus de 21,1 bilhões de crédito. Foi incluído nesse programa também os implementos rodoviários. E isso vai ajudar muito na logística do Brasil, melhorar a produtividade.
12: Podem participar do novo programa motoristas de aplicativos com cadastro ativo há pelo menos 12 meses, que tenham realizado ao menos 100 corridas nesse período na mesma plataforma, além de taxistas registrados e em atividade. Para se habilitar, o motorista precisa preencher cadastro na plataforma gov.br/movebrasil. A partir do dia 18 de junho, quem recebeu a confirmação de participação no programa poderá procurar as concessionárias, instituições financeiras para análise de crédito. Reportagem Gabriela Noronha.
6: A semaglutida sintética, um medicamento usado para diabetes e para perda de peso, poderá ser produzida no Brasil.
4: O Ozive, medicamento conhecido como caneta emagrecedora, usa o mesmo princípio ativo do Ozempic.
6: O ministro da Saúde, Alexandre Padilha, afirmou que o Brasil vai se beneficiar com essa produção. E o governo já estuda como será o uso pelo Sistema Único de Saúde.
14: Vai produzir aqui no Brasil. Então isso significa derrubar o preço, se começa a ter uma concorrência maior. Significa medicamento com segurança, porque foi avaliado tecnicamente pela Anvisa, e significa geração de emprego e renda aqui no Brasil. Nós vamos começar um protocolo no SUS para avaliar como utilizar essas medicações no Sistema Único de Saúde.
4: Essas foram as notícias do Governo do Brasil.
6: Uma realização da Secretaria de Comunicação Social da Presidência da República.
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6: Fique agora com as notícias do Poder Judiciário e do Congresso Nacional.
4: Boa noite.
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17: CNJ aprova contra-cheque único para cumprimento de decisões do STF sobre salários de magistrados.
18: Primeira turma do Supremo mantém decisão que determinou o fim da aposentadoria compulsória remunerada como penalidade máxima imposta a juízes.
17: STJ suspende liminar e mantém concurso do Ministério Público de Mato Grosso com provas em Cuiabá e São Paulo.
18: Boa noite, eu sou Marcela Luiza.
17: Eu sou Walter Lima.
18: O Conselho Nacional de Justiça aprovou hoje, por unanimidade, contra-cheque único para magistrados do país para cumprir decisões do STF sobre verbas indenizatórias.
17: A resolução é da relatoria do presidente do CNJ e do STF, ministro Edson Fachin. Carolina Chaves.
19: Para Fachin, a medida tem como objetivo ampliar a fiscalização dos pagamentos a magistrados.
20: Um contra-cheque por magistrado. Afinal, o que se paga com dinheiro público não pode se esconder em múltiplas folhas. E nesse sentido, o contra-cheque único permitirá uma maior transparência de todos os recebimentos.
19: Com essa resolução, cada magistrado só poderá receber um único documento com detalhamento de salário e de verbas indenizatórias, sem uso de folhas suplementares. O contra-cheque único vai deixar explícito o valor efetivamente pago na conta de cada magistrado.
18: Mantida a decisão que determinou o fim da aposentadoria compulsória remunerada como penalidade máxima imposta a juízes.
17: O entendimento é da primeira turma do Supremo Tribunal Federal. Marta Ferreira.
21: Em março deste ano, o ministro Flávio Dino, relator do caso, determinou que o Conselho Nacional de Justiça deverá aplicar a perda do cargo de magistrado e a consequente perda de salário como a maior punição por violações disciplinares. Segundo ele, infrações graves devem ser punidas com a perda do cargo, de acordo com a interpretação da reforma da Previdência, promovida pela Emenda Constitucional 103 de 2019. A decisão foi contestada e analisada pela primeira turma do Supremo. A primeira turma, então, negou provimento ao recurso e, com isso, fica mantida a decisão que afastou a aposentadoria compulsória remunerada como sanção disciplinar máxima aplicável a magistrados.
18: Presidente do STJ suspende efeitos de liminar que havia paralisado o concurso público para promotor de justiça substituto do Ministério Público de Mato Grosso.
17: O edital prevê a aplicação da prova objetiva em Cuiabá e São Paulo no dia 14 de junho. Fátima Uchoa.
1: Um candidato impetrou mandado de segurança alegando, entre outros pontos, violação do princípio da isonomia por suposta desigualdade entre candidatos de diferentes regiões do país. O Tribunal de Justiça de Mato Grosso concedeu a liminar, mas o presidente do STJ, ministro Herman Benjamin, destacou que o adiamento repentino da prova, além de causar prejuízos aos candidatos já inscritos, comprometeria o cronograma do concurso, obrigaria a administração a reorganizar todas as etapas do certame e retardaria a recomposição do quadro funcional do Ministério Público Estadual. Com a suspensão da liminar, fica mantida a prova objetiva para 14 de junho, tanto na capital mato-grossense quanto na capital paulista.
18: Entrou em vigor a nova regra que obriga empresas a prevenir riscos à saúde mental no ambiente de trabalho.
17: A atualização da norma regulamentadora 1 passa a incluir os riscos psicossociais no gerenciamento das empresas. Anderson Conrado.
2: A partir de agora, empresas e órgãos públicos terão de identificar e controlar situações que possam afetar a saúde mental dos trabalhadores. Entre os fatores estão assédio, pressão excessiva por metas, jornadas prolongadas e sobrecarga no trabalho. Para a Justiça do Trabalho, a nova norma reforça a importância da prevenção e da criação de ambientes de trabalho mais saudáveis.
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18: Uma boa noite.
17: E até amanhã.
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4: Eu sou Paula Groba.
22: E eu sou Humberto Pinheiro.
4: E estes são os destaques de hoje do Jornal do Senado, que começa agora.
22: Aprovada a medida provisória que garante reajuste de 5,4% no piso salarial de professores da educação básica.
4: Avança projeto que limita bloqueios de repasses federais a estados e municípios.
22: Comissão aprova a convocação de presidente do Banco de Brasília para explicar operações com o Banco Master.
4: Boa noite.
22: Boa noite.
4: Uma vitória para a educação. O Senado aprovou a medida provisória que prevê aumento de 5,4% no piso salarial dos professores da educação básica. O texto fixa o valor de 2026 em R$ 5.130,63.
22: A proposta busca dar mais segurança aos educadores e reforçar a valorização da carreira docente em todo o país. Mais informações com o repórter Pedro Pincer.
23: O Senado aprovou uma medida provisória que determina piso salarial de R$ 5.130,63 para os professores da educação básica pública em 2026, um reajuste de 5,4% em relação ao piso anterior. De acordo com a medida, o reajuste passará a considerar a inflação do ano anterior, medida pelo INPC, somada a 50% da média de crescimento das receitas do Fundeb nos 5 anos anteriores. A relatora, senadora professora Dorinha Seabra, do União do Tocantins, destacou a importância de valorizar o trabalho dos docentes.
24: Esse é o nosso apelo para que, a partir do piso, as carreiras sejam reorganizadas nos diferentes municípios brasileiros em nossos estados.
23: Se aplicada por todos os entes federativos, a nova regra deve gerar um impacto de 6,4 bilhões de reais em 2026. As receitas do Fundeb, que financiam 70% dos salários dos professores, cresceram 120% em termos reais entre 2020 e 2026. O texto segue agora para a sanção presidencial.
0: E a proteção às mulheres vítimas de violência doméstica foi ampliada. O plenário aprovou uma proposta que dá mais tempo para que elas denunciem os agressores.
22: O projeto aprovado hoje aumenta de 6 meses para 1 ano o prazo para apresentação de queixa ou representação criminal, reconhecendo as dificuldades enfrentadas por muitas vítimas para romper o ciclo da violência. O repórter Alexandre Campos tem os detalhes.
3: A senadora professora Dorinha Seabra, do União do Tocantins, que foi relatora da proposta na Comissão de Constituição e Justiça, lembrou que muitas vezes a vítima tem laços afetivos com o agressor. Por isso, o tempo maior para apresentar a queixa é necessário para que ela vença o medo e tome a iniciativa de buscar a ação do poder público.
5: Nós lutamos o tempo todo, evitando situações que possam ser utilizadas como estratégias para tirar o direito da mulher poder ter a justiça instalada numa situação de violência.
3: Opinião semelhante tem a senadora Damares Alves, do Republicanos do Distrito Federal, relatora do projeto na Comissão de Direitos Humanos.
7: Essa mulher, quando está se sentindo mais segura, às vezes num novo emprego, numa nova casa, ela vai ter maturidade, equilíbrio para fazer a denúncia. Então, a gente precisa estender esse espaço, esse tempo, para que ela faça a denúncia da violência.
3: Nos casos de ação penal pública, quando o Ministério Público não oferecer a denúncia, a vítima também passa a ter o direito de queixa ou representação contra o autor do crime no prazo de 12 meses. O projeto segue para a sanção presidencial.
0: O senador Eduardo Girão, do Novo do Ceará, defendeu a regulamentação do ensino domiciliar na educação básica, o homeschooling. Ele criticou a condenação de um casal em São Paulo por abandono intelectual e afirmou que a falta de regras claras gera insegurança jurídica para as famílias.
22: Girão também argumentou que o ensino em casa pode ser necessário para crianças com autismo, depressão, transtornos de aprendizagem ou vítimas de bullying.
8: Defender o homeschooling não significa absolutamente atacar a escola tradicional. Significa reconhecer que nenhuma sociedade livre pode impor um único modelo educacional para todas as famílias e para todas as crianças.
0: Na mesma linha, o senador Hermes Klan, do PL de Santa Catarina, cobrou a votação do projeto que regulamenta o ensino domiciliar na educação básica. Segundo ele, a proposta garante segurança jurídica, fiscalização e transparência para o homeschooling, além de equilibrar a liberdade das famílias com o dever do Estado de garantir a educação.
22: Klan também criticou a demora do Senado em analisar o texto aprovado pela Câmara em 2022.
25: Preserva o interesse público na qualidade pedagógica e na proteção contra abusos e no desenvolvimento integral da criança. O projeto chegou ao Senado Federal em 2022. Já deveria ter sido submetido à deliberação final desta Casa.
0: A Comissão de Assuntos Econômicos do Senado aprovou a convocação do presidente do Banco de Brasília, Nelson Antônio de Souza, para explicar as operações realizadas com o Banco Master. O depoimento deve ocorrer na próxima terça-feira. A decisão foi tomada após o presidente da CAI, senador Renan Calheiros, do MDB de Alagoas, afirmar que o dirigente do BRB condicionou a ida ao Senado à publicação do balanço financeiro do banco.
22: O pedido de convocação foi apresentado pela senadora Damares Alves, do Republicanos do Distrito Federal, que cobra esclarecimentos sobre as operações e os impactos financeiros envolvendo o Banco Master.
0: Hoje, a comissão também aprovou um projeto que obriga a Comissão de Valores Mobiliários a apresentar todo semestre um relatório sobre a sua atuação. O projeto ainda aguarda votação em turno suplementar. Durante a votação, o caso do Banco Master foi citado pelos senadores Jaime Bagatoli, do PL de Rondônia, e Damares Alves, do Republicanos do Distrito Federal.
26: Senadora Tereza Cristina, se nós tivéssemos uma CVM, ele estivesse fiscalizando, nós não tínhamos chegado nessa situação que o Banco Master chegou.
27: Somos o órgão fiscalizador e essa comissão é órgão fiscalizador. E a CVM não compartilhava informações com a gente. Eu tenho certeza que se nós tivéssemos, como cai nessa questão do Banco Master, sido acionados institucionalmente, nós teríamos feito alguma coisa.
22: Avançou no Senado o projeto que limita o bloqueio de recursos dos fundos de participação dos municípios e dos estados.
0: A proposta aprovada na Comissão de Desenvolvimento Regional busca a liberação desses recursos para setores essenciais, especialmente nas cidades pequenas. Repórter Patrícia Oliveira.
6: Para pagar dívidas previdenciárias, a União poderá reter no máximo 5% de cada parcela dos fundos de participação dos municípios e dos estados. A proposta do senador Rogério Carvalho do PT de Sergipe busca evitar que o bloqueio desses repasses federais afete principalmente cidades com até 50 mil habitantes e comprometam áreas como saúde, educação e infraestrutura. Segundo o relatório da senadora professora Dorinha Seabra do União do Tocantins, para cerca de um quarto dos municípios brasileiros, essas retenções variam entre 5 bilhões e 7 bilhões de reais por ano.
9: Ao estabelecer o teto de 5%, a proposta alinha a regularização das dívidas previdenciárias com a capacidade financeira dos estados e municípios.
6: A proposta altera a Lei do Custeio da Seguridade Social e segue agora para a decisão final na Comissão de Assuntos Econômicos.
22: E os Centros Federais de Educação Tecnológica de Minas Gerais e do Rio de Janeiro podem se transformar em universidades tecnológicas federais.
0: É o que define uma proposta aprovada pela Comissão de Educação do Senado, que seguiu para análise do plenário. Repórter Rodrigo Rezende.
10: A mudança na estrutura acadêmica dos Cefetes Mineiro e Fluminense foi aprovada pela Comissão de Educação do Senado. O relator da proposta, senador Camilo Santana, do PT do Ceará, ressaltou que essas instituições sofreram transformações significativas nos últimos anos e, por isso, merecem a mudança.
11: Ao longo das últimas décadas, ambas ampliaram significativamente sua atuação na educação superior, na pós-graduação e na pesquisa aplicada, assumindo perfil acadêmico compatível com o modelo de universidades tecnológicas federais.
10: Conrado Rodrigues, vice-diretor-geral do Cefet de Minas Gerais, explicou como a mudança impacta a organização dos centros de ensino.
12: Ele faz com que os dois Cefetes deixem de fazer parte da matriz orçamentária da Secretaria de Educação Tecnológica, CETEC, passe a fazer parte da matriz orçamentária da Secretaria de Ensino Superior, a SESU, o que é uma matriz orçamentária mais compatível com o que as duas instituições são.
10: Além das sedes nas capitais de Minas e do Rio, os Cefetes possuem diversas unidades em cidades do interior, que seriam transformadas em campus das novas universidades. O projeto segue para análise do plenário do Senado.
22: Com edição de Paulo Groba e trabalhos técnicos de Eliseu Caires, o Jornal do Senado fica por aqui. Acompanhe agora as notícias da Câmara dos Deputados. Boa noite.
0: Boa noite e até amanhã.
13: 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Proposta disponibiliza recursos para ações contra alagamento nas cidades.
14: Avança enquadramento da profissão de vigilante como atividade de risco.
13: Deputados opinam sobre projeto que reduz a jornada de trabalho semanal.
20: Boa noite. Pastor Henrique Vieira, do PSOL do Rio de Janeiro, sustenta que interesses econômicos estariam atrasando o fim da escala 6x1. Segundo o deputado, a mobilização popular e o apoio do governo federal fortalecem o debate sobre redução da jornada sem corte salarial.
13: Pastor Henrique Vieira defende a aprovação da proposta, argumentando que a mudança é necessária para melhorar o cotidiano dos trabalhadores. O parlamentar menciona relatos de exaustão física e emocional, especialmente entre mulheres e mães solo.
20: Nilton Tato, do PT de São Paulo, critica a resistência de parte do Congresso ao fim da escala 6x1. O parlamentar acredita que a redução da carga horária sem diminuição salarial pode estimular a geração de empregos e movimentar a economia.
13: Para Nilton Tato, a Câmara pode dar um passo histórico na construção de uma legislação que traga mais qualidade de vida para os trabalhadores. Ele afirma que a alteração do regime laboral vai permitir mais tempo para descanso, convivência familiar, lazer e cuidados pessoais.
20: Luiz Lima, do Novo do Rio de Janeiro, manifesta preocupação com a proposta que acaba com a jornada de trabalho 6x1. Embora reconheça que o novo modelo possa trazer benefícios ao trabalhador, o deputado critica o impedimento legal para o exercício de atividades no sexto dia da semana.
1: Na visão de Luiz Lima, a medida interfere na liberdade individual e prejudica diretamente cerca de 10 milhões de trabalhadores comissionados como vendedores. O parlamentar defende que o Congresso preserve a possibilidade de complementação da renda familiar.
20: Tadeu Venere, do PT do Paraná, demonstrou sua surpresa com a postura de deputados que usam a tribuna para criticar o projeto que reduz a jornada de trabalho no país.
1: Na avaliação do parlamentar, mais do que meritória, a proposta é justa e vai trazer dignidade ao trabalhador com tempo para o descanso, lazer e convívio familiar. Para Tadeu Venere, o regime de escravidão imposto por uma jornada exaustiva e mão de obra quase gratuita ficou no passado.
20: Patrus Ananias, do PT de Minas Gerais, também condena os críticos da redução da jornada de trabalho. O parlamentar afirmou que resistência à proposta demonstra o posicionamento daqueles que ainda estão presos ao passado e usam hoje os mesmos argumentos impostos à época da escravidão.
1: Patrus Ananias também parabenizou os empresários brasileiros comprometidos com o bem-estar do trabalhador. Segundo o parlamentar, 5 dias de trabalho e 2 de descanso vão promover o avanço para toda a sociedade brasileira, longe do coronelismo do passado.
20: Murilo Gouveia, do PSDB Fluminense, também defendeu a redução da jornada de trabalho no país. Na avaliação dele, é preciso garantir aos trabalhadores um equilíbrio entre as atividades laborais e a sua vida pessoal.
1: O parlamentar assegurou que a redução nos dias de trabalho vai criar um ambiente mais produtivo e digno ao trabalhador. Hoje, na visão de Murilo Gouveia, os dias exigidos são penosos aos trabalhadores, restringindo momentos de descanso e de cuidado da própria saúde.
20: Helder Salomão, do PT do Espírito Santo, aponta que o relatório da Comissão Especial da PEC do fim da escala 6x1 prevê uma transição da jornada semanal, com redução para 40 horas após 12 meses de vigência da lei. Ele lamenta pedido de vista que adiou a votação da matéria.
1: Helder Salomão defende a aprovação da proposta como forma de garantir 2 dias de descanso aos trabalhadores brasileiros. Ele argumenta que jornadas excessivas aumentam o risco de adoecimento, reduzem a produtividade e prejudicam a convivência familiar.
20: Sérgio Turra, do PP do Rio Grande do Sul, critica o fim da escala 6x1 sem período de transição. O congressista avalia que a mudança, sem uma fase de adequação mais longa, pode prejudicar trabalhadores de menor renda e elevar custos para setores mais vulneráveis da economia.
1: Sérgio Turra pede que o Congresso discuta por mais tempo a redução da jornada semanal, levando em conta as diferenças entre grandes empresas e pequenos negócios. Ele avalia que medidas adotadas sem cautela podem ampliar a informalidade em vez de garantir empregos protegidos.
20: E o relatório sobre a jornada de trabalho pode ser votado ainda esta semana na comissão especial que analisa o tema. O relator propõe o fim da escala 6x1 com 40 horas semanais e transição de 14 meses.
1: O repórter Murilo Souza tem mais informações sobre o texto.
2: O relator da Comissão Especial da Câmara dos Deputados sobre o fim da escala 6x1, deputado Léo Prates, do Republicanos da Bahia, apresentou nesta segunda-feira seu parecer recomendando a redução da jornada de trabalho no país para 40 horas semanais, sem redução salarial e com 2 dias de descanso por semana. Um deles, preferencialmente aos domingos. A medida está prevista em uma proposta de emenda à Constituição, que deverá ser votada pelo colegiado na próxima quarta-feira e, em seguida, pelo plenário da Câmara, antes de seguir para o Senado. Um pedido de vista adiou a votação da PEC na comissão especial nesta segunda-feira. Pela proposta, 60 dias após a promulgação da nova emenda constitucional, o limite da jornada de trabalho cai para 42 horas semanais, já com repouso remunerado de 2 dias por semana. 12 meses após essa etapa, o limite será fixado definitivamente em 40 horas semanais. O texto é a versão do relator para 2 propostas de emenda à Constituição que previam a redução de jornada de trabalho no país para 36 horas semanais. No parecer, Prates argumenta que a transição para 36 horas semanais deve ser gradual e apoiada por políticas públicas, negociação coletiva e incentivo à produtividade.
15: Com a implementação progressiva, estamos permitindo que as empresas e setores planejem os investimentos em tecnologia e na reorganização operacional, em vez de recorrerem imediatamente a eventuais cortes de empregos ou repasse dos custos aos consumidores.
2: A proposta de emenda à Constituição mantém a possibilidade de compensação fixação de horários e de redução de jornada por acordo coletivo, inclusive para regimes diferenciados, como trabalhadores com escalas específicas ou de setores essenciais ou de atividade contínua, de áreas como saúde, segurança, transporte e limpeza urbana. Para pequenos negócios, como MEIs, microempresas e empresas de pequeno porte, a proposta prevê regras específicas para reduzir os impactos da mudança, desde que os empregos sejam preservados. Já profissionais com alta qualificação e salário elevado poderão ter mais flexibilidade na jornada. E nos contratos públicos e terceirizados, a redução só valerá após aditivo contratual. Da Rádio Câmara de Brasília, Murilo Souza.
4: Economia.
16: Tony de Paula, do PSD do Rio de Janeiro, elogia o programa Gás do Povo, iniciativa do governo federal que atende milhões de famílias no país. No entanto, ele alerta para a exigência de que os vasilhames de gás sejam recarregados apenas em fornecedores parceiros das distribuidoras.
17: Para o Tony de Paula, essa prática configura um monopólio de poucas empresas e encarece o custo para a população que fica refém das marcas. O parlamentar pede ao governo que reveja as regras atuais e abra o mercado para a livre concorrência.
4: Habitação.
16: Charles Fernandes, do PSD da Bahia, solicitou ao governo federal a construção de 150 moradias do programa Minha Casa Minha Vida no distrito de Mutans, em Guanambi. Ele explica que a iniciativa busca atender famílias em situação de vulnerabilidade habitacional.
17: Charles Fernandes defende políticas habitacionais como forma de reduzir o déficit de moradia no país. Na visão do deputado, a casa própria representa dignidade, segurança e melhores condições de vida para as famílias.
4: Trabalho.
16: O projeto estabelece como atividade perigosa a profissão de vigilante, o que pode trazer benefícios para a categoria em termos de políticas públicas. A reportagem é de Júlia Lopes.
18: A Comissão de Trabalho aprovou o projeto de lei que reconhece a profissão de vigilante como atividade de risco. A proposta de autoria do deputado delegado Marcelo Freitas, do União Mineiro, altera o Estatuto da Segurança Privada e estabelece a atividade como perigosa devido à alta exposição ao risco de quem a exerce, independente da utilização ou não de arma de fogo. A norma regulamentadora 16 da Consolidação das Leis de Trabalho, a CLT, define como atividades perigosas aquelas que expõem o trabalhador a condições que podem comprometer sua segurança, saúde física ou mental durante o exercício da função. Essas atividades são classificadas de acordo com o nível e o tipo de risco a que o profissional está sujeito. Atualmente, as ocupações consideradas de risco pela legislação incluem a construção civil, a mineração, a segurança pública, o transporte rodoviário e a indústria elétrica. Para o relator do projeto, deputado Capitão Alden, do PL da Bahia, o reconhecimento da atividade do vigilante como de alto risco não apenas valoriza o profissional, como também pode contribuir para a formulação de políticas públicas que garantem melhores condições de trabalho à categoria.
19: Grande parte dos profissionais não recebem auxílios ou indenizações em caso de invalidez ou morte. Isso, muitas vezes, é uma concessão de uma ou outra empresa. Mas isso, não estando previsto em lei, faz com que esse profissional fique à mercê dessas empresas. Então, isso é um ganho importante.
18: O texto também destaca que o vigilante é muitas vezes o único elo entre a criminalidade e a sociedade, principalmente em locais onde a presença policial é limitada. Além dos riscos físicos, a pressão constante de atuar em situações de perigo pode resultar em estresse e outros problemas de saúde mental. O projeto segue agora para análise na Comissão de Segurança Pública e Combate ao Crime Organizado. Da Rádio Câmara de Brasília, Júlia Lopes.
4: Segurança Pública.
17: Aloysio Mendes, do Republicanos do Maranhão, afirmou que o Senado é omisso ao não votar a PEC da segurança pública, mesmo diante do avanço do crime organizado no país.
16: Segundo Aloysio Mendes, a imprensa cobrou a aprovação das mudanças. A Câmara fez sua parte ao aprovar a matéria, mas os senadores não avançaram na votação da proposta, a exemplo do que ocorreu com a matéria para diminuir a idade penal.
17: Coronel Ulisses, do União, presta homenagem aos 110 anos da Polícia Militar do Acre. O parlamentar exalta o trabalho dos policiais na proteção da população, especialmente em comunidades isoladas e regiões de fronteira.
16: Ex-comandante-geral da PM acreana, Coronel Ulisses defende a valorização dos profissionais da segurança pública. Ele também sugere melhorias na estrutura, mais treinamento e a aquisição de equipamentos mais modernos.
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4: Comissões.
17: Comissão aprova projeto que cria novo modelo para a incorporação de tecnologias no Sistema Único de Saúde. A repórter Daniela Lessa nos conta como funciona a proposta.
5: A Comissão de Saúde da Câmara dos Deputados aprovou o projeto que cria um novo modelo para a incorporação de tecnologias no Sistema Único de Saúde, o SUS. A proposta institui os chamados acordos de compartilhamento de risco, mecanismo que permite ao poder público adquirir medicamentos, equipamentos e outros tratamentos novos, condicionando o pagamento aos resultados que eles apresentarem na prática. O projeto que altera a Lei Orgânica da Saúde é de autoria do deputado Eduardo da Fonte, do PP de Pernambuco. O relator na Comissão de Saúde, deputado Rafael Simões, do União de Minas Gerais, apresentou um texto alternativo que ampliou o alcance dos acordos. Segundo ele, o modelo permite acelerar o acesso da população a tratamentos inovadores.

0: capacidade, inclusive financeira, maior do que acontece hoje, onde nós temos a judicialização muito grande na saúde.
1: O acordo de compartilhamento de risco funciona assim. O governo passa a ter a possibilidade de comprar medicamentos ou equipamentos inovadores e acompanhar ao longo do tempo se eles realmente entregam os resultados prometidos. Se o tratamento não funcionar como esperado, o pagamento pode ser reduzido ou até não acontecer. Segundo o relator Rafael Simões, o modelo ajuda a enfrentar um problema recorrente na saúde pública, que é o alto custo de tecnologias novas, muitas vezes incorporadas por meio de decisões judiciais, sem comprovação suficiente de eficácia. O projeto, que cria um novo modelo para incorporação de tecnologias no SUS, agora será analisado pela Comissão de Constituição e Justiça e de Cidadania. Da Rádio Câmara de Brasília, Daniele Lessa.
2: Saúde.
3: Soraya Santos, do PL do Rio de Janeiro, critica uma cartilha do SUS voltada para gestantes, questionando a substituição da palavra mãe pela expressão pessoas que gestam. Ela diz que o material desconsidera a experiência da maternidade e o papel das mulheres durante a gestação.
4: Soraya Santos também condena outros conteúdos da cartilha relacionados à interrupção da gravidez. A parlamentar acredita que o foco do material deveria estar na orientação sobre pré-natal, parto, puerpério e cuidados com a saúde materna e do bebê.
3: Lucas Redecker, do PSD, comemora o convênio do governo do Rio Grande do Sul com instituições de saúde para realizar mais testes do pezinho no estado. Ele afirma que a medida amplia o diagnóstico de atrofia muscular espinhal e de imunodeficiências primárias em recém-nascidos.
4: Lucas Redecker ressalta que a detecção precoce dessas doenças permite iniciar o tratamento dentro do prazo previsto pelo SUS. Ele pede que o governo federal estabeleça prazos para que todos os estados implementem 5 fases do teste. Do pezinho.
3: Rodrigo Hollenberg, do PSB do Distrito Federal, comemora a inclusão na pauta de votações de projeto que prevê direitos para pessoas com diabetes mellitus tipo 1. O parlamentar assinala que a proposta garante acesso a medicamentos e demais insumos necessários ao tratamento.
4: Rodrigo Hollenberg explica que a proposta também prevê pausas na escola, no trabalho e em provas de concurso para que a pessoa possa monitorar a glicemia. Ele acrescenta que o acesso a apoios financeiros dependerá de avaliação biopsicossocial conforme regras da legislação.
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2: Meio ambiente.
3: A prevenção a enchentes pode ganhar mais recursos a partir de proposta que está sendo examinada na Câmara. Acompanhe a reportagem de Maria Neves.
6: A Comissão de Meio Ambiente e Desenvolvimento Sustentável da Câmara dos Deputados aprovou o projeto que destina recursos do Fundo Nacional sobre Mudanças do Clima a ações para conter alagamentos e inundações nas cidades brasileiras. O texto original da deputada Dandara, do PT de Minas Gerais, determinava que o poder público deveria financiar a criação das chamadas cidades esponjas, que adotam medidas como pavimentação permeável e reflorestamento para absorver a água das chuvas. A deputada Leda Borges, do PSDB de Goiás, no entanto, modificou a redação para prever apenas a destinação de verbas para o enfrentamento a inundações e alagamentos em ambientes urbanos. De acordo com a parlamentar, a lei que criou o Fundo sobre Mudança do Clima atribui apenas ao Poder Executivo Federal a competência para decidir sobre a utilização dos recursos. Leda Borges argumenta que a proposta é importante devido aos desastres provocados pelas mudanças climáticas.
7: Nos últimos anos, inundações e alagamentos passaram a ocorrer de forma recorrente em diversos municípios brasileiros. Tais eventos resultam não apenas em expressivos prejuízos econômicos, como também comprometem a infraestrutura urbana, a mobilidade, a saúde pública e, lamentavelmente, provocam perdas humanas, sobretudo em regiões mais vulneráveis.
6: Ao apresentar o projeto, a deputada Dandara explicou que o conceito de cidade esponja foi criado pelo arquiteto e urbanista

0: chinês com Jian Yu. Segundo relatou, o chinês se inspirou nas práticas tradicionais de populações asiáticas para conviver com as chuvas torrenciais do período das monções. A ideia é criar condições para que parte da água das chuvas seja reabsorvida o mais rapidamente possível pelo solo, de modo a evitar alagamentos e enchentes. O projeto, que destina recursos do Fundo Nacional sobre Mudança do Clima para combater enchentes e alagamentos em ambientes urbanos, ainda será analisado pelas comissões de Finanças e Tributação e de Constituição e Justiça. Da Rádio Câmara de Brasília, Maria Neves.
1: Homenagem. Gilson Daniel do Podemos registra a realização da Festa do Divino Espírito Santo em Viana, no Espírito Santo. O deputado destaca a celebração de missa na matriz da cidade e convida a população para participar da programação elaborada pela prefeitura.
2: Termina agora o Jornal Câmara dos Deputados com trabalhos técnicos de Everson Urani e apresentação de José Carlos Andrade e Márcio Aquilissardi. Uma boa noite para você.
1: Ótima noite. A Voz do Brasil volta amanhã. 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Boa noite.

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4: Um golaço que virou história e até dinheiro. O meia escocês McTominay entrou para a história da Escócia após marcar um gol de bicicleta espetacular na vitória por 4-2 sobre a Dinamarca. Resultado que garantiu a volta da seleção escocesa à Copa do Mundo após 28 anos. E a homenagem veio em grande estilo. O gol do jogador foi estampado em notas comemorativas de 20 libras na Escócia. A edição é limitada, com apenas 100 unidades que serão distribuídas por meio de leilões, sorteios e vendas especiais em Glasgow e Edimburgo. A Escócia agora se prepara para enfrentar a seleção brasileira. O jogo será o último pela fase de grupos da Copa do Mundo. A partida será no dia 24 de junho, às 7 da noite, em Miami. Gerson Felipe para Esporte Total. 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
1: Opa, estamos chegando com o Vila Sertaneja de hoje. Boa noite, tudo bem com você? Até meia-noite, o desfile das mais lindas músicas sertanejas aqui com o Nilo Deitos. Estamos juntos até a meia-noite, então você tem um compromisso comigo, hein? Vila Sertaneja está no ar a partir de agora.
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0: 10 e 19.
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5: 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Aumenta o volume.
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0: 10h40.
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0: do Vila Sertaneja, a programação mais gostosa do seu rádio, né? Um grande abraço pra moçada, você que tá acompanhando a programação em casa, no trabalho, tá levando a gente de carona também, é, que legal, tá aí na 101, tá na cidade, passeando, curtindo a menina, um abraço especial, aumenta o volume, que tem mais música aqui na programação do Vila Sertaneja.
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0: 11:19.
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0: programação gostosa demais das suas noites, né? Você ouve aqui a melhor qualidade em música e, claro, bate-papo bacana, legal. Você que curte sempre, né, a música sertaneja, aqui você ouve na sua rádio menina. E não esquece, hein? 100.5, onde você estiver, leve a gente junto com você. Ou baixe o aplicativo Menina Play, íconezinho preto lá na sua loja de aplicativos, e você vai curtir a rádio onde você for, tá bom? Rádio Menina, Vila Sertaneja no ar.
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0: 11:40.
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4: Então tá lindo porque você tá com a gente aqui no Vila Sertaneja, aqui na sua rádio menina, rádio de 1 milhão de amigos, conferindo sempre as melhores músicas, portanto, aumenta o volume que o nosso Vila Sertaneja continua.
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0: meia-noite e 24.
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2: A 13ª edição do Mutirão Ambiental Juntos pelo Rio Itajaí será realizada na manhã deste sábado e já está com as inscrições abertas para voluntários. A ação, que marca a abertura oficial da Semana do Meio Ambiente, mobiliza moradores para a limpeza de rios, praias e áreas próximas aos corpos d'água do município. Os interessados em participar das equipes terrestres podem se inscrever pelo site até sexta-feira. Já os responsáveis por embarcações que desejam atuar nas frentes náuticas tem até quinta-feira para realizar o cadastro. A concentração dos participantes ocorrerá a partir das 7:30 da manhã em 3 pontos: Marina Itajaí, Molis e Itamirim Clube de Campo. A cerimônia de abertura e a saída das embarcações serão realizadas na Marina Itajaí. Para a Rádio Menina, Manuela Córdova.
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2: 00:53.
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0: 1:22.
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2: O presidente Lula conversou por telefone com o presidente da Bolívia, Rodrigo Paz, e autorizou o envio de ajuda humanitária ao país vizinho. Segundo o Planalto, o pedido foi feito pelo governo boliviano em meio à crise político-econômica. Os protestos e bloqueios de estrada já entram na quarta semana e pressionam o governo de Rodrigo Paz, que adotou medidas de austeridade para tentar estabilizar as contas públicas em meio à crise econômica do país. Bolívia enfrenta desabastecimento em algumas regiões, com impacto no acesso a alimentos e outros itens essenciais. Agora, o Brasil avalia o empréstimo de um avião para ajudar na distribuição interna e no transporte de alimentos. Em nota oficial, Lula defendeu respeito às instituições democráticas, pediu que o governo e movimentos sociais evitem a violência e afirmou que o diálogo deve ser o caminho para superar a crise. Para a Rádio Menina, Manuela Córdova.
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2: 1:55.
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0: 2:26.
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2: A Câmara dos Deputados aprovou um projeto de lei que proíbe o governo de colocar em sigilo os gastos do presidente com cartão corporativo, viagens, hotéis e alimentação. O texto segue agora para votação no Senado. Em 2024, o gasto do governo com diárias e passagens aéreas foi de 3,5 bilhões de reais, o maior valor registrado em 10 anos, o que turbinou a pressão pela aprovação da lei. O Portal da Transparência estima que 80% dos gastos colocados em sigilo são irregulares. Com o projeto, se um pedido de abertura de dados ficar parado por mais de 120 dias, o sigilo cairá de forma automática. O Congresso Nacional também ganha o poder de revogar essas classificações secretas por meio de decretos. Para a Rádio Menina, Manuela Córdova.
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3: 2h59.
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0: 3:31.
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2: A Polícia Federal colocou sob acesso restrito por 100 anos a lista de pessoas que visitaram Daniel Vorcaro em unidades prisionais federais. A decisão foi informada após um pedido feito via Lei de Acesso à Informação. Segundo a Polícia Federal, os registros de visitação incluem dados como nome, CPF, datas, horários e grau de parentesco, informações consideradas sensíveis tanto para os visitantes quanto para o detento. A corporação também negou o envio de uma versão com dados tarjados, pois entende que toda lista tem caráter sigiloso. Vorcaro já passou por diferentes unidades, incluindo o CDP de Guarulhos, a Penitenciária 2 de Potim, a Penitenciária Federal de Brasília e a Carceragem da Superintendência da Polícia Federal em Brasília. Para a Rádio Menina, Manuela Córdova.
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2: 4 e 4.
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8: É quarta-feira, minha gente. Bom dia, Lio Brasil, Edson Valentim, os nossos patrocinadores, chegando para mais uma edição do Sertanejo Bom Demais. 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Agradecendo por mais um dia juntos e pedindo a proteção do Criador para nossa família, hoje e sempre.

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Então, gente, já estou de volta aqui na Rádio Menina, 100,5. Demais ter a sua companhia. Muito bom saber que você está aí do outro lado, né? Acordando agora, levantando agora, para mais um dia de luta, de trabalho e também de descanso. Segue o Sertanejo Bom Demais aqui na Menina.

0: Começando mais um Sertanejo Bom Demais e hoje, quarta-feira, minha gente, dia 27 de maio de 2026. Que bom ter você por aqui, que bom saber que você tá aí do outro lado curtindo a gente, aproveitando mais uma madrugada juntos, né? De coração, agradeço a companhia. E para começar bem o dia, vamos saber como é que fica o tempo hoje? Quarta-feira de sol com algumas nuvens e névoa ao amanhecer. Noite com poucas nuvens, temperaturas oscilando entre 16 e a máxima podendo chegar a 23 graus. O sol nasce daqui a pouquinho às 6:52 e se põe hoje, quarta-feira, às 17:30. Estamos na lua crescente, minha gente. E dia 27 de maio é o Dia Nacional da Mata Atlântica e também Dia do Profissional Liberal. Também é Dia do Serviço de Saúde e Dia do Engenheiro de Custos. Só lembrando, o Dia Nacional da Mata Atlântica é voltada à conscientização sobre a conservação deste bioma e homenagem à Carta de São Vicente, escrita em 1560 pelo Padre Anchieta. É sertanejo e é bom demais e tá só começando. Abençoe a nossa quarta-feira, Jesus Cristo, e nos proteja São Miguel Arcanjo. Bom dia, povo! 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
1: 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Amor.

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segue o nosso programa Sertanejo Bom Demais, esse nosso encontro diário aqui na Rádio Menina, das 4 às 6 da manhã. E lembrando, né, que no sábado a gente tem o horário um pouco mais estendido, isso, das 4 até as 9 da manhã, mas sempre com música sertaneja raiz. Abraçando você de todo o litoral norte catarinense, Vale do Rio Tijucas, Vale do Rio Itajaí também, todas as cidades que são alcançadas pelas ondas da Rádio Menina. Aquele grande abraço para você que está acordando agora, levantando agora, e o nosso compromisso é trazer música boa para vocês. Bom dia.

Juntos no Sertanejo Bom Demais, para quem gosta de música sertaneja raiz, música sertaneja capocla, como a gente diz, para aquele modão de viola gostoso pra gente começar.

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0: Bom dia, Liu Brasil!
1: Muito bem, já estou de volta desejando a você uma maravilhosa manhã, madrugada, que o seu dia seja perfeito, seu trabalho abençoado, que as coisas fluam bem pra você, né? E se tiver um probleminha ou outro, a gente resolve devagar, com calma, com tranquilidade. Não adianta desespero, não. É só ter fé e botar Deus na frente de tudo, que as coisas vão dar certo sim. Pensamento positivo, gente. É o nosso sertanejo bom demais aqui na Rádio Menina. E aquele abraço especial. Um abraço do tamanho do mundo pra você, ouvinte. Bom dia.

Essa é a Rádio Menina, a rádio de mais de 1 milhão de amigos, a rádio que está o tempo todo com você, e esse é o nosso programa Sertanejo Bom Demais. Gosta de moda de viola, não gosta? Pois é, aqui tem. Sertanejo Raiz, aqui tem. E uma grande companhia nas suas madrugadas. Um abraço especial para os nossos amigos taxistas, os motoristas de aplicativos também, né? Claro, sempre os nossos amigos caminhoneiros. Esse programa é feito para vocês que não abrem mão de uma boa música. Sertaneja, claro. Vamos com mais? Tem essa aqui pra você e aquele bom dia.

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0: Esse é o nosso sertanejo bom demais aqui da Rádio Menina, nosso encontro de todas as madrugadas, das 4 às 6 da manhã. E só lembrando, daqui a pouquinho já tá chegando o Bote a Boca no Trombone também, viu gente? Depois do nosso sertanejo, tem mais música boa chegando por aqui.
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0: De volta, minha gente, com o nosso sertanejo bom demais desta quarta-feira, abraçando você de todo o litoral norte catarinense, as cidades onde a gente alcança você em 100,5, também no Vale do Rio Tijucas e Vale do Rio Itajaí, e é claro, você que conecta a gente diariamente através do nosso aplicativo Menina Play. É sertanejo bom demais.
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0: Pois é, o governo federal fixou em 44 centavos por litro a subvenção da gasolina para tentar conter os efeitos da alta dos combustíveis. O decreto foi publicado em edição extra no Diário Oficial da União da última segunda-feira, dia 25. A portaria número 1496 do Ministério da Fazenda regulamenta a medida provisória número 1358, publicada em 13 de maio, que autorizou a criação do benefício. A medida terá vigência inicial de 2 meses. O custo estimado é de cerca de 1,2 bilhão por mês, com impacto total aproximado de 2,4 bilhões de reais no período. Os efeitos da iniciativa ainda não foram incorporados oficialmente às projeções do orçamento. Pois é, mas também não adianta ficar subsidiando, né, combustível. O correto era baixar as alíquotas dos impostos incidentes aí nos combustíveis. Mas por enquanto é o que temos. Aquele abraço do tamanho do mundo e segue em frente nosso sertanejo. Bom dia, meu povo!
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1: Muito bom dia, minha gente. Bom dia, meu povo querido. Bom dia, Brasil. Bom dia para você que está acordando agora, amigos e amigas, amantes da boa música sertaneja raiz. Mais uma linda manhã juntos aqui na Rádio Menina 100,5, a sua companhia, onde quer que você esteja.

Não esquece, gente, daqui a pouquinho, a partir das 6 horas da manhã, todas as notícias para você começar o seu dia sabendo de tudo. É o nosso Bote a Boca no Trombone, já já, com nossa equipe de jornalismo da Rádio Menina. E segue o baile, segue o sertanejo bom demais.

0: Obrigado. Obrigado.
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0: chegando mais música boa aqui no Sertanejo Bom Demais, só que eu quero lembrá-los que daqui a pouquinho, a partir das 6 horas da manhã, você confere todas as notícias aqui do nosso Bote a Boca no Trombone, já logo depois do Sertanejo Bom Demais. Bom dia, povo!
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Uma pena, mas chegamos ao final de mais uma edição do nosso Sertanejo Bom Demais. Desejando a você e a sua família um ótimo dia. A gente se encontra amanhã a partir das 4 horas da manhã. 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Abraço, gente, fiquem com Deus e na sequência tem o Bote a Boca no Trombone. Tchau.

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10: Olá, bom dia, 6 em ponto, começando o nosso Bote a Boca no Trombone, o seu Bote a Boca no Trombone, porque você sempre ajuda a fazer esse programa até as 8h25, com muitas informações, com as suas demandas, com a sua opinião, com o seu comentário. Então, sejam todos bem-vindos nesta manhã de quarta-feira, já é, chegamos à metade da semana, hoje é dia 27 de maio, de 2026, com temperatura de 16 graus neste momento. Um abraço para todos os pescadores que estão de olho, hã? Nas tainhas. Será que, olha, esse ano tá bom, né? Alguns lanços interessantes. Aqui para nós ainda não veio aquele grande, né? Aquele que realmente pessoal, uau, né? Vai dar boa já. Tá, o que vier lucro, né? Ainda não, né? Para outras localidades já veio. Então vamos torcer para que para os pescadores aqui das nossas praias agrestes, praia aqui de Balneário Camboriú, Laranjeiras também, né? Dê sorte aí de pegar um lanço bem bacana, apesar que hoje em dia a tecnologia está incrível, né? Antigamente ficava o olheiro, eu me lembro ainda do seu Janga, que tem uma história muito bacana aqui em Balneário Camboriú, finado Janga, saudoso Janga, da família aqui, Protásio Caetano, Boa Ventura. Moram aqui no Pioneiros, inclusive, que ele foi um olheiro tradicional. Tem uma história muito linda, tá no YouTube, vale a pena a gente, né, dar uma olhadinha para quem puder, claro, quem quiser. Porque era só no olho, né? Subia lá no morro, ficava no olho lá para ver o cardume, para ver quando é que estava chegando. Mas agora o cara, se é bom, se prepara, né? Pode levar até um da família, o mais novo, que às vezes entende um pouco mais que os mais antigos, um drone. Você joga lá em cima e já fica de olho. É bem mais fácil de localizar esse cardume quando ele vem das tainhas ou qualquer outro tipo de peixe, né? Quando não aparece alguém de jet ski para espantar os bichinhos, né? Mas um abraço para todos os pescadores aí. Tô louco para comer uma tainha. Ainda este ano não estreei. Eu acho que tem muita gente aqui que já comeu tainha. Já nesse outono, nessa temporada, hein, Moisés Stucker? Você já comeu? Bom dia.
11: Alô, Dilson, bom dia pra você, bom dia pro Gerson, Camille, Lil Brasil e todos os nossos ouvintes queridos. Eu já comi 4 vezes tainha esse ano. Olha só. Já comi tainha frita, assada no forno. Já comi, ontem comi um filé de tainha, primeira vez que eu como filé de tainha, só o filé, sem espinha nenhuma, com ova, uma crosta de ova por cima. Uma delícia, cara.
10: O meu já é o fino da tainha, é, já, né? O
11: filé da tainha.
10: Nós somos acostumados a cortar tainha em posto, comer fritinha, tá bom demais, né?
11: E depois que eu aprendi como se fazer tainha, né, de uma maneira que ela fique um peixe suave, meu Deus do céu, que delícia.
10: Qual que é a manha?
11: Tirar toda a gordura de dentro dela e também aquela...
10: Atrás
11: da nuca ali, aquele escurinho, tu tira toda aquela espinha, rapaz, fica um peixe delicioso. Verdade. Delicioso. E ontem, aproveitei, né, e comi mais uma vez tainha. É a quarta vez que eu já como tainha neste ano.
10: Tá bem, né?
11: Vai ser difícil a safra.
10: Difícil nos te alcançar, né?
11: Pois é.
10: Vai ser difícil. A gente não comeu nem. Eu não comi nenhuma, pelo menos. Não sei o Gerson.
11: E né? Tá gostosa, hein? Tá chegando umas tainhas aí de 3, 4 quilos. Uns bichos grandes. Grande. Muito bom.
10: E aí, Gerson, bom dia.
9: Bom dia. Bom dia, Dilson. Bom dia, Moisés Stucker. Eu comi uma tainha só, por enquanto. Não foi inteira também, né? Experimentei uma tainha, é bom deixar claro, porque realmente, como dizem os pescadores...
10: Você falou que comeu quatro tainhas pesando 3, 4 quilos, né? Meu Deus do céu, né, cara?
9: Como dizem os pescadores, a tainha tá vindo grada, né? Aquela tainha grande, bonita, e eu pude experimentar já uma nessa estação. Tem muitas festas chegando, raiz de taquaras, tem lá no estaleiro também festa da tainha, e aí a gente vai aproveitar para comer ainda mais, porque são as nossas festas.

0: ao jet skis, muitas pessoas falando assim: ah, mas o pescador, como que o pescador vai sobreviver só pescando 3 meses? Como é que eles fazem durante os outros meses? Realmente, tem muitos pescadores que não sobrevivem da pesca da tainha. É uma atividade muito mais cultural do que uma atividade que é um fim econômico, né? De que a pessoa sobreviva apenas pescando naquele momento. Mas é uma tradição muito antiga aqui dos nossos povos de Santa Catarina e que tem que sim ser preservada. Agora eu quero saber, Camille Guckert, você já comeu tainha?
1: Bom dia, Gerson Felipe. Já comi tainha sim esse ano e foi tainha frita. Do jeito que a gente mais gosta lá em casa, ela fritinha milanesa. Comi bastante tainha esse ano já, para o Brasil ficar sabendo, ele que estava também perguntando. Um bom dia para o Adilson, para o Moisés, para todo mundo que está ouvindo o programa Bote a Boca no Trombone. Quem também está participando aqui é o senhor Nilson, que falou que também já comeu tainha esse ano e que inclusive ontem ele comprou uma caixa cheia de tainha.
2: Tirou gordura da tua tainha?
1: Não sei, eu só cheguei em casa.
0: Ela só comeu.
1: Estava pronta já.
3: Liu comeu tainha? Já, Liu, esse ano? Não. Então eu e o Liu estamos, né, ainda na expectativa, né? O Dinei, ele já mandou até foto, né? Essa foi de sábado, tá ouvindo o programa agora, Dinei. Dá uma espiadinha ali, ó. Olha só como é que foi a tainha do sábado.
2: Olha,
3: do Dinei ali, ó.
2: Assada na brasa.
3: Na brasa.
2: Essa eu ainda não comi na brasa.
3: Falta essa ainda. Essa eu gosto também.
0: Joga um limãozinho e mete pra dentro.
3: Olha ali, ó. As duas tainhas.
2: Eu gosto do vinagrete.
3: Antes de ir pra grelha. Depois na grelha, eu tô com vontade de ver como é que faz na folha de bananeira. Não sei se bota na grelha e bota junto com a folha de bananeira. Eu acho que é, né?
2: Eu já vi fazendo, você coloca a folha de bananeira por baixo.
3: Por baixo?
2: Da grelha. É.
3: A grelha,
2: é isso aí.
3: Folha, tainha.
2: E dale. E vinagrete por cima.
3: Boa.
1: A Dirlene também tá participando com a gente, falando que ela já comeu esse ano e que tá muito boa. A Heloína disse que ainda não comeu tainha esse ano também. E esse ouvinte aqui também, deixa eu pegar certinho o nome dele, o Gilson Pereira, também mandou aqui uma foto, vou baixar. Acho que é feijão, tainha frita.
2: Tainha frita, feijão, arroz, coisa boa, hein?
1: Foi de ontem à noite, inclusive.
0: Tem uma com Moisés? Será que ele tava com Moisés
1: pois
0: comendo
1: é.
0: Tainha?
2: Não. Eu comi ontem às 4 horas da tarde.
3: Moisés, ele não tem tainha. Hora pra comer tainha, né, cara?
1: Essa é do Gilson.
2: 4 da tarde foi
1: o Gilson. Pelas frestinhas da janela ali, parece ser de dia.
3: É fogão a lenha, hein? Fogão a lenha, né? É, tá em cima do fogão a lenha ali. Aí sim, né? Também faz a diferença. Que bacana, que show. Né? Às vezes eu fico imaginando, quando a gente tá viajando, né? Tem muitos anúncios na BR, aqueles outdoors que tem. Eu não consigo imaginar o cara comer churrasco e peixe. Você já viu esses anúncios que tem, né? Uhum. Churrasco e peixe a tanto. Bem barato, inclusive, R$29,90, eu acho que é. Eu digo, mas como é que eu vou comer churrasco e peixe? É uma, né, combinação que não consigo imaginar na minha cabecinha.
0: Mas vai. Já.
3: Vai?
0: Já parei nesses restaurantes aí.
3: Já parou?
0: Já parei, vai. Pega um peixinho ali, churrasquinho e vai tudo pra dentro.
3: Ah, foi só, eu Sim. tinha curiosidade.
1: Já foi nesses restaurantes assim que tu não escolhe muito o que tu pega, tu só acha gostoso e vai colocando dentro do prato, não tem uma sequência, arroz, feijão e carne. Ou sei lá, lasanha, um pouquinho de macarrão e carne, não.
3: Eu procuro fazer uma combinação.
1: Tudo que tiver bonito e que tu gostar, pode pegar.
3: Eu procuro fazer uma combinação sempre, na primeira vez, para depois voltar uma segunda, se for o caso, e aí pegar outra combinação, não consigo misturar sem assim, tudo assim.
1: Não.
0: A pessoa, massa. Gilson, ela não pode ter preconceito. Eu olho o peixe, eu pego. Eu olho o boi, eu pego. Eu olho o frango, eu pego. Ninguém fica... Todo mundo tem um espacinho no prato pra cada um. Vem todo mundo.
3: Tá bom, né, cara?
2: Me desculpem os peixeiros, mas se eu vejo um peixe e uma carne vermelha, eu vou na carne vermelha.
0: Eu sou apaixonado
2: no churrascão, cara.
3: É que lá em casa, quando tem peixe, tem só peixe. Quando tem churrasco, só churrasco, né? Como eu disse, eu não consigo fazer as duas coisas no mesmo tempo, comer as duas coisas.
0: Em casa também. Mas quando tá prontinho ali, a gente vai no restaurante, aí vai todo mundo.
3: Aí tem que dar ali.
0: Aí, ainda mais quando é o livre. Aí você vai querer o por quilo ou o livre? Ah, vai no livre. Ah, então a gente vai andar bem aqui nesse buffet.
2: Já que o nosso papo tá indo pra esse lado, eu não consigo entender aquela pessoa que vai no buffet livre. Sério mesmo. Aí faz aquela montanha, né, cara? Eu olho para aquele prato e eu fico pensando, mas pra que fazer essa montanha se tu pode servir quantas vezes quiser, né? Ah,

0: O cara não quer voltar, né?
1: Faz um pratinho tranquilo.
0: Lá e ficar uma hora lá.
1: Come lá devagarinho, levanta, faz outro pratinho. A comida tá sempre quentinha no prato daí. Não precisa fazer aquele pratão, aquela montanha.
0: É, esse aí é o famoso prato legendário.
1: É, deve ser.
0: É que pra quem gosta de subir a montanha.
2: 6:10, deixa eu agradecer o Dão Kederman. Ontem ele veio aqui na Isidoro Caetano para dar uma averiguada naquilo que a gente mostrou, inclusive, né? Que tava feio demais aqui neste empreendimento que está desocupado aqui na esquina, onde tivemos vários laboratórios, né? Antigamente, desde a época do IOA, enfim, passou vários e o prédio está ali para alugar e os andarilhos estão tomando conta desse local. Ontem, inclusive, o Dão esteve aqui e abordou o rapaz que andava dormindo aí. Ele veio para cá, para Balneário Camboriú, né? Simplesmente disse que era de Bombinhas, ficou por aqui, estava dormindo ali, comendo ali e deixando toda a sujeira também. Ele aceitou o acolhimento e depois já deve estar voltando para casa hoje. Tomara que a fiscalização continue aqui nessa região. Até esqueci de dar uma olhada, eu acho que eu passei dormindo hoje ali na Isidoro Caetano, porque eu totalmente desligado, não olhei se fizeram uma limpeza. Mas hoje, quando eu sair depois às 8:30, eu vou passar por ali, eu vou dar uma olhadinha. Obrigado, Aldão, secretário.
1: Poxa, na Miguel Mate, não, na Antônio Bittencourt, esquina, quase esquina com a Miguel Mate aqui, tem uma baita de uma carreta estacionada ali, cara, quase na esquina, que vai atrapalhar o trânsito daqui.
2: Deve estar por conta da obra, né? Esperando para descarregar alguma coisa. Tem a obra gigantesca ali, eles fazem assim, chega de madrugada, estaciona e espera o horário comercial para começar a descarregar.
0: Ali eles podem fazer tudo, né? Eu já tava até olhando agora, criaram até uma carga e descarga ali.
1: Ah, é?
0: Uma época eles botavam uns cones ali no meio da rua também. Tá tudo de boa.
1: Carreta ocupando quase metade da pista ali, tá tudo certo.
0: A FG pode.
2: Hoje é dia do desafio. Será que é aquele dia que antigamente todo mundo saía fazer algo, um exercício, né? E depois a gente disputava com outra cidade? Balneário Camboriú vai disputar com uma cidade lá da Austrália, lá, sei lá. Tinha isso, lembra?
0: Geralmente é uma cidade que ninguém conhecia.
2: Ninguém conhecia.
0: Você ficava conhecendo por causa do dia do desafio.
2: É verdade.
0: Cidades similares, né? Com a mesma população. Ah, Balneário Camboriú tem 130 mil, vai competir com uma cidade, como você disse, lá da Austrália, com 130 mil também. Aí, eu lembro que todo mundo parava até no trabalho. Ó, hoje no trabalho a gente vai parar meia horinha, vai fazer uma atividade física, porque tem que ser contabilizado pro dia do desafio.
2: Acabou isso, né? Não tem mais.
0: Eu lembro disso em Caxias do Sul. Aqui em Balneário eu não peguei.
2: Quando você estava em Caxias do Sul, eu saía, por exemplo, no dia do desafio fazer reportagem, tinha um palco na Praça Almirante Tamandaré e a galera estava praticando exercício. É. Lá tinha dança, tinha muitos eventos. Agora, o dia do desafio, não precisa nem ter mais o dia do desafio, porque eu não vejo mais ninguém praticando alguma atividade esportiva relacionada ao dia do desafio. Sim, esportes todo mundo pratica, né?
0: Mas acho que devem ter outras cidades, de repente, que ainda realizam, né, o dia do desafio.
2: Pois é. Também Dia Nacional da Mata Atlântica.
1: Dia do profissional liberal, ó.
2: Dia do serviço de saúde.
1: Dia Mundial da Lontra.
2: E Dia do Engenheiro de Custos.
1: E tubarão hoje. Ah, tubarão todo mundo conhece, né?
0: Tem lontra e tem tubarão no aquário aqui de Balneário Camboriú.
2: Tubarão, nossa cidade ali do sul.
0: Ah, eu achando que você falou
2: dia
0: lontra.
2: Do tubarão. É da cidade hoje o aniversário, né? A cidade de Tubarão, bastante conhecida, bastante famosa, inclusive, né? É um polo econômico, educacional e saúde ali no sul. 140 quilômetros fica de Florianópolis, a cidade azul.
1: Agora sim, né? Mais de 110 mil habitantes, uma cidade que merece, né? Uma Câmara de Vereadores, não que as outras não mereçam, mas cada município aí com 2-3 mil habitantes que a gente relata aqui, né? Que tem todo um custo que, na maioria das vezes, pode ser desnecessário, né? Destaque-se pelas águas termais, pelo turismo ferroviário e a Maria Fumaça em Tubarão, né? E por figurar entre cidades mais seguras do Brasil.
2: É verdade.
1: Essa eu não sabia.
2: Tá aí, então, agora falta o seu comentário, a sua opinião, a sua demanda. Vem com a gente, estamos chegando, está no ar.
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2: Bora pro tempo, previsão pra hoje. Teve chuva, não?
1: Teve chuva?
2: Teve, né?
1: Ontem choveu,
2: Mas
1: à noite.
2: O dia de hoje será, parece que vai ter sol. Ontem eu tava acompanhando, até o Marinho falou sobre isso. Vamos saber, Marinho, como é que... Ontem choveu também, né? Tivemos um dia bem chuvoso, bastante, inclusive, em alguns momentos. E agora, imagem da onde?
1: Praia Central de Balneário Camboriú, Almirante Tamandaré, a praça.
2: O tempo tá meio fechadinho ainda, com algumas nuvens escuras. E aí, Marinho, bom dia.
4: Muito bom dia, Dilson, Moisés, Gerson, bom dia a toda a nossa equipe, aos amigos que já estão sintonizados aqui no BBT, um ótimo café da manhã. A partir de agora, as áreas de instabilidade se afastam, permitindo boas aberturas de sol, que deve aparecer de forma marcante a partir de agora para a segunda parte da semana, pelo ingresso de um ar mais seco, que garante então o predomínio de sol, tempo firme, mas as temperaturas vão ficar bastante baixas, até porque os ventos de sudoeste, oeste, é um vento gelado e traz o retorno do frio para a nossa região. Já estamos preparando, daqui a pouco vamos trazer todos os detalhes da previsão do tempo completa para hoje, já projetando a tendência para a segunda parte da semana, aqui no Bote a Boca no Trombone.
1: Valeu, Marinho, obrigado pelas informações. Por volta das 7 horas ele volta com mais detalhes aqui no seu BBT. 6:16, são mais de 30 anos de tradição, Móveis Rocha sempre é referência do setor moveleiro aqui da região, até porque tem as principais marcas do mercado e oferece entrega e montagem rápida e de graça. 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
1: Olha, para você que acordou cedinho, né? Tá em busca de uma oportunidade, daqui a pouco tem bolsa de empregos aqui, mas antes a gente vai de utilidade pública, porque os documentos do Nedirley de Oliveira estão perdidos. O contato é o 997-21-8237.
2: Benedito Oswaldo Ramos também perdeu os documentos, 996-01-8285.
1: Maicon Rafael da Silva, seus documentos, ele perdeu os documentos, perdão, o contato dele é o 996-52-7042.
2: Encontrados os documentos do Juan Gabriel Malevaico, estão aqui na recepção da Rádio Menina.
1: E ó, atenção, hein? O Adrian tá pedindo um fogão. Se alguém tiver um fogão ou como poder ajudar o Adrian, entre em contato aí, 53, código de área, 991338100.
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1: Atenção, hein? Vaga para pizzaiolo e auxiliar de produção. O contato para essas vagas é o 991 27 3594.
2: Tem vaga também para orçamentista automotivo para contratação imediata, 999-55-7987.
1: E você que é costureira e tem experiência, pode passar aqui na Avenida do Estado, número 1771, que na Galeria do Pontal Norte, a sala 60, que tem vaga para você.
2: Auxiliar de limpeza tem vaga também. Contato 992-88-3715.
1: A Carolina está se oferecendo para trabalhar como faxineira ou babá. O contato dela é o 997-875894.
2: A Márcia, para diarista, ela tem boas referências. Contato 999-16-3343.
1: E ó, a Jadielma está se oferecendo para trabalhar como chacareira. O contato dela é o 988-66-2410.
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2: 6h21, então vamos lá, depois do intervalo a gente volta, tem mais informações, não esqueça, traga o seu assunto, a sua demanda aqui para o Bote a Boca no Trombone, manda um recadinho 991-74-1005, estamos prontos para te atender, ótima quarta-feira para todos.
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1: Estamos de volta com o seu Bote a Boca no Trombone, 6h24. Olha, tem bastante informação, bastante participação aqui também do pessoal. E tem resposta, Dilson de Souza. Resposta do Bruno Nites, que ele é Ele é da Divisão de Projetos Especiais da Secretaria de Planejamento e Desenvolvimento Urbano aqui de Balneário Camboriú. Sobre a demanda do asfalto da Rua 1001, ali no trecho entre a Brasil e a Atlântica, que passou, né, por uma obra recente. E aí o ouvinte reclamou que estava um caos, que não estava asfaltado ainda, que estava uma confusão, e tem resposta.
12: Bom dia, aqui quem fala é Bruno Nitz, diretor de projetos especiais da Secretaria de Planejamento, responsável pelas obras da macro drenagem. E com relação à Rua 1001, né, eu posso afirmar que ela continua dentro do prazo estipulado, que era de 30 dias para execução da obra e mais 30 dias para finalização do asfalto. Inclusive, semana passada foi feito mais uma fase da base para o asfalto, que ainda essa semana pode ser finalizada ali e completado o asfalto, caso o tempo ajude. E com relação à calçada, também já está dentro da programação, né, apenas esperando o asfalto ser finalizado, né, dentro dessa semana, mais tardar semana que vem, mas acredito que essa semana ainda seja asfaltada.
2: Valeu, obrigado, Bruno. Tá aí então a explicação, tempo, tudo dentro do prazo. Então é só aguardar que logo, logo, a 1001, assim como aquela outra ali que aconteceu a mesma coisa no De Sintra, né? Foi a
1: 1301.
2: 1301 também, tá tudo ok também, né? É uma questão de obras, tem um determinado tempo, tem prazos a serem cumpridos, tá dentro do prazo, continua então essa obra. Vamos para outro assunto, porque o Valdir tá dizendo que segurança em Camboriú tá uma vergonha, não se vê polícia na rua lá na cidade de Camboriú. O Marisson também, bom dia. Se a culpa for das conveniências, ferrou. Em relação ao comentário, né? Ontem as pessoas comentaram que em Camboriú não tem tanta conveniência, mas em Balneário Camboriú, conveniências abertas 24 horas. Assuntos de segurança.
1: Alessandro tá mandando um bom dia aqui para toda a bancada do Bote a Boca no Trombone. Tá em Florianópolis, escutando a Menina FM, o Bote a Boca no Trombone. 18 graus, temperatura agradável para trabalhar. Um abraço para você, Alessandro. Obrigado.
2: Daqui a pouquinho tem mais assunto de segurança na cidade de Camboriú, mas agora tem o recadinho da Oral Sim.
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1: Continuando aqui com as nossas participações deste Bote a Boca no Trombone, o Luiz, já que você citou, Adilson, pessoal reclamando muito da falta de segurança em Camboriú, desta vez no bairro Santa Regina.
15: Bom dia, bom dia, bom dia. Meu nome é Luiz, sou morador ali de Santa Regina. Eu queria saber o que está acontecendo em Camboriú, né, referente à nossa segurança pública aí. Eu acompanho o grupo do bairro, acompanho o Bote a Boca no Trombone, né? E o grupo do bairro ali, o que a gente só vê a gente reclamando de roubo ali dentro de Santa Regina, né? Assalto à mão armada, moto roubada, os triciclos, as motinhas elétricas ali sendo roubadas. E para ajudar agora de manhã, passando em frente ao... passando pela rua dos bombeiros ali, né? Tem o posto de gasolina, tem uma lavanderia e tem um trailer que fica ali. Passando agora, de repente olhei pro lado ali, essa noite aí, essa madrugada, foi roubado o trailer, porque a portinha tava arrombada lá. Eu queria saber do nosso prefeito aí, né? Sobre a segurança pública, a polícia militar de Camboriú, o que está acontecendo, cadê essas viaturas, cadê o policiamento? Porque de um mês para cá a gente só vê o aumento né? É, da roubalheira dentro do bairro, né? E parece uma coisa louca, até então o verão não tinha nada. E agora começou.
2: Reclamação, então, mais uma vez, da falta de segurança na cidade de Camboriú. O Major Scarante, que é do setor de inteligência, na realidade, ele é o responsável pelo comando da companhia de Camboriú. Quem responde lá, quem atua na linha de frente, está o Tenente Meister, mas no papel quem está é o Major Scarante, que também atua em Balneário do Camboriú no setor de inteligência com operações especiais. Ele vai estar na terça-feira aqui falando conosco sobre o trabalho da PM na cidade de Camboriú.
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2: 6:30, 6:30, o seu Nilson disse que já comeu uma tainha esse ano, né? Ontem ele comprou uma caixa, inclusive, opa, vai comer bastante tainha, numa caixa meio que umas 10 tainhas, né?
1: Por aí, depende do tamanho da tainha, de 10 a 12, né?
2: É verdade. Um abraço, seu Nilson, convida, né? Já comprou uma caixa, convida o Moisés, que tadinho do Moisés, ele tá meio dependente de tainha, toda semana ele tem que comer, meu Deus do céu, né? Quem voltou de férias?
1: Ah, bom dia, bancada, que saudade de vocês, hein? Manda um abração pra todos e que Deus abençoe a gente sempre. Acabou as férias. Wilson Padeiro. E a respeito do restaurante aí que o Gerson Felipe disse que coloca tudo no prato, frango, peixe, carne, enfim. O Wilson diz ali, ó, minha casa quando é peixe, quando é carne, tá contigo, Adilson.
2: É isso aí.
1: E mandou a foto do pão de queijo já no forno ali, ó, saindo.
2: Opa, só por coisa vontade, boa, né? 6:31, Marcelo, hein?
16: Bom dia a todos da bancada da Rádio Menina, um grande dia pra nós, um forte abraço a todos aí. O Adilson e o Gerson, quem tá precisando comer uma tainha reforçada aí, é esse time do Grêmio, hein? Olha, Marcelo de Camboriú, Monte Alegre.
2: É, vai ter que comer um lanço todinho, uma vez só, né, pra tentar, né, porque...
1: E o lanço de 60 mil tainhas tá que teve lá em, acho que em Bituba, mesmo, né? Não sei onde é que foi.
2: Bem difícil, né? Ainda bem que eu abandono e vou dormir, cara, senão o meu sono pra recuperar depois é complicado. Então, eu, quando vejo que o negócio não vai, eu pego, vou dormir e deixo. Desde que no outro dia eu vou ver o resultado.
1: Ultimamente você tá indo dormir todas as
2: todo
1: vezes.
2: Todo jogo, né? Eu dormi.
1: Tem jogo.
2: Toda vez. O Nicolau tá mandando um abraço para nós todos aqui também, um abraço para você. Obrigado, Nicolau. Uma boa quarta-feira, viu?
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18: Hoje nos destaques do Portal Menina, empresário mineiro perde R$90 mil em suposto golpe envolvendo construtora ligada a Balneário Camboriú. Bateu o desespero, diz diretora de vigilância epidemiológica após furto e perda de 16 mil vacinas em Balneário Camboriú. Vídeo, cerca de 10 botos cinza são vistos dando voltinha no mar em Balneário Camboriú. Exame toxicológico será obrigatório para candidatos à primeira CNH em Santa Catarina. 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
1: 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Ô Dilson, sinceramente, eu não entendi. Não entendi essa determinação do exame toxicológico vai ser obrigatório para candidatos da primeira CNH aqui no estado. Uma decisão para quê? O que muda a primeira CNH. Ou seja, para renovar você não precisa, mas para tirar a primeira, o pessoal aqui vai ter que parar, né? De. Senão não vai passar no exame. Essa gurizada, hein?
2: Pois complicado, é. Hein? Né? Tem tantas normas, leis que criam, né? Normativas, enfim.
1: É o exame. Mais uma taxa.
2: Exato, né?
1: Mais uma taxa para a população pagar.
2: Mas então deveria ser para todos, então, né?
1: Eu também acho. Por que só para a primeira?
2: Coisa, né?
1: Para que só o primeiro?
2: Porque tem muita gente que utiliza algum tipo de droga, não é só, né, para quem está começando, né? Tem outros aí que utilizam durante muito tempo também, que a gente sabe. Diariamente também, que a gente sabe. Então, né, são alguns critérios que a gente não consegue entender na realidade, né? Ou entende. A gente sabe que também tem que arrecadar, né?
1: Alguém vai botar dinheiro no bolso, né?
2: É, alguém tem que ganhar. Quem é que tem que fazer esse exame? Para qual laboratório?
1: Pois é.
2: Que vai ser destinado a fazer o exame?
1: Boa pergunta. Fica no ar.
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2: Hoje é dia do desafio, né? Mas poucas pessoas realizam atividade física nesse sentido do dia do desafio. Outras praticam particularmente, né? Individualmente. O Alceu, por exemplo, ele tá aqui, ó. Vamos ver o que ele falou aqui. Ô, Alceu, fala, filho.
19: Estou caminhando e escutando vocês. Estou mostrando a neblina aqui no interior.
2: Interiorzão, né? Tá lá pras bandas de Camboriú dando uma caminhadinha bem cedo e tá com o radinho ligado aqui na Menina FM. Que legal. Obrigado, viu, Alceu? Boa caminhada pra você, meu amigo. Se cuida por aí.
1: Tem buraco aqui no Amigão Mate, é?
2: Vamos, Victor. Lá.
20: Bom dia, Dilson, Moisés, Gerson, Camilo. Então, eu passo todos os dias aqui, eu saio de Itapema, vou no finalzinho da tarde, 6 horas, 18 horas ali. Eu passo de Balneário sentido Itajaí, pela Avenida do Estado. Tem a van, passou a van, passa a rádio de vocês aí. Mais na frente ali no sinaleiro, onde vai descer para, se eu não me engano, é Miguel Mate ali, né? Tem o buraco ali. Ontem passei ali, pegou a roda dianteira do ônibus. Pensei que ia destruir o ônibus. Não sei se é boca de lobo que caiu, a tampa, ou é um buraco que fizeram, mas é uma cratera que tá ali. Você pegar um carro, vai destruir o carro naquele buraco ali. E eu acho que o Moisés já viu lá em cima na Univale, ele que mora pra lá e sempre tá por lá, em frente à Univale, próximo do último bloco lá, quem tá indo de Itajaí pra BR. Também tem uma obra lá que faz quase 2 semanas já. É uma tranqueira, todo dia, um trânsito pra você tentar sair do sentido Univale pra BR. Meu Deus, é tudo trancado por causa daquela obra lá. Será que vai ficar 1 mês, 2 meses lá para terminar aquela obra? Bom dia a todos.
1: É verdade. Lembrei dessa obra que quem pega Contorno Sul, lá em Itajaí, do lado da. Passa pela Univale, antes de chegar na comunidade Nossa Senhora das Graças, ali em Itajaí, está tendo essa obra grande. É uma rua, na verdade, uma rua bem estreita que foi toda aberta. Eu não sei o que está acontecendo ali. Mas cavocaram a rua inteirinha. E agora a terra está ocupando, na verdade, metade ali do asfalto, né? Da pista da Contorno Sul, direção para a BR-101. E realmente, ali, meu amigo, 10 horas da noite, por exemplo, aí soma, né? Soma tudo. A saída da universidade, aí os ônibus que ficam estacionados na pista, sem respeitar, né, o local de parar. Aí tem os motoristas de aplicativo, aqueles mal educados, né? A pouca fatia dos mal educados que param onde querem também. Aí tem pai, mãe de aluno, amigo de aluno, não sei quem, marido, esposa, que para em qualquer lugar, para na esquina. E aí o nosso ouvinte Victor tá indignado. E realmente a situação bem complicada. Eu não gosto de passar na Contorno Sul em horários de pico, que é 7 horas da manhã, que a Univali está recebendo os alunos, meio-dia e depois 6 horas da tarde, 10 horas da noite, é um caos. Aquele, na verdade, Itajaí inteira tá um caos, tá? O trânsito, não sei, ó, uns antigos secretários de obras aí que tiveram passando por lá, que hoje estão aqui pro Balneário Camboriú, tiveram umas ideias mirabolantes pro trânsito Itajaí que não funcionou e não tá dando certo. Eu não sei porque que a administração atual não muda, né? Não faz, vamos parar um pouco, vamos planejar uma gestão mais inteligente pro trânsito de Itajaí? E cara, vai tudo pro mesmo lado. Você pega ali a 7 de setembro, vai em direção ao centro. A rua Uruguai vai em direção ao centro. Aí depois tem a Camboriú que volta, tem a Lauro Miller que volta, você não tem uma vai e vem. Aí o trânsito vira um caos. Aquilo vai tudo pro mesmo lado. O cara quer voltar, tem que dar uma volta gigantesca e ficar parado uma hora no trânsito. É um absurdo. Né? É um absurdo o que foi feito no trânsito de Itajaí nas gestões passadas. E vocês sabem muito bem quem era o secretário de obras de Itajaí. De obras não, perdão, de planejamento. Não vou dizer nomes aqui.
2: 6h41, o Carlos, ele diz em relação ao exame toxicológico que categoria D para renovar CNH precisa, sim, precisa ter o exame toxicológico e leva multa se não faz no tempo hábil.
1: Mas é carteira D.
2: D.
1: Agora essa nova determinação é para carteira A e B, para carro e moto.
2: Iniciante, né?
1: E carro e moto, uhum. Né? A e B. A D sempre existiu essa determinação, né? Agora, o governo de Santa Catarina vai implementar a partir de junho já, a partir da semana que vem, para categoria A e B, para carro e moto e primeira habilitação. Não dá para entender. Quer dizer, dá para entender. Alguém vai faturar com isso, né? Parece ser um acordo aí, é um acordo de mãos, vamos dizer assim, para alguma empresa ou alguém faturar. Porque não deve ser barato fazer um exame toxicológico. Eu nunca fiz, né? Porque eu não tenho carteira AD, mas não sei quanto é que custa realizar esse exame.
2: Falando em Detran, né? A polícia estava apertando o cerco também lá no Detran. Né? Tinha gente lá de dentro, lá com rachadinha.
1: Ah, verdade. Né? Tá tendo uma investigação, né? É tá Gaeco tendo. Que tá investigando?
2: É Gaeco.
1: É Gaeco, né?
2: Eu acho que é Gaeco.
1: É, eu acho que sim.
2: Gente, antes do intervalo, antes de ir pro Gerson, vou dar um spoiler aqui, ó, porque vocês lembram daquele rapaz do Pioneiros? Aquele que entrava nos condomínios?
1: Uhum.
2: O Eduardo Natan é o nome dele.
1: Ah, já tem o nome. É, carimbada a figurinha, né?
2: Todo mundo fala, né? Porque o Eduardo Natan, que tava barbarizando aqui no Pioneiros, ele tá na rua de novo. Aí, ó. Ali, ó. Tá de novo na rua, fazendo a mesma coisa, gente. Olha só, foi nesta madrugada que o Eduardo Natan tava de novo no centro, barbarizando aí, na rua 1061, no edifício Vidamar. Tava tentando entrar de novo. Que coisa, hein, cara? Já tá solto esse cidadão, esse indivíduo. De novo, não sei mais nem o número de passagens que ele tem pela polícia, mas agora eu não sei o que vai acontecer com estas madrugadas em Balneário Camboriú, com tantos caras tentando e entrando em condomínios, tanto vagabundo entrando em condomínio, roubando, furtando, mais furtando do que roubando, né? Porque o roubando é uma outra situação. Olha lá, ó. Veio o morador, correu com ele, ó. Correu com ele. Ele estava estourando mais uma vez a entrada eletrônica ali para invadir o condomínio. O morador viu, se mandou, né? E ia para cima dele, né? Porque é o jeito, né? Eu acho que é o jeito agora. Daqui a pouco os moradores vão dar um jeito nesses caras que andam aprontando aí na madrugada. Depois mais eu vou contar toda essa história no Espaço Segurança.
1: Olha só, rapidinho aqui, só para a gente complementar a informação, Robson Breda participando conosco, tá sempre no trecho, tá falando, ó, de 150 a 200 reais para realizar o exame toxicológico. É caro, né? 200 reais, hein? Já vai preparando o bolso aí, você que vai tirar a primeira habilitação, já tem que pagar o quê? 3-4 mil reais para fazer a primeira habilitação e mais 200 pila agora pro toxicológico. Já voltamos.
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1: Gerson Felipe, as informações de esporte. Ontem teve rodada, hein? Teve Libertadores, Sul-Americana. Tem informações também da seleção brasileira. Vamos começar pela Liberta. Eu tava assistindo o jogo do Flamengo ontem, Gerson.
2: E o Flamengo no finalzinho do jogo acordou e goleou.
1: Quase, né? Não deu.
2: Porque até os 35 do segundo tempo, o Flamengo estava empatando com o Cusco. É bom dizer que o Flamengo está numa condição muito tranquila na Libertadores. Antes mesmo da bola rolar, o rubro-negro carioca já estava classificado para a próxima fase da competição, inclusive com o primeiro lugar do grupo. E quando a bola rolou, parecia que o Flamengo teria dificuldades, pressionou, não conseguia marcar contra o Cusco do Peru. Mas Bruno Henrique desencantou aos 35 do segundo tempo, abriu o placar, ele voltaria a marcar 4 minutos depois, aos 39, e o Lucas Paquetá, jogador da seleção brasileira, fechou o placar aos 45 do segundo tempo, Flamengo 3, Cusco 0, no Maracanã lotado, e o Flamengo com 16 pontos somados, na liderança do Grupo A, e sendo aí uma das melhores campanhas da primeira fase na Libertadores da América. Ontem nós também tivemos o Mirassol, que jogou contra o Lanús na Argentina, em La Fortaleza, e perdeu pelo placar de 1-0. Medina marcou o gol do Mirassol, o gol do Lanús, melhor dizendo, mas apesar da derrota, o Mirassol avança na Libertadores da América, vai estar aí na próxima fase da competição, só que o Mirassol avança na segunda posição do grupo, empatado com a LDU, ambos com 12, mas a LDU com o saldo melhor do que a equipe do Mirassol. Hoje, pela Libertadores da América, a gente terá mais partidas e mais brasileiros entrando em ação. Pela sexta rodada, última da fase de grupos, a gente vai ter 9:30 da noite, Fluminense contra La Guaira da Venezuela, o Fluminense que precisa da vitória, né, porque vencendo o Fluminense torce aí por um tropeço do Bolívar, para ficar aí com a segunda posição do grupo, não poderá mais ser líder, porque o Rivadavia, da Argentina, tem 13 pontos, já está classificado para a próxima fase. Então hoje é o Fluminense jogar contra o La Guaira e ainda secar o Bolívar, que vai pegar o Independente Rivadavia. No grupo E, o Corinthians, já classificado, inclusive na primeira posição, vai jogar contra o Platense da Argentina,
4: 9:30 da noite, na Neoquímica Arena, em São Paulo. A gente ainda aproveita para destacar também, né, os jogos que nós teremos hoje pela Libertadores da América. Nós temos mais brasileiros que, na verdade, são esses dois, né? A gente tem mais pela Sul-Americana. Brasileiros é o Fluminense e o Corinthians em campo.
1: Falando em Sul-Americana, Gerson, meu tricolor, desencantou.
4: É, o São Paulo venceu o Boston River do Uruguai, vitória por 2-0, gols de Arthur e Acosta contra, e com este resultado, o São Paulo passa na primeira posição do Grupo C, vai direto para as oitavas de final. Já no grupo do Grêmio, o tricolor gaúcho tropeçou em casa, ficou apenas no empate contra o Montevideo City Torque, 2-2 na arena. O City Torque saiu na frente com o Rodrigues, o Grêmio empatou com o Gabriel Mack, o City Torque, numa linda falta de Pizzitilho, colocou a equipe uruguaia na frente, e Carlos Vinícius empatou logo depois aos 43. Com empate, o Grêmio fica na segunda posição do Grupo F e vai para os playoffs das oitavas de final da Copa Sul-Americana. Vai enfrentar algum terceiro colocado dos grupos da Libertadores da América. Quem também vai para os playoffs é o Santos, que ontem venceu o Deportivo Cuenca, vitória por 3-0 do Santos para cima do Cuenca. Porém, como nós tivemos também a vitória do Deportivo Recoleta, o Santos acabou ficando na segunda posição do grupo. Recoleta e Santos passaram. E o Recoleta, inclusive, do Paraguai, na primeira posição. O Santos agora aguarda o seu adversário nos playoffs da Copa Sul-Americana. Hoje, pela Sul-Americana, nós temos mais partidas. Pelo Grupo E, o Botafogo joga contra o Caracas, 7 horas da noite. O Botafogo, que com 13 pontos, já garantiu a liderança do grupo. No Grupo G, o Vasco da Gama vai jogar às 7 horas da noite também, contra o Barraca Central da Argentina. O Vasco, que se ganhar, passa. Se empatar, tem que torcer para o Audax, no máximo empatar também. E se perder, tem que torcer por uma derrota do Audax, que vai enfrentar a equipe do Olímpia, também às 7 horas da noite. E no Grupo H, o Red Bull Bragantino vai enfrentar o Carabobo da Venezuela, 9:30 da noite, em Bragança Paulista. O Red Bull Bragantino, que não pode mais alcançar o River Plate, que é o líder do grupo com 11 pontos. E se vencer o Carabobo, o Bragantino garante pelo menos a segunda posição para disputar os playoffs na Copa Sul-Americana.
1: E qual a notícia?
4: Antes, opa, Moisés, desculpa, de ir para a seleção brasileira, vamos falar das oitavas de final da Copa do Brasil, porque teve sorteio ontem. Estava esquecendo aqui dessa competição. E a gente vai ter Clássico Carioca, no sorteio realizado ontem pela CBF no Rio de Janeiro. Vasco e Fluminense se enfrentam. Teremos também Internacional e Corinthians, Mirassol e Grêmio, Atlético Paranaense e Vitória, Atlético Mineiro e Juventude, Santos e Remo, a Chapecoense, que é a única equipe de Santa Catarina viva no torneio, pega o Cruzeiro, e o Palmeiras terá pela frente o Fortaleza, que tá jogando a Série B.
1: O Adilson aqui do teu lado, Gerson, já fez um sinal de degola aqui, quando você divulgou.
5: Não dá mais para aguentar o Luiz Castro. Não dá mais.
4: É complicado, tá?
5: Aguentar o Luiz Castro, não dá. Eu fui dormir.
1: Ué, mas não era o Salvador da Pátria até ontem?
4: Como que tu conseguiu dormir? Não tem como dormir vendo aquilo lá.
5: Deixa que nós estamos conversando, aqueles dois não tem nada que... Deixa eles lá longe.
1: Camille, né? Liga o microfone.
5: Aqui, o assunto
1: aí,
5: é entre vai. A e B.
18: C e D não entram.
5: Ontem
18: torci muito pro City Torque, tá? Deus, torci Deus, muito. Mas na hora que eu liguei, deu gol do Grêmio. Daí eu acho que o problema era eu assistindo o jogo. Mas
5: no fundo, tu acaba torcendo pro Grêmio, né?
18: Pô, já perder,
1: sim. Mas o Renato Gaúcho pediu demissão do Vasco, não deixaram?
4: Já que a Camille tá participando...
5: Copa
18: não,
5: do Brasil?
18: O Flamengo não vai pegar quem? Quem? O Flamengo não está.
4: Ó, oh, eu vi aqui, não Atlético está. Del Sofá. Atlético do Sofá. Tem também aqui, olha só, o Flamengo independente de controle remoto. É o time que vai ter aí, na Copa do Brasil.
5: Gosto de vir aqui, toma.
4: Tinha que falar na hora da Libertadores. Agora na Copa do Brasil...
18: Ganhamos na Libertadores.
5: Já era.
1: Ai, meu Deus do céu.
4: Esses, então, os duelos aí, que o São Paulo também não tá na Copa do Brasil também. Sobrou até pra ti, Moisés.
1: Ah, mas o Grêmio não vai passar dessa rodada, tá tudo certo. Tá
18: nem eles estão acreditando.
5: São Paulo virou São Tainha agora, né?
1: Aham. E o Grêmio
5: vai ficar comendo peixinho.
1: E o Grêmio vai se afundar na beira rio.
5: São Paulo só na Tainha assistindo os outros.
1: Vamos falar de seleção brasileira? Qual que é a notícia?
4: Agora todo mundo se une. Agora todo mundo tá junto agora.
1: Não vai me dizer que o Neymar não vai pra Copa.
4: Olha que eu não sei mais não, hein? O Neymar, ele vai se apresentar hoje, até porque o Brasil se apresenta na Granja Comari para iniciar os treinamentos visando justamente a Copa do Mundo. Alguns atletas ainda não chegam hoje. É o caso daqueles jogadores que estão, por exemplo, disputando a final da Liga dos Campeões da Europa. Nós temos aí no caso do Arsenal, o Gabriel Martinelli, o Gabriel Magalhães, zagueiro titular do Brasil, tem o Marquinhos também no PSG, são jogadores que vão se apresentar só depois de sábado, quando nós temos a grande decisão da Liga dos Campeões da Europa. Mas hoje, uma boa parte da seleção já vai se apresentar, 22 jogadores são esperados na Granja Comari a partir do início da manhã. O Casemiro foi o primeiro da lista. O jogador do Manchester United da Inglaterra já se apresentou ainda ontem. Então foi o primeiro a chegar na seleção brasileira. A gente vai ter Brasil encarando o Panamá. É o primeiro amistoso de preparação agora dessa temporada de treinamento do Brasil no próximo domingo, às 6:30. Esse amistoso vai acontecer no Maracanã, no Rio de Janeiro. E no dia 1 de junho já tem viagem marcada para os Estados Unidos. A seleção brasileira vai embarcar rumo a um dos países sedes da Copa do Mundo. No dia 6 de junho tem Brasil e Egito em Cleveland, nos Estados Unidos. O último teste antes da estreia na Copa. No dia 3 de junho, Brasil contra a seleção de Marrocos a partir das 7 horas da noite.
1: Mais outro destaque, hein, Gerson?
4: Estas as informações do esporte aqui no Bote a Boca no Trombone.
1: Daqui a pouco você volta com trânsito aqui no BBT, 6 horas 56 minutos. 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
2: Vamos lá pro tempo, previsão para essa quarta-feira, então. Já tá amanhecendo e tá amanhecendo com sol, imagem de meia praia em Itapema. E a gente confere a previsão com o Marinho. Bom dia.
8: Bom dia, mais uma vez, bom dia Dilson, Moisés, a toda a nossa equipe, aos amigos que estão acompanhando aqui o BBT. A partir de agora, o ingresso de uma massa de ar seco, mas de origem polar, vento minuano, derruba ainda mais as temperaturas. Vamos preparar o casaco, frio intenso, e vamos ter então as temperaturas mínimas já girando em torno de 11 a 13 graus e as máximas aí 23, 24 graus, já que o sol vai aparecer de maneira marcante para a segunda parte da semana, predominar com tempo firme, formação de nevoeiros nas primeiras horas somente, mas teremos então o tempo bem melhor até a sexta-feira. Amanhã a circulação marítima volta a atuar, nos extremos do dia um pouco mais de nebulosidade, mas já não há previsão de chuva significativa para os próximos dias, que terá um ar frio, gelado e seco, que garante então predomínio de sol e tempo firme aí para os próximos dias. Visibilidade melhorando também na área de navegação e pesca, bem como nos aeroportos de Joinville, Navegantes e Florianópolis. O estado do mar ainda fica agitado, teremos aí vento minuano, oeste, sudoeste, oeste, passando ao sudeste e sul no decorrer das tardes, e por isso ainda tem agitação marítima, chance de ressaca em algumas praias da região, mas o tempo firme e melhor então a partir de agora, é o que indica a tendência do tempo. Desejando a todos uma ótima quarta-feira, com as primeiras informações da previsão do tempo, Adilson Moisés, Marinho Stringari para o Bote a Boca no Trombone.
2: Prepara o casaco, prepara a coberta, busca o que tá guardado, porque segundo o Marinho, vem frio por aí, pelo menos quando vem frio, a chuva dá um tempo, né?
1: É verdade, ó, e falar em tempo, o tempo tá se esgotando para quem não declarou o imposto de renda ainda, hein? Dia 29, depois de amanhã, às 11 horas e 59 minutos, acaba-se então o prazo para declaração de imposto de renda de 2026, então se você precisa declarar, entra lá no site, baixa o aplicativo, faz a simplificada, faz a retificada lá, enfim, faça a sua declaração para não ter que pagar multa depois e correr atrás do prejuízo.
2: É verdade. 7 em ponto, depois do intervalo, você confere os destaques de segurança, teve tentativa de homicídio
5: E também, novamente, aquele rapaz que foi preso, que estava barbarizando pioneiros, entrando em condomínios, garagens, furtando, tentando furtar algo do condomínio e também de salas comerciais aqui do Pioneiros, ele tinha sido preso, né? Conseguiram botar as mãos nele. Pois bem, ele já está solto e novamente estão procurando o mesmo cara, porque esta madrugada ele visitou mais um condomínio. Nós vamos mostrar as imagens para quem tem a TV Mocinha, para quem está no YouTube, na nossa rede social. Novamente a polícia vai ter que buscar esse rapaz que já tem dezenas de passagens policiais.
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10: O tratamento de esgoto é uma etapa fundamental do saneamento básico e tem impacto direto na saúde pública e na preservação ambiental. A Águas de Penha atua de forma contínua no tratamento dos efluentes gerados nas residências atendidas pelo sistema Gravatar, assegurando que esses resíduos passem por processos adequados antes de serem devolvidos à natureza. Moradores dos bairros Gravatar e São Miguel, bem como dos loteamentos Santa Regina, Flor de Lótus e Pedro de Borba, estão sendo orientados a conectar seus imóveis à rede pública de esgoto, que já está implantada e em funcionamento nessas localidades.
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1: Adilson de Souza chegando com os destaques da segurança aqui na nossa região. Fala, Adilson.
5: Vamos lá então, Moisés Stucker, e a gente já começa falando sobre Itajaí, viu? Itajaí teve algumas ocorrências que foram atendidas. Uma mulher de 36 anos foi presa por tráfico de drogas no bairro Cordeiros. A Polícia Militar recebeu a informação e durante rondas nas proximidades ali da outra rua, a Luiz da Silva, em uma área conhecida por tráfico de drogas já, recebeu a informação, apresentou nervosismo essa mulher quando percebeu a aproximação da polícia. Acabou admitindo que vendia drogas no local. Com ela, os policiais apreenderam 10 pedras de crack embaladas para venda e dinheiro em espécie. Durante a ocorrência, os policiais também tentaram abordar um homem que estava dentro da casa, que teria dificultado a entrada da polícia. O canil da PM é o Bruce, o cão Bruce, novamente atuando e auxiliando nas buscas dentro do imóvel, mas nada foi encontrado. A mulher foi presa e encaminhada à central de plantão policial. Também em Itajaí, tráfico de drogas, um homem de 28 anos na rua Antônio José da Veiga. Os policiais abordaram esse suspeito. Ele saiu de um beco conhecido já por tráfico de drogas. Ele estava em posse de 26 porções de crack, 13 de maconha, tudo pronto para venda. Ele confessou que comercializava a droga há cerca de um mês, recebeu voz de prisão encaminhado à central de plantão policial. Balneário Camboriú teve uma ocorrência de destaque da Guarda Municipal, que prendeu um homem por tentativa de furto de bicicleta em um condomínio na região da rua 1750. A ocorrência foi atendida depois do 153, o pessoal ligou, os agentes encontraram o suspeito detido.

0: bairro Morretes, um homem foi ferido com um golpe de faca no rosto depois de uma discussão. O suspeito fugiu, mas depois procurou a polícia para se entregar e contar o que aconteceu. Ele disse que atacou a vítima após um novo desentendimento. Eles já tinham se desentendido anteriormente, depois brigaram e aí teve a facada no rosto. O caso será investigado. E ontem à tarde, também no bairro Morretes, a PM cumpriu um mandado de prisão contra um procurado por crime de trânsito. Ele foi localizado em uma residência e recebeu voz de prisão e foi encaminhado ao presídio de Itapema.
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0: Outra operação que aconteceu da Polícia Civil do Paraná, com participação também da Polícia de Santa Catarina, 74 mandados de prisão contra uma célula de organização criminosa que tentava se instalar no Paraná. A Polícia Civil cumpriu essas ordens judiciais com membros desta organização. Olha, a ofensiva aconteceu em 15 cidades de 4 estados para desarticular essa organização. 40 mandados de prisão preventiva, 34 de busca e apreensão. Tivemos em Curitiba, Colombo, São José dos Pinhais, Fazenda Rio Grande, Paranaguá, Pontal do Paraná, Matinhos, Foz do Iguaçu e Paraíso do Norte. Em Santa Catarina, Florianópolis, Itajaí, Navegantes, Balneário Camboriú e também nós tivemos no Rio de Janeiro, em Vila Velha, no Espírito Santo. Vamos acompanhar o que disse o delegado responsável por esta operação que foi deflagrada lá no estado do Paraná, delegado Rodrigo Brown.
2: Olá, nesta terça-feira a Polícia Civil do Estado do Paraná deflagrou uma grande operação para combater uma perigosa organização criminosa que vinha se instalando aqui no nosso estado. Então foram expedidos 40 mandados de prisão preventiva e 34 mandados de busca, aonde conseguimos capturar 33 pessoas, apreender uma quantidade significativa de drogas e armas de fogo, munições e outros elementos aí que vão auxiliar no prosseguimento das investigações. Tudo começou com um ataque a uma instituição financeira em Bocaiúva do Sul, em julho do ano passado, aonde os marginais explodiram a agência e, portando armas de grosso calibre, tentaram subtrair o numerário. Acabamos descobrindo que essa ação havia sido planejada por um marginal que se encontrava preso na delegacia de Itajaí e tinha saído numa saidinha temporária após retornando para a cadeia depois de cometer o crime. Então, sabendo disso, esse rapaz aí teve um mandado de prisão decretado, se evadiu da penitenciária de Piraquara e nós viemos a capturá-lo no final do ano, no município de Luiz Alves, quando conseguimos mapear toda a facção criminosa e na data de hoje executamos essa operação com prisões aí em vários estados da federação, no estado do Pará, no Espírito Santo, no Rio de Janeiro, no Paraná e em Santa Catarina. Então descobrimos aí que haviam várias pessoas envolvidas na estrutura administrativa da organização criminosa e que ela era comandada por pessoas presas no município de Florianópolis e de Itajaí. Além disso, identificamos diversas pessoas envolvidas com o tráfico de armas, tráfico de drogas, com a logística da organização criminosa. E agora as investigações prosseguem para identificar outros envolvidos e neutralizar a ação desse grupo criminoso aqui na nossa região.
0: Tá aí, delegado Rodrigo Braldo, COP do estado do Paraná, forças especiais liderando esta operação que teve prisão também na cidade de Itajaí. Vamos voltar para Balneário Camboriú e mostrar agora o vídeo desta madrugada. Desta madrugada, madrugada do dia 27, pouco depois da meia-noite, na rua 1061, edifício Vidamar. A denúncia novamente caindo sobre a tentativa de entrada em um condomínio. A polícia foi até o

0: local, a vítima informou que é morador e também síndico deste edifício e resolveu dar uma olhadinha nas câmeras do prédio quando flagrou esse cidadão, que eu já vou falar quem é ele, porque ele já é conhecido não só das guarnições, mas de todos os moradores praticamente aqui do bairro Pioneiros. O cara estava na frente do prédio, ele ficou monitorando pelas câmeras e visualizando o exato momento em que ele começa a mexer no interfone do edifício, danificando, como sempre, né? Arrebentam, quebram, tentam fazer com que a porta do hall de entrada estoure para ele entrar. Ele acabou flagrando e veio em direção ao criminoso. O Eduardo Natan é o nome dele, né? Ele estava tentando entrar, disfarçando, fumando um cigarrinho ali na frente, dando soco. Olha lá, veio o síndico. Para quem está acompanhando, o síndico chega bem em direção à porta, ele viu e corre. E aí o síndico ainda aperta a porta, o botão para abrir a porta, e depois ele acaba fugindo. Tá solto de novo o Eduardo Natan. Ele entrou em vários condomínios e estabelecimentos comerciais aqui do bairro Pioneiros. Tinha sido detido porque ninguém aguentava mais e agora já está na rua novamente. São dezenas e dezenas de passagens policiais e agora a polícia vai ter que de novo ir atrás para tentar catar esse cara que anda novamente aprontando. E vai continuar, né? Infelizmente vai continuar.
1: Até entrar na casa do juiz que solta esse vagabundo, né? Toda vez.
0: É, mas eu vou te dizer que o problema não é a soltura, o juiz. O problema está nas leis. O problema está nas leis.
1: Quantos BOs que ele tem? 74?
0: Eu não sei exatamente o total, não sei. Mas são dezenas e dezenas de BOs que esse cara já tem.
1: E então, vai continuar incomodando.
0: As leis estão aí, desta forma, soltando gente. Faz tempo, né?
1: Sabe quando ele vai parar de incomodar, né? Sabe quando, né?
0: Eu sei, né?
1: É, então.
0: A hora que ele inventar de confrontar a PM ou, né, daqui a pouco acaba confrontando algum morador mais faca na bota e aí vai se dar mal. É isso aí.
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0: Gerson Felipe, é você novamente, agora falando de trânsito.
3: E nós estamos chegando com as informações do trânsito aqui no Bote a Boca no Trombone. Temos alguns acidentes que aconteceram ao longo das últimas horas na nossa região para atualizar. Em Balneário Camboriú, nós tivemos sim ocorrências atendidas pelos agentes de trânsito. Uma colisão entre carro e moto que aconteceu na Marginal Oeste na tarde de ontem, ali próximo da rua 2550, né, uma região bem movimentada, próximo ao viaduto. Durante o monitoramento e apoio de trânsito realizado pela equipe dos agentes de trânsito da BC Trânsito, nós tivemos ali por volta de umas 6 horas uma colisão envolvendo uma motocicleta Yamaha YBR 125 Factor de cor vermelha e um carro, um Toyota Yaris cinza. Segundo apurações feitas pelas equipes da BC Trânsito no local, a motocicleta transitava pela Marginal Oeste quando o carro cruzou a sua frente para acessar a região da rua Corupá. Nesse momento, houve a colisão lateral no veículo. O condutor da moto, um homem de 24 anos, e a passageira de 31 anos sofreram ferimentos leves. Ambos recusaram atendimento e informaram que iriam procurar um médico por meios próprios. Já o condutor do carro, um homem de 56 anos, permaneceu no local, prestou apoio à passageira da moto e, posteriormente, os envolvidos aí trocaram informações para os procedimentos de registro da ocorrência. também em Balneário Camboriú, mais uma vez a fiscalização esteve de olho nos autopropelidos e também nas bikes. Teve operação no calçadão da Avenida Central, onde foram feitas orientações, mas também a fiscalização. Até porque, para passar no calçadão, é bom lembrar, tanto de bicicleta como de autopropelido, ciclomotor e etc., você tem que passar empurrando. Tem que descer do veículo, descer da bike, do autopropelido e passar empurrando ali pelo calçadão. E durante, então, esta fiscalização, uma bicicleta foi removida porque, né, o condutor estava pedalando pelo calçadão. Mais tarde, também no calçadão da Avenida Central, foi visualizado um equipamento autopropelido transitando em alta velocidade e ainda estava buzinando, né? Buzinando ali para a turma. Depois ele entrou ali na região da Avenida Brasil, avançou semáforo. O condutor foi abordado já na região ali da altura da 1500 na Avenida Brasil. E após então ser abordado, foi feito então o recolhimento, né? Foi removido o autopropelido e conduzido ao pátio. Também tivemos o trabalho das equipes da ABC Trânsito durante a manhã de ontem, porque tivemos uma ocorrência de óleo na pista no cruzamento da Rua Portugal com a Rua Rússia, região do bairro das Nações. Foi por volta de 10h15 o acionamento das equipes, com a informação então que havia óleo na pista, uma situação que a gente sabe que pode colocar em risco a segurança dos condutores. A ABC Trânsito foi até o local com os agentes de trânsito, foram aplicados 3 sacos de calcário, totalizando 60 quilos do material, aplicados então nas manchas de óleo para eliminar o risco de derrapagens e acidentes. Não foi informado, né, qual teria sido o veículo responsável pelo derramamento de óleo na pista. 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Tem também informação de um acidente que aconteceu na rodovia Antônio Raio, em Itajaí. Uma jovem de 23 anos ficou gravemente ferida após ter sido atropelada por uma moto no bairro Itaipava. Segundo a Polícia Militar, o acidente aconteceu por volta das 10h55 da noite, no quilômetro 4 da rodovia. E a dinâmica do acidente teria sido a seguinte: a motocicleta, uma JTZ DR-160, seguia no sentido de Itajaí para Brusque, quando acabou então atingindo a pedestre que atravessava a pista em local proibido. A vítima foi socorrida pelo SAMU e encaminhada ao Hospital Marieta Konderborhausen, com lesões graves. Já o motociclista sofreu ferimentos leves e foi levado ao CISO, Centro Integrado de Saúde. A Polícia Militar Rodoviária foi quem atendeu a ocorrência, né, e informou, inclusive, que a motocicleta havia sido retirada do local antes da chegada da equipe policial, impossibilitando o levantamento fotográfico e a verificação dos danos do veículo. Vamos falar também rapidamente da movimentação de momento aqui na nossa região, até porque nós temos já o trânsito ficando um pouquinho mais intenso em algumas localidades. Vou começar por Camboriú, onde nós temos lentidão na Avenida Santa Catarina e na Rua Peroba. Também já começa a ficar um pouco mais intenso o trânsito na Avenida Santo Amaro, lá no bairro Barranco. Na região central de Camboriú, a Rua Presidente Costa e Silva, ali próximo dos Gideões, com o trânsito um pouquinho mais intenso. Também tem destaque para a movimentação em Balneário Camboriú, E aí a notícia é boa. Por enquanto, nós temos o trânsito fluindo dentro da normalidade nas principais vias e avenidas aqui de Balneário Camboriú. E na BR-101, a gente tem destaque para a lentidão no sentido sul, entre as cidades de Penha e Navegantes. Também tem lentidão no sentido sul, logo depois da ponte do rio Itajaí a sul, já nos limites de Navegantes com Itajaí. E outro ponto com lentidão no sentido sul fica ali naquela região entre o posto Santa Rosa e o trevo da rodoviária, né? Um pouquinho depois ali do trevo da rodoviária também tem lentidão. Então, esse trecho já começa a ficar com o trânsito mais intenso. É aquele fluxo que a gente sabe que vai aumentando ao longo dos próximos minutos e também até ali por volta de umas 9 horas da manhã, esse horário mais de pico. Lentidão também na rodovia Jorge Lacerda, justamente para os veículos que tentam acessar a BR-101. Estas são as informações de trânsito, os destaques da Unidade Móvel aqui no Bote a Boca no Trombone.
0: Obrigado, Gerson Felipe. 7:21, trânsito em movimento, em tempo real. A qualquer momento, Gerson volta. Você também que está nos acompanhando, ouvindo, acompanhando, né, aí no carro. Agora é a hora, né? É a hora do rádio dentro do carro, tá bombando para quem nos ouve, principalmente para quem está levando também aquela gurizada na escola, tem muita gente. Como é que é o nome da filha do Wendel? Ai, cara, esqueci agora lá da Comodoro. Outro dia, sábado, encontrei a família toda ali, né? Do Wendel. E ela sempre nos ouve de manhã quando o Wendel tá levando pra escola. Enfim, para todas as famílias que estão nos acompanhando, sempre indo pro trabalho, já deixando a gurizada aí na escola também. Aquele abraço.
1: Pois é, e hoje, olha, esse exame toxicológico virou notícia aqui no Bote a Boca no Trombone. Olha que informação interessante, Adilson. Júlio, bom dia. CNH, C, D e E tem que fazer o toxicológico a cada 2 anos e meio. A minha categoria é a E. E mesmo não exercendo mais a profissão, sou obrigado a fazer. Ele não exerce a profissão, mas para manter então a carteira E, ele tem que fazer o toxicológico. Tem validade de 10 anos a carteira. Júlio de Navegantes.
0: Valeu, Júlio, obrigado pela participação. 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
0: Tem neblina, né? Washington mandou aqui pra gente um vídeo, nevoeiro na geral de Camboriú. Um abraço, Washington, muito obrigado pelo vídeo, tá aí, ó. Algum nevoeirinho que tá aparecendo. Hoje é o tipo da cerração que baixa só o que racha, então, né?
1: Isso.
0: É isso que o pessoal tá prevendo daqui algumas horas.
1: Vamos pro intervalo? Daqui a pouco a gente volta com mais Bote a Boca no Trombone, tem muita informação. Até às 8:25 a gente fica ligado com você.
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0: 7h26, vamos em frente com Bote a Boca no Trombone e vamos falar sobre algo muito sério, importante, porque o assunto veio à tona pra gente abordar e vamos levar em consideração casos que acontecem de assédio contra mulheres no ambiente de trabalho. Continua sendo uma realidade em algumas empresas, também em órgãos públicos. Muitas vítimas ainda enfrentam o medo de denunciar, receio de represálias, dificuldades para reunir provas. E para isso nós temos um convidado.
1: Convidado que muito especial aqui no Bote a Boca no Trombone, doutor Leandro Righetto, advogado trabalhista, para justamente debater nesta manhã sobre a importância da denúncia. E também já começo perguntando para o senhor, doutor, judicialmente, né? O que caracteriza um assédio? Como é que a pessoa pode saber que ela está sendo assediada no ambiente de trabalho? Isso é muito importante, acho que a gente pode começar por aí a nossa entrevista. Bom dia.
11: Bom dia. Bom dia a todos os ouvintes. Muito obrigado pelo convite, é sempre uma satisfação imensa estar com vocês. Vamos lá, precisamos entender esse tema que é de uma complexidade absurda, né? O assédio sexual, ele é toda conduta de conotação sexual, indesejada, né? Então, digamos, praticada de forma verbal, física, gestual, hoje em dia até digital, que constranger, que intimidar, que gerar um ambiente hostil ao trabalhador. E esse assédio, ele pode acontecer, nós temos que dividir. Uma coisa é um elogio, uma coisa é um comportamento indesejado, um comportamento inadequado, e o outro é o assédio sexual. Então, um convite insistente após uma negativa se configura um assédio, um comentário sobre o corpo, aparência, com teor sexual se configura um assédio, mensagens de cunho sexual, a partir do momento que a pessoa negue a comunicação e a insistência se configura um assédio, e aí vem um ponto bastante sensível, a promessa dentro do ambiente de trabalho ligada à questão sexual, saia comigo que eu lhe promovo, ou a ameaça. O constrangimento, se você não sair comigo, eu vou te demitir. Então, esses dois últimos tópicos, né, a promessa e a ameaça, são os mais graves e são os indiscutíveis no quesito ser um assédio sexual. Consequentemente, hoje nós temos o assédio sexual praticado de homem para homem, de mulher para mulher, de mulher para homem, de mulher para homem, do superior para o inferior, de um funcionário para o seu subordinado. Não existe uma obrigação de que tem que ser o chefe. Pode ser qualquer pessoa dentro do ambiente de trabalho, certo, que venha a ter esta conduta, lembrando sempre da ameaça, certo, ou do constrangimento, para se configurar um assédio. Em muitos casos que eu já trabalhei, em muitos casos que eu já pude estudar, existe o elogio. Eu sempre digo, dentro do ambiente de trabalho, nem apelido é correto. Nem apelido é correto. Porque as interpretações podem ser dadas e isso pode custar muito caro para aquele que gerou o apelido. Então, Dentro do ambiente de trabalho não se deve praticar um apelido e não se deve praticar o elogio de cunho pessoal. Eu não devo elogiar se a pessoa está bonita, na vestimenta dela, naquela roupa ficou bonita. Eu não devo trazer para a intimidade qualquer comentário. E sim, o profissional, o seu trabalho ficou bem feito, o serviço está correto, porque as interpretações hoje elas são das mais variáveis que eu encontro dentro dos processos. Mas quando nós pegamos um caso muito sério, que vem com ameaça, que vem com constrangimento, ele está sempre associado a mensagens, ele está associado a e-mails, a gravações, né, que é possível visualizar, né, dentro de um processo recente. A funcionária, neste caso, que estava sendo assediada pelo seu gerente, ela gravou as conversas. E o gerente dizia: você está muito bonita, hoje você está linda, meu Deus, se eu tivesse você em casa. E ele ia aumentando o tom dessas conversas inadequadas até o momento que ele disse, e ela tem a gravação, né? Falei: olha, se você sair comigo, mesmo que nós somos casados, certo, eu vou achar uma promoção para lhe dar. E ela diz: não vou sair, não quero sair. E consequentemente ele começa a insistir e ameaçar que se ele não, a prometer que se ela não saísse, se ela saísse com ele, algo ele poderia beneficiá-la. Então, o assédio sexual é muito difícil de ser comprovado, muito difícil, precisa de uma prova absurdamente robusta, uma prova muito forte. Então não basta uma mensagem de um elogio, não basta uma gravação que gere uma dupla interpretação. Vamos citar, o assédio sexual, ele tem o cunho sexual, né? O assédio ele tem que estar ligado à sexualidade. O assédio moral é aquela perturbação contínua de alguém sobre você. Eu vou lá e fico te cobrando excessivamente, eu vou lá e fico te criticando excessivamente. Esse é o assédio moral. Eu vou fazer reiteradas vezes algo que te incomode. O que eu preciso para provar o assédio sexual? Eu preciso dessa reiteração, eu preciso desta habitualidade, eu preciso desta continuidade. Então não basta uma mensagem. Se você está sofrendo, seja homem ou mulher, o assédio sexual, tenha inteligência emocional naquele momento e construa, certo, a prova. E quando eu digo construir a prova, não é inventar, é construir o que aconteceu. Bate a foto do print do celular da mensagem, ouviu uma frase, ouviu um comentário, grava aquela conversa, vai construindo isso para que lá na frente seja possível, tanto na esfera trabalhista quanto na esfera criminal, tomar providências.
0: Presentinhos rotineiros também e convites rotineiros, isso caracteriza também um assédio, doutor?
11: Então, como eu estava construindo meu raciocínio, depende. Eu já tive situações de que foi dado o presente e a pessoa interpretou como um assédio, e na verdade não era. Então, por isso que eu digo assim, o assédio, para ser provado, ele é muito difícil, Adilson, né? Não quer dizer que a vítima não tenha voz. Não, ela tem. Ela tem, só que essa prova, ela tem que ser muito sensível. Ela tem que ser uma prova que não deixe dúvida no juiz, certo, da construção. Então, um presente, certo, uma situação específica, ela não vai gerar isso. Ela pode ser inadequado, pode ser um presente mesmo porque a pessoa mereça o presente. Por exemplo, tive uma situação de um assédio sexual de um rapaz, certo, que trabalhou como artista dentro de um estabelecimento, e num certo momento ele discute com o gerente, que era o supervisor dele. Então, a partir daquele momento, ele trabalhou 3 anos na empresa, a partir daquele momento que ele teve a discussão, tudo virou assédio. Mas dentro do processo eu pude mostrar o histórico, que a partir da discussão, qualquer palavra do gerente virou assédio. Mas antes, eles saíam para beber junto, eles iam para lugares juntos, eles faziam festa juntos. Então eu mostrei dentro do processo, olha só, 2, 3 anos... a relação sempre foi impecável, de muita intimidade e amizade. Depois de uma discussão, qualquer fala, qualquer situação virou assédio. E por isso que muitas vezes o assédio não é comprovado, porque ele cabe uma interpretação muito profunda, né? Vamos lembrar, um elogio é um elogio. Um comportamento inadequado gera dúvida. E o assédio, eu tenho que ter uma prova muito forte de um constrangimento, eu tenho que ter uma prova forte de uma ameaça, eu tenho que ter uma prova de condutas reiteradas, e eu também demonstrando que eu não tenho interesse. Olha que interessante, eu lembro de uma outra situação, Adilson, dentro de um condomínio, aonde a moça da limpeza sustentava que o porteiro estava assediando-a. Só que interessante, entrou com o processo. Quando eu fui ler as conversas, eu lembro que depois eu conversei com o juiz também, certo? As respostas da mulher não eram respostas negando o ato no sentido sexual. Não eram negando. O porteiro fazia suas investidas e ela respondia: ai meu Deus, eu tenho medo, se alguém pega e se alguém descobre. Então dentro do processo ela colocou: não, porque ele me assediava. Mas as respostas que eram dadas não eram respostas negando ou sentindo-se desconfortável. E sim: meu Deus, mas se alguém vê, tem câmera, vamos procurar outro lugar. Não, eu tenho medo de fazer. Então o assédio, ele tem que ser de verdade o constrangimento da pessoa. E eu volto a dizer, não é só da mulher, também pode ser do homem, né? Ele tem que ser o constrangimento, tem que existir a negativa expressa, certo? E aí eu tenho que construir, eu tenho que demonstrar a ameaça, eu tenho que demonstrar a vantagem que eu estou recebendo caso eu aceite. Então esse terceiro nível, né, do elogio, do comportamento inadequado e do assédio, esse terceiro nível ele é muito pesado. É possível provar? É. É preciso esse olhar maduro, é preciso essa negativa clara e é preciso essa construção de mínimas provas que podem ser testemunhal, certo? Vídeo, gravação, mensagens de texto, e-mails, certo? Dá pra juntar presentes, né? Bilhetinhos. Eu posso juntar tudo isso, mas eu preciso de uma congruência, né? Demonstrando: excelência, eu não aceitei aquele comportamento, né? Eu não sou conivente com aquele comportamento, para então colocar dentro de um processo e então ter o êxito na justiça, recebendo uma indenização, onde certamente o agressor vai ser punido com a justa causa, então, e depois, se quiser, buscar na esfera criminal também.
1: Doutor, assim, pode parecer uma pergunta óbvia, né? Mas, tá lá, um funcionário dentro de uma empresa, ou um servidor num órgão público, enfim, quando comprovado esse assédio, quem responde é o CPF ou a instituição e a empresa podem estar envolvidos também nesse processo?
11: Tua pergunta é perfeita, maravilhosa tua pergunta, porque veja só que interessante, a partir do momento que a vítima manifesta-se perante a empresa ou o órgão público, né? Isso é muito importante. Olha, estou sofrendo assédio do gerente, estou sofrendo assédio do meu colega de trabalho, e a empresa ou o órgão público não adota medidas, não adota qualquer medida, por isso que é interessante registrar, registrou num e-mail, na ouvidoria, registrou numa caixa de sugestões e perguntas, e a empresa não adota qualquer postura, ambos vão responder, tanto o CPF quanto o CNPJ. Hoje é muito comum quando acontece isso, e a empresa não adotou medidas, processa-se o empregado e processa-se, né, a empresa também. E aí os dois vão responder, a empresa por omissão, porque a empresa responde por todos os seus prepostos. E agora, se a empresa adotou postura, uma postura combativa, adotou uma postura ética, advertiu o funcionário e mesmo assim aconteceu, eu tenho certeza que lá na frente a empresa vai ter o benefício de mostrar a sua postura, que agiu corretamente e acabar sendo absolvida, e quem vai responder daí pelo dano vai ser o agressor, né? O empregado, o gerente, o supervisor, quem quer que seja dentro daquele órgão público ou daquela empresa privada.
0: No caso de público, né? Vamos pegar assim, dentro de uma prefeitura, nós temos secretarias, braços, enfim, né? E está acontecendo, sim, em um determinado local. Se tem a denúncia, o responsável pelo órgão, pela pasta, ele é o primeiro a saber, depois ele vai às suas instâncias superiores, obviamente, né? Em que esfera está dentro da própria administração, para também fazer a denúncia. Como é que funciona? Sim. Existe um processo administrativo também a ser instaurado?
11: Isso mesmo. A partir do momento que for realizada dentro de um órgão público a denúncia, né, o gestor, o responsável, tem que encaminhar isso para o órgão superior para ser aberto um processo administrativo disciplinar, né? Consequentemente, esse processo administrativo disciplinar vai ser instaurado com o direito à ampla defesa e ao contraditório para que ele prove aquela acusação e a parte que foi acusada se defenda. Volto a dizer, é preciso essa prova, não adianta, é muito comum, Adilson, um simples elogio ou até um primeiro contato desse assédio acontecer e não tem prova nenhuma. E consequentemente, vai lá, se denuncia, se abre o processo disciplinar e se arquiva. Aí a sociedade fica, meu Deus do céu, porque saiu na mídia que a pessoa está sendo assediada e o processo disciplinar ou o processo na Justiça do Trabalho não aconteceu nada, foi absolvido. Claro, por quê? Porque precisa de provas. Então, a empresa privada, ela pode abrir também a sua investigação, né? A empresa pública encaminha para o órgão competente para abrir o processo administrativo disciplinar e ambos vão permitir a ampla defesa e o contraditório. Veja que perigoso, Adilson. Tem um caso de um bancário que foi um certo banco, ele possui um departamento de investigação sobre esses assuntos de assédio, foi feita uma denúncia completamente vazia que fez com que um gestor, um gerente geral de 16 anos de casa fosse dispensado por justa causa, certo? Esse empregado dispensado por justa causa ingressou na justiça, certo? Inclusive ele tentou suicídio, certo? Porque ele falou assim, acabou com a carreira dele, o processo disciplinar, o processo administrativo interno do banco não tem as provas, foram apenas, tipo assim, duas pessoas que falaram que o comportamento dele era inadequado. Então, assim, é muito grave dos dois lados, certo? A pessoa que está sofrendo assédio precisa ter essa inteligência emocional para colher essas provas, provas robustas, contínuas, provas concretas, certo? E, consequentemente, aquele que está sendo acusado vai ter o direito à ampla defesa para provar, para se defender, para conseguir provar a sua inocência ou não. Então, tanto no órgão público quanto na empresa privada. Provas de prints, e-mails, mensagens, gravações, tudo hoje é admitido. Quantas vezes eu visualizei um vídeo, né? Quantas vezes eu visualizei mensagens de áudio, tudo isso é possível, né? Eu juntar, eu colacionar, eu reunir, e quanto maior for a prova, consequentemente, maior vai ser a chance de provar este assédio.
0: Existe a liberdade hoje, digamos assim, de colega filmar colega. Eu estou aqui junto com o Moisés, junto com a Camille, eu estou dentro da empresa e eu estou filmando os atos dos meus colegas. Isso é permitido ou não, doutor?
11: Eu entendo que não há nenhuma proibição, né? Não há nenhuma proibição você filmar. A preocupação que vai existir no âmbito do trabalho é o que você vai fazer com essa gravação. Né? Se for falar de uma maneira, eu sou bastante conservador, então eu digo para os meus clientes, que principalmente para os donos de empresas, cuidem muito com as gravações que fazem, né? Falei assim, para ter um termo de autorização dos funcionários. Né? Geralmente um termo de autorização tem que ter uma validade de 10 anos, é o habitual que se cria, um termo de autorização para campanhas de marketing, para campanhas publicitárias, que vai aparecer o funcionário no fundo ou em algum momento do vídeo. Então, usado isso de maneira ética, não há nenhum problema. Agora, se eu gravar você, gravar colegas e usar essa filmagem de uma maneira inadequada, certo? Sem dúvida alguma, isso não vai ser bom e isso vai causar prejuízos a quem filmou. Então, é bastante comum isso, sabe, Adilson? As pessoas filmam, postam na rede social, compartilham vídeos. Então, a forma com que você utilizar esse vídeo é que vai dizer, né, a sua intenção e se vai gerar problemas ou não.
1: Obrigado, okay. Doutor. Uhum. Leandro Righetto, advogado trabalhista, esclarecendo, né, esse assunto tão importante sobre assédio dentro de empresas, dentro de órgãos públicos também. É um assunto que, claro, todos devemos ficar bem atentos a ele. Obrigado, doutor, pela participação.
0: Obrigado. Obrigado. Tem um cidadão lhe mandando um abraço aqui. Eu acho que o senhor conhece ele já faz alguns anos. Leandro Righetto.
1: Dizendo que você... Luiz Eduardo.
0: Luiz, perdão, tô trocando aqui agora, eu sempre troco, né? Esse não, doutor não. Leandro é fera, é o Luiz que tá mandando um abraço. É, Luiz.
11: Um abraço, obrigado, espero ter sido útil a todos vocês.
0: Muito bom.
11: Um grande abraço. Sempre. Um abraço. Tchau, tchau.
0: Tchau, tchau, valeu.
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1: 7h46, a gente vai para o intervalo. Já voltamos com mais notícias aqui no Bote a Boca no Trombone.
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0: 7h48, estamos de volta, chamando agora o nosso ouvinte, que sempre nos ajuda a fazer o Bote a Boca no Trombone. Quem está chegando agora comentando sobre Oswaldo Reis é o Dilson.
16: Bom dia, Dilson, Camille, Moisés. A reclamaçãozinha é a respeito do Oswaldo Reis aí, que começaram aquele cavação ali por causa do negócio de gás ali no da Unimed do Morro pra frente ali. Cara. Quando tava dia de sol, coitado das lojas por ali, as coisas, que era poeira, agora é buraco, tá? E tá aberto aquilo ali, a gente tem que andar no meio da rua ali, tranca quem vem junto ali, fica apertado para dois carros passar, uma buraqueira do cão, será que não passa ninguém da prefeitura ali? Um vereador, alguém lá de Itajaí, que possa ver aquilo ali, a gente que tem que estar passando e ver e tá denunciando. Cara, aquilo ali tá uma vergonha, tá aí, tá parado, e tava fazendo de dia, e pararam, começaram a noite, tudo bem, mas agora, buraco, quando era buraco, era poeira, agora, abandonado, não se vê mais nem uma máquina lá, nada. Valeu, bom dia a todos aí.
0: Ô, Dilson, no caso, né, a obra tá acontecendo, mas eles deixaram uma buraqueira, podiam emparelhar, já que não vão botar asfalto tão cedo, que a gente sabe, né? Mas coloca uma brita, coloca uma terra, porque tá uma buraqueira. Não tem como você andar com um lado do carro em cima da pista e o outro no lado de onde tá a obra, porque senão você vai quebrar o teu carro todinho. Não vai aguentar o amortecedor, porque é uma buraqueira sem tamanho.
1: E não é só ali, né? Olha, vamos falar a verdade. Várias ruas da cidade de Itajaí, cara, tá difícil. Mesmo sendo asfaltadas... É um remendo para tudo que é lado. É buraco, é desnível no asfalto. Tá, Tá complicado. Rapaz, você passa por Itajaí, você sai do carro com dor nas costas. De tanto que você pula dentro do carro.
0: No asfalto, né?
1: No asfalto.
0: É, eu já notei também.
1: Não, e vias importantes, a 7 de setembro, sabe? Ah, tá horrível, horrível. São vias importantes que precisam. Tá acontecendo, antes que a assessoria venha falar, tá acontecendo. A gente sabe que algumas obras pontuais estão acontecendo de asfalto. Mas, pelo amor de Deus, hein? A situação das vias de Itajaí não tá fácil, não, hein?
0: Nem onde não tem obra. Também tá
1: então,
0: tudo
1: é isso
0: desnivelado.
1: É isso que eu tô falando. E quando tem, passa obra ali pela Rua Gaspar, ali, né? E, meu Deus do céu, cara, que depois vira João Gaia, é um remendo atrás do outro no asfalto, fora a fora, assim. Eles fizeram um monte de buraco cortando de fora a fora. Não sei quem que fez, se foi a Secretaria de Obras, se foi, sei lá, Semasa, se foi a SC Gás. Mas tá uma confusão, cara. É buraco pra tudo que é lado.
0: É, o Nene tá falando ali próximo ao túnel do São Roque ali também.
1: Ali tá terrível também.
0: Só por Deus.
1: Aquela Mário Uriarte é outra via que também passa caminhão pra caramba. E é uma buraqueira que não dá pra entender, cara.
0: Lá no final da perto da Van lá, como é o nome daquela via lá? Eu estive ontem lá, onde a Semasa tá fazendo uma obra também. É incrível como é que tá a situação lá. Rapaz do céu.
1: Ah, na José Pereira Liberato. É isso? Essa?
0: Eu acho que é.
1: A cara. Van lá do São Judas?
0: É lá embaixo, lá.
1: Antes da ponte do São Vicente?
0: Mário Uriarte.
1: É, Mário Uriarte também, que acabei de falar.
0: É. E ontem, né, o ponto de ônibus, né, tá debaixo de lama, de água, né? As pessoas têm que caminhar na via. A via tá pela metade, porque a outra metade é obra. Pelo amor de Deus, hein? Eu não andava tanto em Itajaí, agora eu tô andando todo dia, tô vendo a situação real do que tá acontecendo lá.
1: É uma buraqueira, rapaz. Buraqueira.
0: Vamos pro acidente. Teve acidente. Aonde que teve acidente? Na Santa Catarina, teve moto, né? Foi o... Quem é? Clodoaldo que passou pra gente aqui, ali no tabuleiro, né? Acidente de moto, né? Ele passou um áudio aqui, deixa eu ver o que ele diz no áudio.
17: Ô, Tilson, provavelmente a causa do acidente foi moto que anda pelo corredor, né? O rapaz tá ali, a gente pediu pra ele não se mexer, esperando a ajuda do... Ajuda não, esperando a chegada do bombeiro, do SAMU, tá? A gente não sabe a situação ainda.
0: Valeu, Clodoaldo, obrigado, né? Ele tá próximo do trabalho dele ali, conseguiu parar e registrar também. Obrigado pela informação, meu amigo, bom trabalho.
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1: Cleverson participando conosco, exame toxicológico, hein? É sobre a questão para habilitações, creio que isso deveria ser estendido a várias áreas. Autoridades públicas, concursados, vereadores e até mesmo prefeitos para esses cargos a cada 6 meses. Para motoristas profissionais a cada 6 meses também. Só assim poderia existir um pouco mais de conscientização. Cleverson Cardoso. E pensando bem, é barato. Evitaria muita coisa e muitos acidentes.
0: Ainda sobre exame toxicológico, Alexandre mandou um áudio.
18: Bom dia, Rádio Menina, pra todo mundo, hein? Bom dia, quarta-feira. O exame aí é de 150, 180, 200, depende do laboratório toxicológico. Eu só notava uma dúvida assim, ó, que na carteira ali mostra quanto tempo vale, né? Daí o cara vai entrar numa firma e expede de novo, o cara vai sair e expede, sabendo que ali na carteira tem a validade que tá valendo. Isso aí é igual tu falou mesmo, deve ter alguém que tá ganhando bem por trás disso aí.
0: Obrigado pela participação, amigo Alexandre. Também o Eric comenta, toxicológico deveria ser obrigatório para todas as categorias de CNH. O trânsito na nossa região está caótico, muita gente sem noção e despreparada, e às vezes alterada.
1: Gerson Felipe já está nos chamando aqui. Unidade Móvel é a reportagem em movimento. Fala, Gerson.
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3: E hoje eu tô pertinho de vocês, tô falando diretamente aqui do bairro Pioneiros, esquina da Avenida Brasil, com a rua Isidoro Caetano. E a nossa reportagem foi acionada por um grupo de moradores aqui da Avenida Brasil e região, que estão insatisfeitos com uma situação. Existe um terreno aqui na Avenida Brasil, e este terreno, né, de acordo com a pesquisa que foi feita pelos moradores, ele faz parte da rua Isidoro Caetano, mas hoje ele está fechado. No local funciona um estacionamento. E uma parte deste terreno ainda pertence à prefeitura, mas está sendo utilizado de forma privada, como estacionamento do Marambaia. E os moradores questionam justamente do porquê de um espaço público estar sendo utilizado por um local privado sem nenhum tipo de contrapartida. Eu vou conversar primeiramente com a Jaqueline. Isso acabou mobilizando vocês, moradores, para entender, né, o porquê que esse espaço estava sendo usado de uma forma irregular. Bom dia.
19: Bom dia, Gerson. Bom dia, Josi. Bom dia, Lourdes. Bom dia a todos. Então, há algum tempo a gente descobriu que essa rua Isidoro Caetano, ela tem uma continuidade até o canal Marambaia. E assim, o bairro Pioneiros, ele está sendo muito bem arborizado. E nós aqui viemos fazer uma reivindicação. Que seja olhado por que esta parte da rua está sendo utilizada para estacionamento do Hotel Marambaia. Inclusive, há muitos anos já, conforme a pesquisa foi feita, a gente vem reivindicar aqui que seja olhado e que seja cedida esta parte da rua para acesso a toda a comunidade. Logo nós vamos ter o parque linear e ali é um acesso realmente que o morador vai poder acessar essa parte. E temos uma mata verde lindíssima ali atrás, que poucos moradores conhecem. Então assim, a gente fez essa pesquisa, os moradores pedem sim que a prefeitura dê uma olhadinha nessa questão. A gente tem moradores muito antigos aqui que podem também comprovar que é uma continuidade da rua sim e que está há muito tempo sem saber. Os moradores não sabem o porquê do privilégio para o Hotel Marambaia. Inclusive, nós temos duas advogadas aqui que podem falar juridicamente o que isso reflete. Uma lei de 35 anos atrás tem validade ainda hoje? Pergunto, doutora Josi e doutora Lourdes. Vocês podem responder à comunidade isso?
3: Eu vou conversar aqui com a doutora Josi também, até porque a gente também foi fazer uma pesquisa até para essa reportagem aqui e viu, né, que havia um acordo antigo da prefeitura para fazer a venda dessa área. Só que acabou que a área não foi vendida. Ficou em aberto esse acordo, ele não foi sacramentado, finalizado. E até eu estava conversando com o Mazoca, que é representante do Marambaia ontem, e ele falou justamente do interesse de que se faça a aquisição, né, é uma área que ao todo aí tem mais de cerca de 1.400 metros quadrados, para até que seja construído um empreendimento. E vocês, a comunidade, e você como representante aqui dos moradores, Josi, questionam inclusive até esse acordo, se ele ainda tem validade. Bom dia.
20: Oi, bom dia. Então, é uma lei de desafetação desse terreno de 95. E foi comprado pelo proprietário do terreno do lado 50%. E os outros 50% era para o Marambaia comprar. E até hoje ele não comprou. Então ele tem metade do terreno e o resto do lote dele. E aquela faixa do meio que é da prefeitura, né? Então eu já fui no cartório, nós fizemos o levantamento no cartório e o terreno consta sim em nome da prefeitura. No geoprocessamento também ele, qualquer pessoa pode acessar pelo endereço, vai ver que está a metade da a rua, está demarcada lá no geoprocessamento como sendo propriedade da prefeitura.
3: Perfeito. Cadê a rua, né, que era para estar ali? É, né, de uma forma resumida, o que os moradores querem saber e o porquê desse uso ao longo dos anos sem que fosse aberto a passagem. Como a Jaque disse, tem o projeto para a construção do parque linear do canal do Marambaia. Poderia este ser um dos acessos, de alguns dos acessos que vão acontecer ali. Eu conversei ontem com o Mazoca, como havia citado, ele falou que, né, os proprietários ali da outra área e até o próprio Mazoca ali pretendem fazer a aquisição daquele terreno, né, com os valores atualizados, mas fica o questionamento. Se aquela lei lá dos anos 90 ainda é válida e do porquê até hoje o espaço, sendo público, foi utilizado de forma privada. E é isso, né, que os moradores estão questionando e querem sim respostas da Prefeitura de Balneário Camboriú. Essas são as informações da nossa unidade móvel aqui no Bote a Boca no Trombone. Eu sou o repórter Gerson Felipe, falando sempre para a Rádio Menina.
0: Valeu, Gerson Felipe, tá aí mais um assunto polêmico, jogado aqui sempre no Bote a Boca no Trombone, para que você faça a sua análise, mas que também tenho certeza vai ter uma solução rápida. O Gerson já entrou em contato com o outro lado também, que são os responsáveis pelo Marambaia, que estão já entrando num acordo para que isso seja resolvido quanto antes. 8 em ponto.
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0: Acidente, alô Nelson.
6: Bom dia, Adilson, bom dia, Moisés, bom dia a todos os ouvintes da Rádio Menina, né? O Adilson passando aqui só para dar um avisozinho pro pessoal aí de Itapema, Balneário Camboriú, que quem tiver compromisso que saia já de casa, porque a maravilhosa, competente, ótima Arteres está com uma obra em cima da ponte do Rio Tijucas, na pista sentido norte. 8 horas da manhã não liberaram a pista ainda. E tem uma fila gigante, que a hora que liberar, você já sabe que vai entupir tudo, né? Principalmente no posto da nossa maravilhosa PRF. Então, quem tiver com compromisso, que saia logo. E uma estrelinha pro engenheiro, pro encarregado, sei lá eu quem manda nisso, nesses horários de obra, né? São só bênçãos, só vitórias com essa empresa maravilhosa. Tem que falar assim, porque criticar não resolve nada, né?
0: Nelson, é obras, então, lá na ponte Rio Tijuca, está tudo parado, quem vai em direção a Floripa, né? Em direção... Ah, não, quem vem, isso. Quem vem em direção a Balneário Camboriú, o pessoal que está chegando aqui hoje vai atrasar. Quem está esperando alguém que vem em Floripa, está tudo parado, vai atrasar.
1: 8 horas, 2 minutos, já voltamos com mais Bote a Boca no Trombone.
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0: 8:05, 8:05, de volta o Bote a Boca no Trombone aqui na Menina FM. Tem recado, né? A gente continua aqui sobre exames toxicológicos. Cleverson, já falamos do Cleverson. Vamos pular para outro?
1: Vamos lá. O seu Arthur tá falando sobre aquele
0: carinha que tá... Esqueci o nome do...

0: trabalho para essa raça, não sorta na rua. Porque sabe o que pode acontecer, meu amigo? Além de você estar sendo prejudicado, tá? Pelo que você tem, que eles vão lá e tiram de mão beijada, é capaz do cara ainda perder a vida. Porque uns caras desses não tem nada a perder, cara. Parte para cima dele, vai que ele tem um pau de fogo na cinta, tá?
1: É verdade, seu Arthur. Obrigado pela opinião aí. Não é fácil, né? A gente nunca sabe o que pode acontecer. E é bem isso, né? Não tem nada a perder. Ele já sabe que se ele vai preso daqui a pouco, ele tá solto. E aí alguém vai pra cima dele. Se o cara tá despreparado e ele está armado, o cidadão de bem acaba levando a pior. Então, o aconselhável nunca é partir pra cima, né? É chamar a força de segurança ou correr. Por o caso, é que as pessoas já não aguentam mais ser assaltado, ser furtado, né? Não aguentam mais os caras entrar dentro do seu, da sua propriedade para furtar aquilo que você pagou, que você tá pagando, e o vagabundo chega ali, pega, leva embora e você fica no prejuízo. É isso que ninguém aguenta mais.
2: Olha só, Dilson, a Rosana, bom dia. Ela chegou às 6:30 no posto de saúde aqui no Ariribá. Muitas pessoas esperando, aí quando abriu o posto, adivinha? Sem internet. Ela veio só buscar uma renovação da receita para a mãe dela, que não pode ir por problemas de mobilidade. Precisa da receita para sexta e sempre, de acordo com ela, tem esse problema. E agora? Ela pergunta: o que que eu faço? Voltar amanhã de madrugada novamente? Será que vai ter internet? Rosana, que mora na rua Tailândia, no bairro Nações, falando que o posto de saúde do Ariribá frequentemente está sem internet.
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2: 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E a secretária de Saúde aqui de Balneário Camboriú, Aline Leal, está acompanhando o Bote a Boca no Trombone e acaba de me informar aqui, Adilson, já estabelecida a internet no posto de saúde do Ariribá. Ela diz, sim, infelizmente a internet geral, né? Tá com problema não só naquele posto de saúde, mas a Secretaria de Governo já foi avisada do problema e agora está restabelecido então o sinal de internet. Obrigado, secretária.
1: Iago, bom dia.
3: Bom dia, pessoal da Rádio Menina aí. Eu queria saber aqui sobre Camboriú, os uniformes das crianças. Meu pequeno foi pedir o uniforme lá, que o uniforme dele vai deixando de servir, a criançada vai crescendo. Queria saber que ele foi pedir, não quero citar nome de escola, de diretora, mas ele foi pedir e a diretora disse que só quem não ganhou vai ganhar. Só que a gente não entende que a criança cresce, o frio chegou, aí eles reclamam que o aluno vai ser uniforme, mas não dá uniforme. Às vezes não vem da diretora, vem do pessoal da educação, que não manda uniforme aí, mas queria fazer uma resposta aí a prefeito Pavan aí, que fala tanto e também a criançada sem ganhar uniforme. O meu outro pequeno estuda no Arthur Sikma também, ninguém ganhou uniforme ainda, nem o tênisinho deles ganharam ainda, que alguns ganharam, outros não ganharam. Tá faltando uniforme, hein, Pavan?
1: Iago, e a última atualização que a gente falou com a Karen Krug, secretária de Educação, que era até dia 27 hoje, né?
2: Hoje.
1: Era 27, né?
2: Hoje, é verdade.
1: Ela falou que era até 27.
2: Não.
1: Não.
2: Camboriú.
1: Era de Camboriú. Secretária Karen, ela divulgou, então, deve estar chegando, né? Essa semana aí, fecha toda a entrega e procure a direção da escola perguntando, né, sobre o uniforme da sua criança, das suas crianças, tá bom?
2: Doutora Iná, bom dia. Ela faz uma pergunta. A prefeitura está fazendo limpeza na Marginal Leste, na saída 132 da 101? Parabéns. Mas bem em horário de pico?
1: Não é a prefeitura, né?
2: É ambiental? Bom, lembra que o era Bola falou que
1: todo
2: são três
1: mundo
2: mãos?
1: Visto, né? A autopista,
2: a obras e ambiental. Né? São três processos de

0: diferentes que estão acontecendo na Marginal aqui em Balneário.
1: Já fizeram na semana anterior, estão fazendo de novo, então tá aí. Lajota, que abriu na rua Seringueira, no bairro Tabuleiro. Oi, Vânia. Ela está dizendo que em frente à casa número 146, esquina com a rua Pau Brasil, ontem à tarde, na hora da chuva, tem um vídeo que a Lajota foi embora, ficou só o buraquinho, né? Olha o perigo, imagina.
0: É fundo o buraco, hein?
1: É, se meter um pé ali, ou
0: quebra.
1: Qualquer outra situação, né? Até uma moto bater com uma roda ali. Um carro, não sei, mas pode acabar que caia outras, inclusive vira uma cratera, um buracão, bem fácil, né? É. Bem facinho de virar um buracão.
0: É verdade, por falar em buraco, Fabiano aqui, ó, bom dia Dilson, Camille, Gerson, Moisés e a todos, falando em buracos, na rua Afonso Dalmolin, no bairro Caianduba, tá horrível, cada cratera, bairro Caianduba, largado pelo poder público faz tempo, Fabiano participando conosco.
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1: Os remendos das ruas, o senhor Nilson também está comentando.
2: Ô, Adilson, esse negócio do... tá falando do remendo no asfalto. Sabe que como lembrei? Tempo que as pessoas bem pobres na roça remendavam a calça, tu olhava assim, parece que era festa de São João todo dia, né? Era remendo na perna, remendo na bunda, remendo na frente. Era calça remendada de quanto é jeito, né? Assim tá o asfalto de hoje, né? Só em remendo, porque arrumar direitinho não arruma mesmo. Só faz o que arruma, né? Só passa por cima. É que nem a roçação de lote da prefeitura, roçando de helicóptero. Vira o helicóptero com elas pra baixo e vão roçando, só roça as pontinhas. Aqui não, aqui no, na, em casa aqui, a beira da estrada aqui que eles passaram roçando aqui, ficou bem roçadinha aqui, o que é verdade tem que dizer. Ficou joia aqui. Valeu!
1: Valeu, seu Nilson, bem-humorado, né? Com a crítica bem-humorada, né? Época de São João, né? É época de São João, aí nós estávamos falando de Itajaí, né? Das ruas lá, tudo remendo pra cá, remendo pra lá, remendo pra cá, o seu Nilson é bem-humorado. O Leonel Pavan aqui também sobre os uniformes, né? Deixo a resposta a ele. Quem reclama falou que a diretora disse que só vai ganhar quem ainda não ganhou. Se o filho dessa pessoa ainda não recebeu, vai ganhar sim. O avô tá dizendo. Tá bom? Obrigado, prefeito de Camboriú.
0: E a Tatiana, agora para Balneário Camboriú. Colégio Ivo Silveira também não receberam uniformes de inverno. Minha filha ganhou uma camiseta de verão.
1: É Balneário, né?
0: Balneário, Ivo Silveira.
1: Aqui é a professora Zélia. A professora Zélia também tinha respondido sobre os uniformes. É? Que era pra também até hoje? Bom, vamos para outra resposta agora do secretário de segurança de Balneário Camboriú sobre o homem entrando nos prédios no Pioneiros.
3: Bom dia, Dilson. Bom dia, ouvintes da Rádio Menina. Aqui, comandante Araújo Gomes, secretário de Segurança e Ordem Pública de Balneário Camboriú. Adilson, eu estou retornando para falar sobre essa notícia que você comentou agora há pouco, com as imagens de um homem tentando entrar à força num condomínio aqui no norte de Balneário Camboriú. Nós estamos já atrás dele já há alguns dias, nós já temos uma possível identificação dele e, se confirmada, mostra uma realidade que a gente tem comentado aqui de maneira repetida. Trata-se provavelmente de um ladrão conhecido por nós, preso várias vezes, praticando o mesmo crime e solto em razão das leis que tornam extremamente difícil para nós policiais obtermos prisões definitivas, marcantes, significativas neste tipo de crime, mas nós não vamos desistir. Tanto a inteligência da Guarda Municipal, como as rondas noturnas, táticas, a Romu e as nossas motocicletas estão com a identificação dele, estão procurando por ele, e eu não tenho a menor dúvida que a Polícia Militar deve estar no mesmo esforço, e em breve, ou nós, ou a Polícia Militar, devemos prender esse cara novamente, devemos juntar todas as informações necessárias para que na audiência de custódia a gente consiga uma decisão de manutenção dessa prisão pelo juiz que conduz a audiência, para dessa maneira a gente poder trazer tranquilidade aí para o bairro. Eu sei que para o cidadão comum às vezes é incompreensível, às vezes é difícil de aceitar, mas infelizmente há uma realidade da qual nós não conseguimos escapar. A legislação dificulta e muito a atuação das forças policiais nesses casos. A manutenção de um cidadão como esse preso, que poderia representar um avanço enorme para a segurança de um bairro, porque às vezes um cara sozinho acaba infernizando um bairro inteiro, é um grande desafio para as forças policiais. Mas o cidadão de Balneário Camboriú não precisa se preocupar, nós estamos presentes, estamos atuando de uma maneira bastante firme e dura na repressão a esse tipo de crime que tanto transtorno traz para as pessoas, e imagino que em breve a gente deve ter boas notícias sobre isso. Fico à disposição, precisando, lembro sempre, o telefone da Guarda Municipal é 153 e nós da Segurança Pública do município estamos sempre à disposição, presentes e protegendo.
1: Araújo Gomes, coronel, secretário de segurança, não tenho dúvida que ou a Guarda ou a Polícia Militar vão prender o Eduardo Natan. Só que daqui a pouco ele vai estar de volta fazendo a mesma coisa como já vem fazendo com dezenas e dezenas de boletins de ocorrências que já tem na sua ficha corrida.
0: O Emerson participando conosco, ele quer registrar uma reclamação de trânsito e conduta contra a empresa ambiental. No dia 27/5, hoje? É, hoje 27, né? Uhum. Isso. Na rua Panamá, número 1000, caminhão de lixo, número, ó, deu até o número do caminhão de lixo aqui, 7306. Travou a rua, mesmo tendo espaço para encostar. Ao pedir bom senso, os funcionários foram extremamente debochados, riram e disseram: estou, não vou falar a palavra, para denúncia. Exijo que a empresa identifique o motorista e a equipe e tome todas as medidas disciplinares cabíveis. Foi bem estressante, mais de 8 carros e eles não encostavam para dar passagem.
1: Tem que mandar para ambiental, né? Porque não é atitude do funcionário fazer isso. A gente já sabe, né? Em alguns casos que não tem aonde encostar um minutinho o caminhão, ok, né? Mas quando tem esse espaço para encostar, okay, por que não encostar? E ainda os funcionários debocharem dos motoristas, aí tem que levar assim ao conhecimento da direção da ambiental. Tem o número do caminhão, o horário. Rua Panamá, hoje, dia 27, Rua Panamá, o caminhão passou, o caminhão número 7306. Aí, ó. Quem é que estava trabalhando nesse horário aí? Chama eles.
0: Quem responde pelo ambiental aqui de Balneário? Assessoria. A Juliana é a coordenadora de Itajaí, né? É Itajaí. Vamos entrar em contato com o ambiental para saber o que aconteceu e quais as medidas, né, disciplinares vão ser tomadas a respeito desta denúncia. Valeu, Emerson, obrigado pela participação. Agora, 8:20, Gerson Felipe chegando com as últimas do trânsito.
4: E a gente já chega com informação de trânsito lento na rua Dom Afonso, a popular via gastronômica, para quem vai sentido rua 3700. Também nós temos lentidão em Balneário Camboriú. Para quem está circulando ali pela rua 3000, é apenas um ponto de lentidão, logo já deve melhorar. Em Camboriú, aí sim tem destaque para muita lentidão na Avenida Santa Catarina, para quem está chegando quase ali na região da rótula da Quinta Avenida e também da Marginal. Rua Peroba, no Tabuleiro, também é outra via com trânsito lento, e a Marginal Oeste, entre o posto Distribui e Avenida Santa Catarina. Ainda tem também algum resquício de lentidão na Avenida Santo Amaro, mas já está melhorando. E na BR-101, o destaque fica para a região de Itajaí, com o trânsito bem complicado no sentido sul. Essa lentidão, ela começa um pouco antes ali do posto Santa Rosa e vai persistindo até as proximidades do trevo da rodoviária. No sentido sul, entre PE e Navegantes, o trânsito já melhorou bastante e vai fluindo bem melhor do que há cerca aí de uma hora atrás. Estas são as informações do trânsito com o repórter Gerson Felipe, falando sempre para a Rádio Menina, o tempo todo com você.
1: Valeu, Gerson, muito obrigado. 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
1: Ainda dá tempo do Raul comentar sobre os caminhões da Ambiental, vamos ouvir.
5: Fala, Rádio Menina. Sobre esse assunto aí que eu tô ouvindo agora aqui na rádio sobre o caminhão de coleta da Ambiental, mas não é só em qualquer lugar. Tem acesso livre para encostar direito, de repente, para abrir um espaço para os carros passar, pelo menos. A gente pede para um bom senso, só encosta aí rapidinho. Ah, eles debocham na cara da gente. O motorista não tá nem aí, às vezes ele vai pra frente, corta, aí trava mais ainda a rua, entendeu? Mas eles não têm bom senso, não, tá? Tipo, pegar uma linha reta e encostar, se tiver carro atrás, onde tem pra estacionamento de vaga ali, colocar o caminhão um pouquinho mais pra frente. Tá? Essa é uma nova reclamação que é ambiental, treinar esses motoristas um pouquinho melhor, quando abrir um espacinho pra gente passar. Tá bom? Valeu.
1: Muito bem, tá aí o Raul, então não é um caso isolado, né? Outra situação também que já aconteceu com o Raul em outras localidades, desse deboche e também de não abrir um espacinho para que os motoristas que estão atrás possam passar e não ficar travando todo o trânsito na rua em que eles estão passando.
0: Pois é, lembra aquela minha observação dos caminhões parados aqui no Antônio Bittencourt? Com o Amigão Mate? Tem também o Valdenor aqui. Não, esse é o Valdenor? Ah, é outra questão sobre o caminhão de lixo na Panamá.
6: Bom dia. Eu gostaria de fazer uma defesa pro pessoal aí da coleta de lixo. Não é bem verdade o que reclamou esse cidadão aí. Eu moro aqui nessa rua, escutei os barulhos. O fato aqui é que acontece o seguinte: aqui a prefeitura não toma iniciativa de corrigir isso aqui, fazer essa rua de uma mão só, né? Porque assim, a rua já bem apertada, bem apertadinha, um monte de kitnet, os caras fazem kitnet até na beira da rua, os caras vêm, não tem lugar para guardar seus carros, deixa na rua, não tem espaço, o caminhão tem que passar para fazer a coleta e os caras trancam dos dois lados, não tem como o caminhão passar mesmo. Então, assim, é coisa da prefeitura tomar cuidado, que tá largado, tá falta de cuidado, falta de olhar para essa rua e não tem cuidado dada atenção a essa rua Panamá. Não é culpa, não, do pessoal do caminhão do lixo, não. É culpa da prefeitura que não toma atitude.
1: E o deboche?
0: Pois é, não precisa.
1: Então não precisa, né?
0: O deboche não precisa. Mas eu lembra que a Susan participou conosco e falou sobre essa rua Panamá faz uns 2-3 meses. A Susan, que é subcomandante da BC Trânsito aqui, ela disse que na rua tá tudo certo. A rua vai e vem, tem estacionamento dos dois lados e não vai ser modificado.
1: Então, Gerson Felipe, vamos ter que mandar o Gerson lá para Panamá, para fazer uma reportagem lá.
0: Exato.
1: Né? Para mostrar, inclusive, para a gente fotografar, para a gente filmar, porque aí fica o diz que de um lado, diz que de outro lado. Então, a gente precisa deixar bem claro como é que está essa situação e acompanhar, quem sabe, né? Uma hora ficar acompanhando o caminhão, assim, para ver quando passa, para ver se está tudo ok, se ninguém, quem é que está errado.
0: Só que se aconteceu deboche por parte dos funcionários, aí eles também estão errados.
1: Vambora, fechando a edição de hoje do Bote a Boca no Trombone. Muito obrigado. Quarta-feira era isso. Amanhã a gente tá de volta. Registre tudo que tá acontecendo na quarta-feira. Mande pra gente que amanhã a gente vai estar abordando aqui no programa. 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
1: Até amanhã. Tchau.
0: Tchau.
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10: A paciência é uma virtude que poucas pessoas têm. Na maioria das vezes, não se contentam com as coisas no momento em que se apresentam, pondo-se a maldizer tudo e a todos, exigindo dos outros aquilo que não pratica. A paciência é, acima de tudo, sabedoria. É esperar o momento certo de fazer ou de dizer as coisas sem criar nenhum tipo de rejeição. É a serenidade diante das dificuldades, impedindo que ações mal pensadas sejam externadas. Não é rebaixar-se, é cautela. É saber esperar a oportunidade exata e ter a calma necessária. A paciência é um bom divino. Felizes aqueles que a usam com sabedoria. A paciência é a certeza do que se quer, se busca e se espera. Não adianta ficar impaciente, isso só irá aumentar o sofrimento, a angústia, a agonia, o desespero, e tudo isso faz com que a pessoa se perca em meio aos seus próprios objetivos. Não se desespere diante das dificuldades. Mantenha-se calmamente, ainda que grande seja a dor e o sofrimento interminável. Espere, espere. Não tenha pressa, nada acontece por acaso, tudo tem seu tempo certo. De nada adianta apavorar-se, desatinar-se, isso fará com que você tome uma decisão que talvez, mais tarde, poderá lhe custar muito caro. Então, não queira resolver tudo ao mesmo tempo. Dedique-se um pouco a organizar as coisas à sua volta com tranquilidade. Isto facilitará a sua vida e a dos outros e tornará melhor o seu dia. O convívio com as pessoas, onde quer que você esteja. É devagar que se vai ao longe. Toda grande caminhada começa com o primeiro passo. Isso é antigo, mas na prática nos ensina sempre a ter paciência. Muita paciência, porque ela, junto com a perseverança, tem o efeito mágico de fazer as dificuldades desaparecerem e os obstáculos sumirem. Reflitam sobre isso e tenham todos um ótimo dia.
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Vamos fazer o seguinte, aumente o volume do seu rádio. A gente começa com música aqui no nosso Show da Manhã, 8h34 agora. Bom dia! Pra matar saudades, Simple Head.

0: O Som da Manhã com um Simple Red pra você matar a saudade desta quarta-feira. E a quarta-feira promete, com certeza. Pessoal do nosso fã-clube já dando o seu bom dia também pra gente aí. Valeu, daqui a pouco tem enquete, tem horóscopo e muito mais no Show da Manhã.
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0: da manhã.
1: Aí, Júnior, o que será que tinha naquele áudio, hein, meu irmão?
2: César, eu também quero saber, viu?

0: da manhã da menina. Júlio e César, cheiro de culpado. Eles que são sucesso aqui na programação do Show da Manhã. Gostaram dessa, né? Bom dia!
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0: 99381005, vai participando, vai deixando o seu alô. O pessoal do nosso fã clube já está com a gente daqui a pouquinho, né? Toda a galera participando, tem enquete pra você, tem horóscopo e muito mais. Bom dia, meu amigo Adilson de Souza.
1: Alô, Fernando.
0: Agora sim, mudou de microfone.
1: Bom dia pra você, bom dia pra turma do show da manhã, estamos chegando na área já com um tempo bom, diferente de ontem, né?
0: Verdade, hein? Que chuva ontem, o dia todo choveu, meu amigo.
1: Choveu pra caramba, né? Mas hoje o Marinho já deu esse pitaco aí que vai mudar o clima do tempo e já tem sol, inclusive, a temperatura já deu uma elevada.
0: Agradabilíssima nessa manhã de quarta-feira, né, Dilson?
1: 18 graus a temperatura neste momento e já vamos passar também para falar do esporte, né? Agora o frio, viu? Antes do esporte, friozinho nesses próximos dias agora, de manhã cedo, bem friozinho, máxima de 22, 23 graus aí nos próximos dias.
0: Hoje eu acordei vim de camisa aí, tava muito agradável essa manhã de quarta-feira, viu?
1: Verdade, tô com a jaquetinha aqui, mas manga curta.
0: Aliás,
1: aqui
0: você acordou às 4 horas da manhã, tava frio com certeza,
1: tava,
0: né?
1: Tava mais friozinho. Ontem nós tivemos jogos pela Libertadores, Fernando Santos e o Lanús venceu a equipe do Mirassol. Mirassol tá classificado para a próxima fase, ok, não perdeu nada, né? Só perdeu o jogo.
0: Meu Fluminense no Brasileiro aí no sábado, que esse Mirassol não é nada, viu?
1: É, agora o Mirassol é o próximo adversário do Grêmio na Copa do Brasil, cara.
0: E é um time encardido, viu?
1: É encardido mesmo, viu?
0: Nossa.
1: Meu Deus do céu.
0: Que coisa de louco, viu?
1: Ontem o Flamengo carimbou de vez, já tava tudo certo, né? Venceu 3-0 a equipe do Cusco, no finalzinho, aos 35, aos 39, aos 45, fez 3 gols rapidinho assim e despachou o Cusco de vez. Na Sul-Americana, o São Paulo venceu o Boston River por 2-0 e o Grêmio empatou com o City Torque.
0: Eita, City Torque? Da onde surgiu esse time?
1: É do Uruguai.
0: Do Uruguai?
1: Do Uruguai. Ele é um City porque ele tem uma filial, é tipo o Bahia com o Manchester City.
0: Sim, sim,
1: esse
0: sim.
1: Time do Uruguai também tem, é uma filial do City.
0: Entendi.
1: Lá dos ingleses, né?
0: Certo.
1: Mas enfim, aí o Grêmio não se classificou direto, agora tem que participar de uma repescagem, mas olha, tá doendo.
0: O meu Fluminense também tá numa situação difícil, hoje tem que ganhar.
1: Pois é. O Luiz Castro, não sei até quando que eles vão insistir com o Luiz Castro, né? O Luiz Castro só diz que tá começando o trabalho, precisa de tempo, né? Daqui a pouco acabou o ano e nada.
0: E não fez nada.
1: Sul-Americana ontem, o Santos venceu, 3-0, o Deportivo Cuenca. Jogos de hoje pela Libertadores, temos brasileiros? Sim, temos brasileiros. O Fluminense joga contra o La Guaira.
0: La Guaira.
1: Isso mesmo. Então, 21:30 é o horário do jogo e o Corinthians, no mesmo horário, enfrenta o Platense, isso pela Libertadores. Na Sul-Americana, tem o Atlético Mineiro enfrentando o Puerto Cabello. O Caracas recebe a equipe do Botafogo. Bragantino joga em casa contra o Carabobo. E o Vasco enfrenta também no Rio de Janeiro, em casa, o Barracas Central pela Sul-Americana nesta quarta-feira. Então tem joguinho aí no meio de semana para quem quiser curtir, os torcedores dos seus respectivos times. Vamos ver o que vai dar.
0: Verdade, verdade. Bom dia para o nosso fã-clube, né? Nosso amigo Ivan já tá dando o show do seu alô aqui pra gente. Acordou cedo, né, Ivan? Bom dia.
2: Bom dia, grande Fernando Santos. Bom dia, Deus a todos.
1: E aí, Ivan?
2: Sua da quarta-feira com o sol.
0: É bom verdade, demais. Com sol, 8:56 agora, daqui a pouco a gente volta com mais participação, não sai daí, fique de rádio ligado, acompanhando o show, o melhor da música no show da manhã.

0: manhã da menina, Grupo Menos é Mais. Brinda aí, daqui a pouco tem mais pra você aí, viu? Já a gente volta com mais recados aí dos nossos ouvintes, pessoal do nosso fã-clube. Daqui a pouco, como eu falei, tem enquete, tem horóscopo aqui no Show da Manhã.
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2: Uma visita inesperada despertou curiosidade entre visitantes e moradores que passavam pela Praia Central nesta terça-feira. Diversos botos cinza foram avistados no mar de Balneário Camboriú. Um vídeo foi enviado por um ouvinte à Rádio Menina com o questionamento: será que eram tubarões? A dúvida ocorreu porque nas imagens é possível identificar apenas a nadadeira dorsal do animal para fora da água. Ela ajuda na estabilidade e direção enquanto eles estão nadando, e de longe pode ser confundida com as barbatanas dos tubarões. A reportagem entrou em contato com o secretário de Meio Ambiente, Nelson Oliveira, que esclareceu que se tratava, na verdade, de botos cinza. Segundo ele, a coordenação de pesca da pasta informou que havia cerca de 10 animais circulando nas águas em área próxima à Praia Central. Leia também no Portal Menina: Festa Raízes de Taquaras pode virar patrimônio cultural de Balneário Camboriú. Celebração será em junho. Itajaí testa tecnologia holandesa para monitorar e reduzir a poluição do ar. Da redação Portal Menina News, Adilson de Souza.
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0: A Suíça na estreia empatou com a França por 0-0, venceu a seleção de Togo por 2-0 e voltou a vencer no último jogo da fase classificatória, novamente por 2-0, a Coreia do Sul. Nas oitavas de final, a eliminação, após empate com a seleção da Ucrânia por 0-0 e derrota nos pênaltis. Ou seja, o Brasil tomou 7-1, mas foi até a semifinal em 2014 e teve seleção que não foi vazada e não passou das oitavas de final. Curiosidades da Copa do Mundo que a gente conta aqui na Rádio Menina FM. Gerson Felipe para Esporte Total. 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
7: Da manhã da menina, estamos de volta. Deixa eu dar um bom dia aqui pra galera que acompanha a nossa programação aí, pessoal que está pelas nossas redes sociais, você que está aí pelo trânsito, você que está aí pela praia, tá um dia bonito pra fazer uma ótima caminhada, né? Alô, Nicolau Liari, tudo bem com você? Bom dia, meu amigo, obrigado aí pela sintonia, você também. Nossa amiga
8: bom
7: Ivonete
8: dia,
7: Oliveira.
8: Fernando Santos, bom dia!
7: Bom
8: Quero
7: dia.
8: Deixar um feliz dia para todos os ouvintes da Menina e para todos nós, fãs da Rádio Menina. Bom te receber aí, Fernando Santos.
7: Obrigado, Ivonete.
8: Voz maravilhosa.
7: Obrigada, meu amigo. Bom dia para você
8: bom
7: também.
8: Bom dia!
7: Vamos lá, quem mais está com a gente aqui? A Selma do nosso fã-clube.
9: Bom dia, Fernando Santos, bom dia, Dilson.
10: Oi.
9: Ontem me perguntaram o que que a gente faz nos fãs da Rádio Menina. Eu respondi, a Rádio Menina é a melhor rádio que existe, tá? A Rádio Menina tem os melhores locutores. A Rádio Menina só tem fera.
7: Oh,
9: aí a pessoa
7: boa.
9: Olhou assim pra mim e disse, valeu, gurizada.
7: Obrigado,
10: Selma.
7: Obrigado pelas palavras, Selma. Bom dia, Angélica Monteiro. Tudo bem pra você? Uma quarta-feira abençoada pra nós. Quem é mais aqui com a gente? Adeus. Rubão.
11: Opa, bom dia, bom dia, bom dia.
7: Imagina
11: bom
7: se ele
11: dia,
7: vai falar dia, do Flamengo. Tá feliz, né,
11: bom
7: José?
11: Bom dia, Dilson. Por isso que vocês ficam só secando o Flamengo. O time de vocês não ganha.
10: Eu nem
11: ninguém,
10: vi o jogo.
11: Não faz nada, sempre na mesma. Aí vocês têm que tirar alguma coisa pra fazer, né? Secar
7: tá
11: o Flamengo.
7: Tá feliz o Rubão.
11: Beleza, meus amigos. Ótimo resto da semana e pra cima deles, Flamengo. Uhul. Ei. Melhor campanha da
7: Ei, Fernando, eu também tô, rapá. Pois é, viu?
10: Pronto. Agora sim. O time. Agora compreendo. É, não pode falar. Lá, no, pronto, tava quieto, né?
12: Não, tu tava ali só esperando a Claudete, que nunca viu uma pessoa pra se atrasar tanto.
10: Vai viajar?
12: Já era pra estar em Blumenau, rapaz.
10: Vai indo já. Tchau, tchau. Tchau, Bertone.
7: Não, quando o Palmeiras ganhou, vocês não falaram nada, né?
12: Não, os gols de ontem foram os que faltaram domingo, rapaz.

0: de
1: Vitória, eles não falaram nada. Não, Palmeiras, eles não falam nada.
2: Calma, que agora estamos na torcida para os próximos que vão cair.
1: Na Copa do Brasil, a próxima fase, qual é o time deles que saiu ontem do sorteio?
0: Não, lá.
2: Ah, é?
1: Ah, não tem?
2: Vocês vão perder para quem na Copa do Brasil?
1: Não tem. Ah,
2: os próximos a cair? Estamos na torcida, aqui a torcida é forte.
1: Damião, senta numa cadeira aí, me deixa em paz aqui também.
2: Até amanhã.
1: Vai, Bertolt, vai viajar, Bertolt. Tchau.
0: Vai viajar daqui a pouco.
1: Meu Deus.
0: Eles vão ganhar o que Luzia deixou atrás da horta. Vamos lá, 9:12 é o show da manhã, não para. Essa é pra matar a saudade. Quarta-feira merece ele, o nosso inesquecível Michael Jackson.

0: Zeneto e Cristiano, cadeira cativa, essa música é bonita demais. Pra quarta-feira caiu super bem, porque hoje é o dia do sofá, hein? Vamos lá, 991381005, vai dando o seu alô pra gente aí, vai dando o seu bom dia. Conta pra mim o que você faz nesta manhã de quarta-feira, por favor.
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0: quarta-feira, ô coisa boa, tá um dia maravilhoso aí fora, hein? Vamos lá, 991381005 para você ir participando com a gente aqui no Show da Manhã. Bom dia aqui para a Gabi Rocha. Gostaria de ouvir uma música da banda Eleitoral, sou motorista de APP. Estou ligado aqui na Rádio Menina FM. Ô, Gabi, bom trabalho para você aí, viu? Margarete Leocádio de Oliveira, bom dia de sol, deu ar da sua graça, que bom, verdade. Alô, Alberto Paulino, bom dia.
1: Bom dia, Bertube, bom dia a todos da Rádio Menina FM. Uma excelente quarta-feira abençoada, vamos juntos.
0: Estamos juntos, valeu.
1: Tudo de bom.
0: Valeu, Alberto. A Ivete Santos também está dando o seu bom dia.
2: Bom dia, sou Fernando Santos. Bom dia aí pro senhor, pro seu Adilson.
3: Bom dia.
2: Todo mundo tá escutando a Rádio da Menina, tá bom?
0: Valeu, minha
2: beijo
0: amiga.
2: Beijo aí pra vocês e fico com Deus.
0: Muito obrigado, viu? Tem mais aqui com a gente também. Alô, Nádia, Nádia Machado, do fã clube da Rádio Menina, deu bom dia aqui, não?
4: Bom dia, Fernando
3: presidente,
4: Santos.
3: Presidente, né?
4: Dia, é,
3: presidente.
4: Passando pra desejar um ótimo dia pra vocês, quartou. E pode ser que ela esteja escutando, pode ser que não, mas deixar ao vivo um feliz aniversário pra nossa locutora Cléo Leal.
0: Opa!
3: É verdade, hoje é aniversário da Cléo.
0: Parabéns à nossa amiga Cléo, com certeza
3: está. Cléo faz aniversário no mesmo dia da minha filha. Minha filha está de aniversário hoje também.
0: Olha aí. É. Tá do outro lado do oceano ouvindo a Rádio Menina, viu? Parabéns para nossa amiga Cléo, saudades da Cléo, né? Vamos lá, quem mais? Marinês Urrutia, é isso?
3: Urrutia.
0: Urrutia.
3: Isso.
0: Ô, Urrutia, Marinês, bom dia pra você, tá dando o seu bom dia. Aqui é Patrícia Moura também. Oi, bom dia. E tenhamos uma quarta-feira abençoada. Bacana, né? Quantas pessoas bacanas participando com a gente aí, dando o seu bom dia nessa manhã de quarta-feira, com música no nosso Show da Manhã, no clima do outono brasileiro. 9:31 agora.

0: galera em Maraíza. É o nosso som da manhã. Bom dia, bom dia. Daqui a pouco tem mais abraços aí do pessoal, né? Como sempre, 99138-1005. Daqui a pouco, o nosso primeiro horóscopo pra você. Fique de rádio ligado, não sai daí.
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11: Mais uma vez, com a graça de Deus, estamos aqui. Hoje, quarta-feira, hein?
12: Ares, hoje é um dia propício para fechar negócios e avançar em seus projetos com ideias criativas e facilidade para persuadir. Cuidado para o que fala com a família nas primeiras horas para evitar conflitos, e as tensões amorosas podem se resolver trazendo proteção e boas possibilidades com seu amor. Sua cor do dia, preto, e os palpites para hoje são 42, 17 e 53. Taurina, Taurino, hoje é um dia favorável para impulsionar seus ganhos com ideias criativas e muita energia para buscar seus objetivos. No trabalho, seja cuidadoso e cuidadosa ao expressar suas sinceridades e, ó, evite fofocas. No amor, o dia promete harmonia com o parceiro e quem está solteiro pode encontrar alguém especial. Sua cor do dia é goiaba e os palpites para hoje são 55, 37 e 39. Gêmeos. Oi, gêmeos! Ó, hoje seu talento profissional brilha e ideias criativas podem fazer a diferença, tá? Mas ó, lembre-se de administrar bem as suas finanças e com cautela. Ah, aproveite o dia para cuidar da sua saúde e evitar excessos. No amor, a paquera fica favorecida e à noite, quem está comprometido pode viver um momento especial. Sua cor do dia, vermelho, e os palpites para hoje são 33 e 37.
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4: Show da manhã da menina, estamos de volta. 991381005. Vai participando, vai dando o seu bom dia pra gente. Conta aí o que é que você faz dessa manhã de quarta-feira. Daqui a pouco tem enquete pra você participar, viu?
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4: Vamos lá, Nádia Machado, a Gil, você tá dizendo aqui que a Cléo vai vir pro Brasil aí logo passear, opa, viu?
6: Eu já mandei um recadinho no grupo ali pra Cléo, né? Ela pode mandar fazer um zap zap lá pra alguma padaria aqui, confeitaria, mandar um bolo aqui pra rádio. Aqui.
4: É verdade, vai chegar rapidinho.
6: É, faz o Pix lá e entrega aqui.
4: Eu tô vendo a Nádia postou uma foto aqui com o Nilo, com a galera toda, cantando parabéns pra ela. Valeu, galera.
6: Que bacana.
4: Vamos lá, bom dia, Luciana.
7: Vou dar um bom dia pra ti, Fernando Santos, pra ti, Deus, pro
6: Beijo. Obrigado, todo. Luciana.
7: Desejar um feliz aniversário pra Cléo, né? E aproveitando também a veste, deixar um feliz aniversário pra tua filha, Deus, tá? Que Deus
6: legal.
7: Abençoe e que guie a vida dela com coisas positivas. Obrigado. Tá bom?
6: Obrigado.
7: Um bom dia pra vocês, um bom trabalho.
6: Obrigado, você tá de aniversário hoje também, junto com a Cléo.
4: Legal, bom parabéns.
8: Dia, Fernando Santos, bom dia a todos aí. Eu tava escutando o rádio, Fernando Santos dizendo aí que o Bertoldo hoje pegou uma ausência aí pra poder fazer algum negócio aí. No fim, acabei mandando a mensagem errada ainda.
4: Não tem problema.
8: Tudo de bom. Uma ótima quarta-feira.
4: Valeu, Alberto. Tudo de bom pra você. Já tem enquete aí pra moçada participar também, viu? 9h49, bom dia.

Amanhã com o Matheus e Cauã, Ilusão de Ótica, com a participação da Ana Castela. Bom dia! Deixa eu mandar um bom dia aqui para o nosso amigo 20 do Uber, o Gilmar do Uber. Alô, Gilmar, tá trabalhando aí, tá levando na companhia 100,5, a nossa rádio de mais de 1 milhão de amigos. Valeu, Gilmar! Bom trabalho para você e obrigado aí pela sintonia.

0: Americana, 10:03.
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2: A oficina de participação sobre o plano ambiental de conservação do uso do entorno do reservatório artificial Pacueira do Parque Inundável do Rio Camboriú, que estava prevista para acontecer amanhã, quinta-feira, foi adiada. O encontro será realizado no dia 8 de junho, às 19:30, em local ainda a ser definido pelas prefeituras de Balneário Camboriú e Camboriú. Promovida pelas administrações municipais, por meio da EMASA, a oficina tem o objetivo de apresentar à comunidade o estudo ambiental que está sendo elaborado para a área, além de ouvir moradores e coletar sugestões que possam contribuir para a construção do plano. Leia também no portal Menina: exame toxicológico será obrigatório para candidatos à primeira CNH em Santa Catarina. Acidentes com micromobilidade crescem e aumentam fiscalização sobre patinetes e ciclomotores em Balneário Camboriú. Da redação Portal Menina News, Adilson de Souza.
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0: Menina 10:04.
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4: Para você do signo de Câncer, hoje aproveite sua inteligência para alcançar ótimos resultados no trabalho e seja diplomático nas relações familiares. O clima emocional pode te deixar mais saudosista, mas à noite seu charme fica em alta, fortalecendo suas paqueras e conexões amorosas. Mantenha o equilíbrio, tá? Sua cor do dia é azul claro e os palpites para hoje são 5, 32 e 51. Leonina, leonino, hoje é um ótimo dia para expandir sua rede de contatos e mostrar seu charme. No trabalho, tenha disciplina para preservar sua energia e evitar excessos. Na paixão, não hesite em expressar seus sentimentos antes de o dia acabar, porque à noite você pode, aliás, ficar mais reservado. Sua cor hoje é magenta e os palpites são 9, 45 e 30. Virgem, hoje é um ótimo dia para acelerar sua carreira com a força da sua inteligência e também confiança. Tenha cuidado e evite conflitos nas amizades, mantendo bom humor. No amor, o dia promete boas surpresas à noite e mais sintonia com seu par. Então, ó, aproveite, hoje o dia tá lindo. Sua cor, cereja, e os palpites pra hoje são 34, 19 e 54.
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3: Menina! Toda manhã, estamos de volta. Agora para falar aí da nossa enquete de hoje. E você vai participando aí, valendo um par de ingressos do Cinema Ercoplex em Itajaí para você assistir aí um bom filme. Algo que você sempre quis aprender, mas nunca fez, hein? E aí, algo que você sempre quis aprender, mas você nunca fez? Conta pra gente, participe aqui da nossa enquete do Show da Manhã. Bom dia!
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0: manhã da menina com Ludmilla Maliciosa. E você continua participando da nossa enquete de hoje, valendo um par de ingressos aí do Cinema Arcoplex em Itajaí. Algo que você sempre quis aprender, mas nunca fez. Conta pra mim aí. Fernando, bom dia, é o Cleiton. Eu gostaria muito de ser cantor, mas não tive a oportunidade de aprender a cantar, mas dá tempo ainda, não desista, viu? Vamos lá, e você? Algo que você sempre quis aprender, mas nunca fez.
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0: 10h24, bom dia.
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9: Libra. Libriana, libriano, hoje a vida social brilha, shine, trazendo encontros e experiências novas que elevam a sua energia. No trabalho é hora de focar e ser prático para evitar frustrações, mas ó, oportunidades de crescimento estão a caminho. O amor promete boas surpresas e momentos especiais, reforçando a sua conexão. Sua cor do dia, verde claro, e os palpites para hoje são 2, 47 e 61.
10: Escorpião.
9: Alô, alô, escorpião! Mercúrio favorece suas finanças e bem-estar, ajudando você a fazer boas negociações e lucrar. No trabalho, evite sonhar alto demais e tenha paciência com seus planos que ainda podem amadurecer. Na paixão, imprevistos podem surgir, mas a noite promete um astral mais romântico. Sua cor do dia, amarelo, e os palpites para hoje são 27, 34 e 18. Para você do signo de Sagitário. O clima é de harmonia e boas conversas com amigos e pessoas queridas, impulsionado pela energia da Lua e Mercúrio. No trabalho, atenção aos detalhes e organização financeira são essenciais, tá? No amor, sonhos podem se transformar em realidade, trazendo novidades surpreendentes para o coração. Sua cor do dia, branco, e os palpites para hoje são 11, 61 e 7.
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0: E a nossa enquete de hoje, algo que você sempre quis aprender, mas nunca fez, valendo um par de ingressos aí do Cinema Complex. Vamos lá, quem é que tá dando o seu alô? Maria Aparecida Feltz, bom dia pra você, tudo de bom. Alô, Alberto, conta pra nós, Alberto.
1: Bom dia a todos da Rádio Menina FM, respondendo a enquete aí, algo que eu gostaria de fazer, aprender aí, é jogar futebol, mas é sempre aquela perna de pau nos caseiros que não ajuda nos caseiros, né?
0: Valeu, o Alberto. O Alberto queria ser jogador de futebol, mas não deu. Diz que a perna esquerda é só pra subir no ônibus. Que coisa, hein, Alberto? Quem mais? André Baez. Alô, André, bom dia.
2: Bom dia, Fernando. Bom dia, Gilson.
0: Bom dia.
2: Já aqui um abraço aqui pra nossa presidente Nádia, a vice Selma. E sobre a enquete, algo que eu gostaria de aprender e nunca fiz, tocar bateria.
0: Olha aí, rapaz.
2: Mas como você mesmo disse, nunca é tarde, né? Então ainda dá tempo de aprender a tocar bateria.
0: É, claro.
2: Quartou! Um abraço pra todos e um ótimo dia.
0: Valeu, André! Tudo de bom pra você também, galera do nosso fã-clube aí também, na companhia do Show da Manhã, como sempre, né? Da galera maravilhosa. Bom dia! Deixa eu mandar bom dia aí para os nossos amigos taxistas. Pessoal que está aí trabalhando, pessoal dos aplicativos, né? Galera que está aí pela Barra Sul, Pontal Norte, pela Atlântica, pela Brasil, Terceira, Quarta Avenida. Amigo motorista que está pela 101, pela 470 de rádio ligado, curtindo o nosso

0: música bonita essa demais do Murilo Rolf. Deixa eu. Bom dia, bom dia. 991381005. Vai participando da enquete você também. Algo que você sempre quis aprender, mas nunca fez. Conta pra mim, participe. Valendo aí para de ingressos do Cinema Arcoplex em Itajaí, aqui no nosso Show da Manhã.
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0: Menina, 10:41.
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4: Menina Capricórnio. Dia de destaque na carreira para você, Caprica, para você, capricorniano, com suas habilidades brilhando e possibilidades de crescimento financeiro. No amor, manhã de instabilidades, mas ó, tudo se ajeita, então calma. Solte sua alegria na pista, porque alguém especial pode se impressionar com você. Aproveite o dia com essa positividade que está a seu favor. Sua cor é rosa e os palpites para hoje são 38, 11, 34. Aquariana, aquariano, você que é do meu signo, hoje é um dia de excelente astral, com boas vibrações para conquistar oportunidades e melhorar o seu humor. Aproveite o dia para fortalecer laços e manter o equilíbrio com uma alimentação saudável. No amor, a paixão chama a atenção e boas emoções podem surgir ao seu redor. Sua cor hoje, lilás, e os palpites são 5, 32 e 50. Pisciana, pisciano, hoje é um dia excelente para negócios, compras e organização em casa, com boas oportunidades de lucro. Evite conflitos matinais na relação, adotando mais compreensão. À noite, o amor promete momentos especiais e surpresas agradáveis, trazendo alegria para o seu coração. Então, ó, aproveite o seu dia, peixinho! Sua cor, violeta, e os palpites para hoje são 24, 33 e 8.
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10: É o nosso show da manhã. E você é o meu convidado participando 99138-1005. 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

0: Vamos lá, vamos lá. Nossa enquete continua. Algo que você sempre quis aprender, mas nunca fez. Conta pra mim, quem é que tá com a gente aqui na linha? Alô, nossa amiga Solange. Alô, Solange, bom dia. Conta pra mim, Solange.
1: Bom dia, Fernando e Adilson. E a Solange dos Macacos Tamboril. Sobre a enquete, eu queria aprender e nunca consegui, nunca tentei também, né? É andar de bicicleta.
0: Sério?
1: Até sonhar.
0: Que coisa,
1: mas
0: minha
1: nunca
0: amiga.
1: Fiz esforço de aprender.
0: Então
1: um
0: vai aprender.
1: Dia de quarta-feira pra todos.
0: Eu valeu, abraço. Solange. Beijos. Tudo de bom pra você. Quem mais? Quem mais?
2: Sobre enquete, Selma. Eu gostaria muito de fazer, aprender era tocar violão, né? Mas como eu não toco nem cachorro pra rua, o violão foi ficando. E eu continuo trabalhando.
0: Tá certo, Selma. Alô, Roberto Carlos Volano. É o Roberto Carlos cantor, não.
3: Bom dia, Fernando. Bom dia, Dilson.
0: Bom dia,
3: gritada. Olha só, que eu na minha adolescência, no meu, né, como se diz assim, 17 anos e tal, né, eu curtia muito rock, curtia muita essa balada de eu gostaria de ter aprendido a tocar guitarra. Não tive oportunidade na época de comprar, né, porque era muito caro, né?
0: Sim, sim.
3: E tentei o violão, né? E não deu muito certo.
0: Não deu certo?
3: Então hoje eu só faço uma micagem, né? Os caras estão tocando no bar.
0: Entendi.
3: Um barzinho aí, né, que a gente frequenta, né? E aí eu tenho que imitar eles tocando o violão.
0: Tá certo.
3: Louco na vida comigo.
0: Valeu, Roberto.
3: Vai aprender de uma vez.
0: É verdade.
3: Em vez de ficar mimicando aí.
0: Enrolando, é verdade.
3: Verdade.
0: Valeu, um abraço pra você. Alô, Priscila. Tudo bem, Priscila? Ótima quarta-feira pra nós aqui no programa, né? Bom dia. Hoje valendo um par de ingressos aí do Cinema Complexo em Itajaí. 10h52.

0: comigo, Vitor Hugo. Beijei a cura. Bom dia, bom dia, bom dia. Daqui a pouco a gente volta aí com mais participação da galera da enquete de hoje. Valendo um par de ingressos do Cinema Aero Complexo em Itajaí. Fique ligado, participe, boa sorte.
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2: Os usuários do programa Passe Livre da travessia do Ferry Boat entre Itajaí e Navegantes deverão realizar o cadastro de biometria facial para continuar utilizando a gratuidade na tarifa. A biometria será obrigatória a partir de agosto, conforme informou a Secretaria de Estado de Portos, Aeroportos e Ferrovias. O cadastramento é gratuito e deve ser feito presencialmente pelo próprio beneficiário no escritório do programa Passe Livre em Navegantes. A partir de junho, o estado iniciará uma campanha intensiva para ampliar o número de usuários cadastrados antes do início do período de testes e da implementação definitiva do sistema. Leia também no portal Menina, PEC do fim da escala 6x1 prevê jornada de 40 horas semanais e 2 dias de folga. Entenda o que muda. Servidores protestam em frente à OAB e a assembleia que discutia novo sindicato dos professores é suspensa em Balneário Camboriú. Da redação Portal Menina News, Adilson de Souza.
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10: Sou da manhã da menina de volta desta quarta-feira, 27 de maio de 2026. 20 graus é a temperatura, tá uma temperatura agradável, né? Vamos lá com a nossa enquete de hoje. Algo que você sempre quis aprender, mas nunca fez. Quem é que tá dando o seu bom dia participando com a gente? Osvaldo Deola.
11: Bom dia, meu amigo. Bom dia, bom dia, bom dia.
10: Bom dia.
11: Bom dia abençoado para todos aí.
10: Que assim seja. Vou
11: dar uma musiquinha para nós aí, o Christian e o Ralph.
10: Certo.
11: Pode dizer o preço? Beleza, meu amigo.
10: Se valeu.
11: Dá, se não dá, fica com Deus.
10: Um abraço. Maria Eni Gonçalves, bom dia, Dilce Fernando. E quanto à enquete, eu queria aprender a dirigir. Chego a sonhar que estou dirigindo. Esse sonho pode se tornar realidade, minha amiga, pode ter certeza. Mari, Mariel, Marilei Queiroz Alves, Rádio Menina FM. Sobre a enquete, eu sempre tive vontade de aprender a costurar, porém nunca aprendi. Quero participar do sorteio. Valeu, Mari. Alerte Muller. Tudo bem, Arlete? De rádio ligado, bom dia pra você. Ô, Tuti. Nosso amigo Tuti também na companhia do programa. Valeu, gente. Um abraço e obrigado pela sintonia. Vamos fazer o seguinte. Vamos matar a saudade?
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10: E a grife menina. Hoje nós vamos falar do... Qual é a banda mesmo? Perdi aqui. Ah, Level 42, Something About You. Essa música é demais, essa banda inglesa formada na ilha de Wight em 1979. O grupo que é amplamente reconhecido pela sua mistura de jazz, funk, né, pop, pela técnica inovadora de slap no contrabaixo do vocalista e fundador Mark King. Então, vamos fazer o seguinte, vamos relembrar. Aumente o volume do seu rádio. 11:12 agora. Bom dia.

0: romântica de Zezé de Camargo, irmão da lua, amigo das estrelas. Essa pra fechar com chave de ouro aí a sua quarta-feira, porque amanhã começou super bem, né? Que a sua tarde seja melhor ainda, viu? Quartou! Quartou, hoje é o dia do sofá! Como dizem os apaixonados de plantão, bom dia, 99138-1005. Vai participando você também da nossa enquete de hoje. Algo que você sempre quis aprender, mas nunca teve, valendo aí para os ingressos do Cinema Complex em Itajaí, tá bom? Boa sorte pra você.
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0: Bom dia! Hoje valendo um par de ingressos do Cinema do Complexo pra você curtir aí a mais gostosa de ouvir. Vamos lá, bom dia! Deixa eu mandar bom dia aí pro pessoal que está aí na Atlântica. Pessoal dos quiosques, das barracas de milho. Você que está aí fazendo aquela caminhada. Você que está no seu comércio. Alô, pessoal dos restaurantes, garçons, galera da cozinha. Taxistas, mototaxistas, você que está aí no trânsito, né? Você que está em casa curtindo a Rádio Menina, o nosso fã-clube. Bom dia, pessoal. Valendo a nossa enquete de hoje, algo que você sempre quis aprender, mas nunca fez, hein, gente? Quanta coisa, vamos disso. Eu queria aprender a andar de bicicleta, jogar futebol. Ah, rapaz, quanta coisa. Alô, Ivan, conta pra gente, Ivan. Cadê o Ivan? Tá aqui o homem.
1: Meu amigo Fernando, o último instrumento de corda que eu toquei foi sino de igreja.
0: Sino de igreja, então faz tempo, hein, Ivan? Faz tempo também, hein, meu amigo? 11:32 agora.

0: Banda Menina com Hugo Henrique e Ana Castela, Processo Delicado. Demais essa canção também, né? Bom dia, bom dia, bom dia! Daqui a pouco eu volto com as últimas do show da manhã. Dá tempo de você participar da enquete. Hoje valendo o ingresso aí, como eu falei, do Cinema no Complexo em casa aí pra você, tá bom?
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4: Show da manhã da menina, de volta, chegando ao final do programa. Que pena, já tá acabando, gente. Que rápido, né? Bom dia, bom dia. Daqui a pouco tem a equipe do Jornal do Meio Dia com muitas informações pra você. Deixa eu mandar bom dia aqui pra Joyce Schultz também, participando do programa. Sobre a enquete, Fernando, sempre quis aprender a tocar violão, porém nunca aprendi. Ô, Joyce! Mas dá tempo ainda, viu? Um abraço pra você, toda a galera aí, os nossos ouvintes na Brava, acompanhando o nosso Show da Manhã. Bom dia, bom dia, bom dia! 11h49 agora, alô, Zé Henrique Gabriel. Essa música é demais, viu? Extinto Animal, pra você.

0: da manhã da menina Felipe Ferrari. Fechando por aqui o nosso programa, de volta amanhã com o nosso amigo Bertoldo a partir das 8h30 da manhã. 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Olha quem acabou levando aqui o par de ingressos do Cinema Arcoplex em Itajaí. Foi o nosso amigo ouvinte, o Gilmar do Uber. Alô, Gilmar! Parabéns, bom cinema pra você. Obrigado aí pela sintonia. Beijo no coração de todos. Até mais.
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0: Olá, muito boa tarde. Está começando mais uma edição do Jornal da Menina. Muita informação no seu rádio a partir de agora. Todos muito bem-vindos, porque até uma hora da tarde nós temos esse compromisso de atualizar as principais notícias aqui da nossa região. E como sempre, a gente começa o programa dando aquele alô para nossa equipe no comando técnico da operação de áudio, ele, Lio Brasil, boa tarde. E também um boa tarde especial para Erika Guckert, a nossa produtora. Tudo bem, Erika? Boa tarde.
1: Olá, Gerson Felipe. Boa tarde para você, para todos os nossos ouvintes, para o Lio Brasil também. É que seja uma ótima quarta-feira para todos nós. Está iniciando mais um Jornal da Menina aqui. Fique ligadinho com a gente. Para você que está acompanhando no rádio, na nossa live, a gente está com um probleminha no áudio, mas eu já vou resolver aqui para normalizar o som para quem está acompanhando a nossa live também. Mas fique ligadinho até uma hora da tarde.
0: Perfeito, Erika. Em breve, já tudo restabelecido na live também. Já pode comentando, mandando a sua boa tarde, a sua demanda aqui pra gente. Nesta quarta-feira, o sol apareceu e nós temos uma temperatura bem agradável, 22 graus. Ainda tem aqueles mais friorentos que botam já uma jaqueta. Eu de manhã tava frio, né? Tava todo encasacado, mas agora no meio-dia, bem mais agradável, 22 graus. O sol apareceu aqui também na nossa região. E hoje, no Jornal da Menina, tem entrevista com Graziella Martins, subprefeita da região sul. Ela vai conversar conosco sobre a unificação de duas festas tradicionais aqui em Balneário Camboriú. Daqui a pouquinho eu conto que festas são essas. Mas nós temos muitas, muitas outras informações também, Erika.
1: No destaque de segurança, Gerson Felipe, ataque com faca no rosto marca uma tentativa de homicídio em Itajaí. Esse suspeito se entregou à Polícia Militar.
0: Reportagem com a Erika Guckert. Atualização da norma regulamentadora número 01 muda regras e exige prevenção de riscos à saúde mental no trabalho.
1: E no trânsito, mulher colide na traseira de caminhão devido à neblina e fica encarcerada no Morro do Boi.
0: Biometria facial será obrigatória para usuários do passe livre no Ferry Boat entre Itajaí e Navegantes.
1: E no esporte, o Flamengo vence o Mirassol e o Mirassol perde na última rodada da fase de grupos da Libertadores.
0: E a previsão do tempo é com ele, Marinho Lopes Stringari Filho. Vem, vem ficar bem informado, porque está apenas começando o Jornal da Menina.
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1: E nos destaques de trânsito, hoje o Gerson Felipe vai trazer de um acidente que aconteceu nessa madrugada no Morro do Boi. É contigo, Gerson.
0: Pode deixar que é comigo mesmo, Erika Guckert. Uma mulher de 29 anos ficou encarcerada após sofrer um acidente nesta noite ainda de terça-feira, na subida do Morro do Boi, em Balneário Camboriú. Segundo informações, a colisão aconteceu na traseira de um caminhão e teria sido provocada pela baixa visibilidade causada pela neblina. A vítima não sofreu ferimentos graves, mas apresentou suspeita de fratura na costela e ferimentos nas pernas. Ela foi desencarcerada do veículo pelas equipes de resgate e encaminhada para atendimento na UPA da Barra. Foram mais de uma hora, né, de trabalho das equipes de resgate para fazer o desencarceramento da motorista. Este acidente envolveu um Nissan Kicks, que era conduzido pela mulher, a vítima do acidente, e um caminhão que estava todo carregado. E aí a

0: pela equipe dos agentes de trânsito no local do acidente, a motocicleta transitava pela Marginal Oeste quando um carro cruzou a sua dianteira para acessar a região da Rua Corupá. Nesse momento, houve então a colisão na lateral do veículo. O condutor da moto de 24 anos e a passageira de 31 anos sofreram ferimentos leves, porém ambos recusaram atendimento da ambulância e informaram que iriam procurar atendimento médico por meios próprios. Já o motorista do carro, do Toyota Yaris, um homem de 56 anos, ele não se feriu e permaneceu no local, prestando apoio à passageira da motocicleta. É, esse trânsito aí não é fácil. Antes de trazer a movimentação de momento, a gente tem entrevista hoje dentro do quadro de trânsito. E a gente já está em linha, né, com a Miriam aqui da ABC Trânsito, né, para conversar um pouquinho mais com a gente, porque nós temos realmente uma série, né, de ações que aconteceram ao longo deste mês de maio, né, o Maio Amarelo, e a gente vai agora conversar com ela. A Miriam já está em linha com a gente. Muito boa tarde, Miriam, tudo bem?
1: Boa tarde, Gerson, boa tarde, ouvintes. Estou aqui para convidá-los para a nossa ação de encerramento do Maio Amarelo 2026. A Prefeitura de Balneário Camboriú, através da BC Trânsito, né, convida toda a comunidade para um seminário que vai acontecer hoje na Uniavan, no auditório da Uniavan, às 19 horas, com o seguinte tema: Micromobilidade e Trânsito Humanizado, Desafios e Responsabilidade e Transformação Humana. Nós iremos ali nos reunir com várias entidades e forças de segurança, associações que fizeram parte da nossa campanha do Maio Amarelo 2026 e os desafios que a micromobilidade que o nosso município enfrenta, né? Será um momento para reflexão, conscientização e uma construção coletiva sobre mobilidade, segurança viária e valorização da vida no trânsito.
0: Perfeito, deixa eu até destacar a Miriam Adriana Paulo, que é da Escola Pública de Segurança no Trânsito aqui de Balneário Camboriú. Ela é agente de trânsito, inclusive a gente já se encontrou em muitas oportunidades. A Escola Pública, né, de Segurança no Trânsito, que é muito importante porque tem esse papel de conscientização, realizando várias ações aqui durante o Maio Amarelo. E essa palestra que vai acontecer, esse encontro, Miriam, ele fecha as atividades do Maio Amarelo para a ABC Trânsito aqui em Balneário Camboriú.
1: Correto. Hoje nós encerramos o fechamento aqui das atividades que foram realizadas durante todo o mês de maio, né? Fizemos várias atividades de conscientização e hoje convidamos a comunidade a estar presente nesse seminário, onde nós vamos debater vários assuntos pertinentes ao nosso município, incluindo aí a micromobilidade.
0: Então, hoje, a partir das 7 horas da noite, no auditório da Uniavan, e o tema, né, inclusive, dessa questão de micromobilidade, trânsito humanizado, está cada vez mais difícil, né, Miriam? Esse trânsito humanizado aqui, né, não só em Balneário Camboriú, o trânsito em geral, ele é muito complexo, né? As pessoas, elas não têm mais paciência para nada.
1: É verdade. As pessoas andam sempre com essa rotina corrida, né? Deixa a desejar um pouquinho sobre uma condução mais preventiva e enxergar o outro, que é o tema do nosso Maio Amarelo, né? No trânsito, enxergar o outro é salvar vidas. Vamos então debater sobre essa nossa responsabilidade como condutor, como pedestre, como ciclista e agora também como esses usuários desses equipamentos que estão circulando pelo nosso município e acarretando, gerando algumas confusões, algumas informações que serão necessárias debater para que possamos conscientizar a população e construir aí um trânsito mais seguro para todos.
0: Enquanto a Miriam estava falando, imagens aqui mostrando o trânsito na 4ª Avenida, na esquina ali com a 2500, perto da 2550, já mostrou o pessoal passando errado, né? Já mostrou, por exemplo, ali, ó, o pessoal passando com a bicicleta na contramão, fora da ciclofaixa, antes passou um ciclomotor ali também, que deveria ter descido do veículo, na verdade um autopropelido, porque era pequenininho, deveria ter descido do veículo para passar na faixa. A gente tá vendo ali, passou também um autopropelido onde o condutor não estava com o capacete. Então, em poucos segundos, minutos aqui de conversa,

0: a gente já viu que realmente é necessário esse tipo de ação, essa conversa, esse diálogo, para que as pessoas tenham consciência do trânsito e cada um faça a sua parte, porque não adianta, né, você esperar que o outro faça a sua parte. Você tem que fazer a sua, cada um vai fazendo os seus cuidados, tomando, né, as suas precauções para que a gente possa ter um trânsito seguro. Miriam, muito obrigado pela participação e para a gente encerrar, por favor, convide a audiência da Rádio Menina para participar desse seminário de trânsito que fecha o Maio Amarelo aqui em Balneário Camboriú.
1: Isso aí. Reforçando aí o convite, hoje o seminário, o endereço é na Uniavan, no auditório, né, com o tema Micromobilidade e Trânsito Humanizado, os desafios e responsabilidade e a transformação humana. Que toda a comunidade possa comparecer e vamos debater para mudarmos a nossa realidade aí do município e favorecer para que possamos ter um trânsito mais seguro para todos.
0: Muito obrigado, Miriam. Bom trabalho para você e para toda a equipe dos agentes de trânsito aqui em Balneário Camboriú e um excelente seminário.
1: Muito obrigada, Gerson.
0: 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Meio dia e 15, Érica Guckert, já temos interatividade. Aquela turma que participa, que vai mandando o seu alô aqui no Jornal da Menina, tanto pelo WhatsApp como também pelas nossas lives, Facebook, YouTube, todo mundo participando.
2: Isso aí, Gerson Felipe, no nosso WhatsApp aqui já tem gente na ativa, o seu Nicolau tá desejando aqui uma boa tarde, abençoada pra tarde pra gente que tá acompanhando e fazendo o Jornal da Menina. Nas nossas redes sociais ainda não temos movimentação, porque nós precisamos iniciar novamente a live, mas daqui a pouquinho o pessoal já tá chegando aqui pra acompanhar.
0: Live reiniciada, então vá agora mesmo, YouTube Menina Play, Facebook Rádio Menina BC, e já deixa o seu alô pra gente no Jornal da Menina, que teve esse probleminha técnico de início, mas que já foi resolvido. 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
0: Vamos agora com as manchetes do portal menina.com.br.
2: Itajaí recebe mais de R$500 mil em equipamentos de musculação doados pela Receita Federal. Oficina sobre plano ambiental do Parque Inundável é adiada para junho. Empresário mineiro perde R$90 mil em suposto golpe envolvendo construtora ligada a Balneário Camboriú. E se você quer ficar por dentro dessas e outras notícias aqui da região, dá um clique aí.
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0: Meio-dia e 18 minutos. Mar azul, azulzinho. Essas imagens são lá de Itapema, Érica, ou Porto Belo? Ah, é aquela nova de Balneário Camboriú, né? Que a gente consegue ver bem o mar. Eu não consigo ver muito bem a orla, né? Porque a gente tem a nossa faixa aqui, então eu fico né? Veja esse marzão azul, só a pontinha ali que tem a Ilha das Cabras. Tá lindo o dia, lindo demais aqui em Balneário Camboriú, temperatura, como eu disse, na casa dos 22 graus. E a gente quer saber se o tempo vai continuar bonito, se tem chance de chuva. E quem conta tudo pra gente é ele, Marinho Lopes Stringari Filho. Muito boa tarde, Marinho.
5: Muito boa tarde, meu amigo Gerson Felipe. Um ótimo almoço aos ouvintes aqui do Jornal da Menina. A partir de agora, o ingresso de uma massa de ar seco, mas de origem polar, vento minuano, derruba ainda mais as temperaturas. Vamos preparar o casaco. Frio intenso e vamos ter então as temperaturas mínimas já girando em torno de 11 a 13 graus e as máximas aí 23, 24 graus, já que o sol vai aparecer de maneira marcante para a segunda parte da semana, predominar com tempo firme, formação de nevoeiros nas primeiras horas somente, mas teremos então o tempo bem melhor até a sexta-feira. Amanhã a circulação marítima volta a atuar, nos extremos do dia um pouco mais de nebulosidade, mas já não há previsão de chuva significativa para os próximos dias, que terá um ar frio, gelado e seco, que garante então predomínio de sol e tempo firme aí para os próximos dias. Visibilidade melhorando também na área de navegação e pesca, bem como nos aeroportos de Joinville, Navegantes e Florianópolis. O estado do mar ainda fica agitado, teremos aí vento minuano, oeste e sudoeste, passando ao sudeste e sul no decorrer das tardes, e por isso ainda tem agitação marítima, chance de ressaca em algumas praias da região, mas o tempo firme melhora então a partir de agora, é o que indica a tendência do tempo. Desejando a todos uma ótima tarde, Gerson, bom almoço com as atualizações da previsão do tempo, os dados da Univale, Marinho Stringari para o Jornal da Menina.
0: Valeu, Marinho, e obrigado também à nossa parceira, a Conexão DCTV, o Lio Brasil, que é especialista em pesca da tainha. Ele viu um cardume, ele só não conseguiu identificar se era um cardume de tainha, mas ele viu um cardume de peixes ali na Praia Central, nessa imagem linda que a gente está mostrando aqui em Balneário Camboriú, né? Praia Central de Balneário Camboriú, cardume passando. 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
0: Biometria facial será obrigatória para usuários do passe livre no ferry boat entre Itajaí e Navegantes. É uma alternativa bacana, Érica, porque traz a questão da tecnologia e até, de certa forma, vai agilizar também a entrada dessas pessoas, estou correto?
2: Isso mesmo, Gerson Felipe. E esses usuários, né, eles devem realizar, então, esse cadastro de biometria facial para continuar ali tendo direito à gratuidade da tarifa. A exigência, então, passa, sim, a ser obrigatória a partir do mês de agosto, segundo a Secretaria de Estado de Portos, Aeroportos e também Ferrovias. O cadastro ele é gratuito e deve ser feito presencialmente pelo próprio beneficiário lá no escritório do programa em Navegantes. A partir de junho, então, o Estado inicia uma campanha intensiva para ampliar o número de usuários cadastrados. Segundo o órgão, essa medida faz parte da modernização do passe livre aquaviário com o objetivo de tornar o sistema mais seguro, ágil e também transparente. O novo modelo também, então, elimina a necessidade da retirada mensal dos bilhetes físicos. O atendimento na unidade, então, ocorre das 11 horas da manhã às 5 horas da tarde, com mutirões que já estão sendo programados para o mês de junho e julho. A biometria, então, vai ser obrigatória para todos os beneficiários que ainda não fizeram esse cadastro. Gerson, volto contigo.
0: Obrigado, Érica. 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
0: Atualização da norma regulamentadora número 01 muda regras e exige prevenção de riscos à saúde mental no trabalho. Reportagem hoje com a Érica Guckert.
2: Em 2025, o Brasil registrou um recorde histórico. Mais de 500.000 de trabalhadores foram afastados por problemas de saúde mental. O número representa um aumento de cerca de 15% em relação ao ano anterior e envolve mais de 2.000 profissões em todo o país. Diante desse cenário, entrou em vigor ontem a atualização da norma regulamentadora número 1, ANR1, que amplia a responsabilidade das empresas sobre fatores que impactam a saúde mental dos trabalhadores. Agora, situações como excesso de pressão, sobrecarga, assédio moral, jornadas exaustivas e falhas na organização do trabalho passam a ser consideradas riscos ocupacionais. A psicóloga organizacional Ticiane Bittenbender detalhou a importância dessa atualização.
6: Essa mudança é muito importante, porque reconhece oficialmente que o ambiente de trabalho também pode impactar a saúde mental das pessoas. A NR1 amplia o olhar da saúde e segurança do trabalho, incluindo os riscos psicossociais, como excesso de pressão, sobrecarga, assédio e ambientes tóxicos. E além de prevenir adoecimentos, a norma reforça que cuidar da saúde emocional dos trabalhadores não é mais algo opcional. É uma responsabilidade das empresas, independente do porte.
2: A atualização também reforça que a prevenção deve ser prioridade dentro das organizações, com ações voltadas à escuta dos trabalhadores e à melhoria do ambiente de trabalho. Mas na prática, a psicóloga alerta que o desafio é fazer com que a norma saia do papel e se torne rotina nas empresas.
6: Para que a NR1 não fique apenas no papel, as empresas precisam entender que saúde mental não se resolve apenas com um documento ou com uma palestra isolada. Na prática, será necessário olhar para a forma como o trabalho está sendo organizado, como as lideranças se comunicam e como as pessoas estão sendo tratadas no dia a dia, e mapear os riscos psicossociais presentes no ambiente de trabalho. Esse processo, então, vai gerar um relatório com a classificação dos riscos identificados e um plano de ação para a prevenção e adequação da empresa.
2: Segundo a psicóloga, esse processo exige uma mudança de cultura dentro das organizações, com foco na prevenção e no cuidado contínuo com os trabalhadores. O impacto dessa mudança também pode ser sentido diretamente na saúde dos trabalhadores.
6: Na prática, a atualização da NR1 pode trazer ambientes de trabalho mais saudáveis, mais humanos e preventivos. Isso porque as empresas passam a olhar com mais atenção para os fatores que impactam diretamente o bem-estar psicológico dos trabalhadores. As organizações, elas investirão mais em ações de prevenção, desenvolvimento de lideranças, escuta das equipes e a melhoria do clima organizacional. Para os trabalhadores, isso significa mais segurança emocional, relações mais saudáveis, redução do adoecimento mental.
2: Dados da Previdência Social mostram que as mulheres representam mais de 60% dos afastamentos por saúde mental no país. E especialistas apontam que, com a atualização da NR1, a expectativa é de redução desses números a partir da prevenção dos riscos psicossociais no ambiente de trabalho. Érica Guckert para a Rádio Menina.
0: Muito obrigado, Érica. 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Vamos fazer um break comercial, é o show do intervalo aqui no nosso Jornal da Menina e já voltamos com entrevista.
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0: De volta com o Jornal da Menina, 12:33. Agora é aquele nosso momento da entrevista e nós estamos recebendo aqui a subprefeita da região sul de Balneário Camboriú, Graziela Martins. Uma boa tarde e um prazer recebê-la aqui no Jornal da Menina.
5: Boa tarde, Gerson. O prazer é todo meu. Quero aqui também dar uma boa tarde a todos que estão nos ouvindo neste momento.
0: Nós estamos aqui para falar de um assunto muito bom, que são as festas tradicionais aqui de Balneário Camboriú. E nós temos uma novidade neste ano, que é a unificação da festa do pescador com a festa do Bom Sucesso. Duas celebrações muito tradicionais, né, que acontecem também na região ali do bairro da Barra. E a gente quer entender, Grazi, o porquê dessa unificação, que agora fazem com que ela se torne o Festival do Pescador do Bom Sucesso.
5: Exatamente, Gerson. Esse ano a gente vem com essa edição aí da união das duas festas, né? E são duas festas mais antigas da nossa cidade, que é a Festa do Bom Sucesso. Eu acredito que a Bom Sucesso é uma das mais antigas da nossa cidade. E aí depois vem a Festa do Pescador, que esse ano ela estava completando a 37ª Festa do Pescador. O ano passado a gente já estava conversando sobre essa questão de estar unindo essas duas festas, até porque elas estão próximas uma da outra. Não só essas duas festas, como também nós temos outras grandes festas na região, que é a Festa de Taquaras, que é a Festa de Raízes, e também nós temos a Festa do Estaleiro, que é a Festa da Tainha. E todas essas festas, elas estão muito próximas uma à outra, né? Então aí surgiu a ideia de por que não unir essas duas festas, a Festa do Bom Sucesso com a Festa do Pescador. Até porque a Festa do Bom Sucesso, ela é uma festa antiga, né? Que fala sobre a nossa tradição. E o pescador, ela é a figura principal nessa nossa história, onde tudo começou. O pescador, ele ajudou o desenvolvimento da nossa cidade. Então, aí surgiu essa questão. Então vamos unir essas duas festas, né? Para valorizar ainda mais essa nossa tradição, que até então era festa. Como você bem falou, agora é um festival do pescador do Bom Sucesso, valorizando ainda mais essas nossas tradições.
0: Até porque a comunidade da Barra, né, que antigamente se chamava também o Arraial de Bom Sucesso, né, se falava também como isso, é uma comunidade integrada muito por pescadores. Exato. Hoje em dia menos, claro, mudou bastante, mas lá no seu início formada muito por pescadores, a sua grande maioria?
5: Exatamente. A comunidade, ela já vem já de muitos anos ali, onde foi fundado o distrito lá em 1849. Inclusive, foi nessa época, no século XIX, em que surgiu as primeiras celebrações, que estava direcionada à questão da religiosidade.
0: Da religião, às vezes pega a gente.
5: que ainda continua, que ainda permanece. Né? E aí agora unimos o pescador, que faz parte dessa história.
0: A gente até conversava antes aqui de entrar no ar que a Festa do Pescador, ela é realizada pela Colônia de Pescadores e a Festa do Bom Sucesso pela Prefeitura. Como é que vai ser essa organização agora? Fica apenas com a Prefeitura ou vai haver uma integração?
5: Então, Gerson, todas as festas ali da nossa região, tanto as festas ali da Taquaras, como a Festa de Estaleiro, elas são organizadas pela Associação de Moradores, com apoio da Prefeitura. A Festa dos Pescadores também, ela era organizada pela Colônia de Pescadores. Somente a Festa do Bom Sucesso, que ela era organizada pela Secretaria de Turismo, né? Então, com essa questão de ser organizada pelo turismo, então a gente resolveu deixar tudo com a Colônia de Pescadores, onde ela está organizando a festa, e aí com apoio da subprefeitura. Até então era o apoio da Secretaria de Cultura, agora será com apoio da subprefeitura.
0: Então, Graziela, já que a subprefeitura está ainda mais envolvida nessa festa, festival agora, conta pra gente, já dá algum spoiler do que nós teremos pela frente nesse festival?
5: Então, nós estamos ainda na organização das questões ali das atrações, né? Eu quero voltar aqui ainda para fazer o convite para vocês e falar toda a questão de como será as atrações, mas o que eu posso deixar aqui, que já foi confirmado, vamos ter a missa no domingo de manhã, com o nosso padre, é o José Henrique, que vai estar ali celebrando a missa. Vamos iniciar o domingo, no período da manhã, então, com a missa. Era uma tradição que já tinha há muito tempo atrás, só que não sei o que aconteceu, não acontecia mais essa missa nas festas dos pescadores, né? Então a gente voltou com essa programação da missa, entre outras programações, né? Também estamos envolvendo as escolas. Terá apresentação no sábado à tarde das escolas ali da nossa região sul.
0: A gente tem um formato dessas festas comunitárias que envolve muito a questão da gastronomia, né, dos shows. A ideia agora com esse festival é ampliar, né? Você já falou, por exemplo, da missa. Que se tenham também outras atividades que não fiquem apenas na gastronomia e também nos shows?
5: Sim, vai ter outras atividades, sim. Inclusive, temos que destacar também que o local da festa, nos últimos anos, sempre foi ali na Praça do Pescador. Inclusive, eu acho que já está até ficando pequeno ali o espaço, né?
0: Eu lembro show na Festa do Bom Sucesso, e eu acho que era o show do Chimarruts, alguns anos atrás. Lotou demais, uhum. demais, muita gente. Ficou pequena mesmo a praça.
5: Exatamente. Ela, com essa mudança e com a união dessas duas festas, ela ganhou um novo local também. É um espaço muito grande, é um terreno da prefeitura, que fica na Rua José Francisco Vitor, esquina com a Bento Cunha.
0: Ali no Campo do Kiko?
5: Não. É o campo, é no antigo campo da Barra Sul.
0: Me localizei.
5: Bem na subida ali da Interpraias. Vai ser um espaço ali que a gente até já está organizando ali a questão do terreno. Então, com essa união, ela também modifica o local, né? Ela passa para um outro local. Até porque nós estamos também com a questão ali da restauração da Casa Linhares. Vai, nos próximos dias aí já vamos começar a questão da restauração e que ia acabar atrapalhando o espaço ali para a festa. Então, já com essa situação, então a gente transferiu também para esse local. E vai ser um pavilhão mais amplo, né? Para ter todas essas questões das barracas. Quando era feito no espaço ali dos pescadores, ela ficava meio que separado a questão da alimentação com a questão das atrações, das apresentações. Agora não, vai estar tudo junto nesse novo espaço.
0: E a gente já muito ansioso para poder conferir. Dias 26, 27 e 28 de junho já tem data marcada para o primeiro Festival do Pescador do Bom Sucesso aqui de Balneário Camboriú. Graziella, muito obrigado pelas informações. Como eu disse, o convite já está feito para você retornar aqui e contar para a gente. Já vou puxar a brasa para nossa Tainha, né, aqui para você contar em primeira mão todas as atrações desse festival aqui na Rádio Menina.
5: Com certeza, vou voltar aqui para convidar todos vocês.
0: Muito obrigado.
5: Obrigada.
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0: 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A gente faz uma breve pausa, mas na volta tem as informações da segurança. Teve homem, síndico, saindo com porrete atrás de ladrão aqui no centro de Balneário Camboriú. Daqui a pouquinho a gente conta essa história. Já voltamos.
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12: De volta com o Jornal da Menina, meio-dia e 47 minutos. 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
12: Meio-dia e 48 minutos. 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
0: Ataque com faca no rosto marca tentativa de homicídio em Itapema. O suspeito se entrega à polícia militar, Érica.
2: Isso mesmo, Gerson Felipe. Esse caso foi registrado na última segunda-feira lá no bairro Morretes, em Itapema. E esse homem, ele foi atingido por um golpe de arma branca na região do rosto. E segundo a polícia militar, o suspeito desse crime fugiu do local após e desferir esse golpe, mas se apresentou voluntariamente em outro endereço e foi abordado pelos policiais. Em depoimento, ele relatou que se envolveu em uma discussão com essa vítima e, após um novo desentendimento, desferiu esse golpe de faca antes de fugir. Ele foi preso por tentativa de homicídio e encaminhado à delegacia de polícia civil. Esse é o destaque de segurança. Vamos... mas tem mais contigo.
0: Tem mais um destaque, Érica. Prepara aquele vídeo pra gente mostrar. Porque é o meu herói, hein? É o meu herói esse síndico que durante a madrugada desta quarta-feira, ele acabou espantando um ladrão. É o ladrãozinho, ele tava lá mexendo no interfone, já é velho conhecido das autoridades aqui de Balneário Camboriú, é conhecido da Polícia Militar, é conhecido também, né, da Guarda Municipal, e ele tava lá, Edifício Vidamar, Rua 1061, mexendo. Tá lá ele, ó, mexendo no interfone, quer arrombar, né? Quer arrombar, quer entrar e quer levar alguma coisa. Só que ele não contava que durante esta ação, o síndico deste edifício, ele tava de olho nas câmeras de monitoramento. Tava ligado em tudo. E ele apareceu. Ah, ele apareceu pra ver o que ia acontecer lá. E apareceu armado, com um porrete. Olha ele chegando ali, ó. O cara não viu, hein? O ladrãozinho não viu. Quando ele tá chegando na porta, ele vê e aí dá aquele famoso pinote, sai correndo. Ah, faltou pouquinho, hein? Faltou pouquinho pro síndico chegar. Aí eu queria ver, né? Porque a gente sabe, prende o cara, ah, furto, pequeno potencial ofensivo, logo tá solto, né? E se o síndico conseguisse pegar, pelo menos já ia dar uns supapos aí pra esse ladrão ficar uns dias, né? Porque é só uns dias, né? Fica uns dias ali paradinho, depois já volta também. Infelizmente, tá complicado demais. Mas é meu herói, hein? Meu herói, esse síndico do edifício Vidamar, na rua 1061, aqui em Balneário Camboriú. Estas as informações da segurança. Hoje fizemos um dueto, eu e a Érica Guckert. 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
0: Vamos então com as informações do esporte. Quem já tá aqui é a Camille Guckert, porque o Flamengo venceu e o Mirassol perdeu ontem pela Libertadores. Mas ambos estão classificados e a gente tem mais jogos ainda hoje, Camille. Boa tarde.
2: Isso mesmo, Gerson Felipe. Boa tarde para você. O Flamengo enfrentou o Cusco ontem no Maracanã com o apoio da torcida e venceu por 3-0. Os três gols foram anotados na parte final do jogo. No segundo tempo, Bruno Henrique marcou duas vezes e Lucas Paquetá fechou a vitória do Flamengo por 3-0, que já estava classificado e buscava a melhor, né, classificação de todos os grupos da Libertadores. Resultado esse que pode ser definido ainda esta noite. E o Mirassol enfrentou o Lanús ontem e acabou sendo derrotado pelo placar de 1-0. O gol do Lanús foi marcado por Medina. O Mirassol, inclusive, estava na liderança do grupo, mas como deixou, né, essa vitória escapar, ele assumiu a ponta. Então, o Mirassol está classificado, sim, para as oitavas de final da Libertadores, mas desta vez na segunda colocação. E os brasileiros voltam a entrar em campo nesta noite na Libertadores e o Corinthians vai enfrentar o Platense da Argentina na Neoquímica Arena, vai contar com o apoio da fiel torcida e o Corinthians já está classificado como líder do grupo. O Fluminense é um dos brasileiros que entra em campo também. O Fluminense, aliás, vai enfrentar o La Guaira da Venezuela nesta noite tenha vida um pouquinho mais complicada na Libertadores, porque o Fluminense, ele é o terceiro colocado, ele precisa vencer o Lagoaíra e contar ainda com um empate ou com a derrota do Bolívar que enfrenta o Rivadavia para conseguir se classificar na segunda colocação da Copa Libertadores.
0: Vamos falar também sobre a Copa Sul-Americana, muitos brasileiros em ação ontem.
2: Isso mesmo, Gerson Felipe, todos eles conseguiram a classificação para a Copa Sul-Americana. Um deles direto, outros dois entram pelos playoffs. O São Paulo venceu por 2-0 o Boston River e conseguiu a classificação direto para as oitavas de final da Copa Sul-Americana. O Grêmio acabou empatando em 2-2 com o Montevideo City Torque e está classificado para os playoffs da Sul-Americana. Assim como o Santos, que tinha a vida um pouquinho mais complicada, mas conseguiu aplicar uma vitória de 3-0 contra o Deportivo Cuenca e também está classificado para os playoffs da Copa Sul-Americana, que esta noite tem brasileiros entrando em campo novamente. O Vasco vai enfrentar o Barraca Central da Argentina e o Vasco, para ir para os playoffs, ele precisa vencer o Barracas e ainda torcer para que o Audax Italiano perca para o Olímpia. Esta é a situação do Vasco. O Atlético Mineiro enfrenta o Puerto Cabello da Venezuela às 7 horas da noite e o Galo precisa apenas vencer para ir para as oitavas de final da Sul-Americana. Em caso de empate, o Galo vai disputar os playoffs da Sul-Americana. Caracas e Botafogo se enfrentam hoje às 7 horas da noite. O Botafogo é o que está com a vida mais fácil, porque já está classificado em primeiro no seu grupo. O Bragantino enfrenta o Carabobo da Venezuela às 9:30 da noite. E para ir para os playoffs, o Bragantino não tem a chance de se classificar em primeiro no grupo. Então, para ir para os playoffs, o Bragantino vai precisar vencer o Carabobo, que aí a disputa é direta pelo segundo lugar. E esses são os destaques do esporte aqui no Jornal da Menina.
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0: E se você perdeu alguma reportagem, alguma informação, pode acessar o Facebook Rádio Menina BC e também o nosso YouTube Menina Play e o portal menina.com.br. 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Muito obrigado, Lil Brasil. Muito obrigado, Erika Guckert. E quem está chegando agora é ela, para comandar as tardes da menina, Juliana Tormena e o Show da Tarde. Ju, vem, vem, vem. Eu vou. Tchau, tchau.
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0: É, eu sou Juliana Tormena e já começamos quentes nesse quartão com Batalha Musical Romântica, né? Vocês sabem, todo dia tem um tema e hoje é o dia da tradução, é o dia da música romântica. Falando em tradução, eu e Fernando vamos

0: Brasilzinho, mais par de ingressos pro Parque Unipraias. E se ganhar música internacional no quarto, tem tradução, vocês já sabem, né? Shania Twain, The Woman in Me. Oi, Patrícia Moral, beijo! Sandra Stais, beijão também.
1: Boa tarde, Ju, tudo bem? Passando para desejar uma tarde excelente a vocês da rádio, aos ouvintes. Um beijão, Ju, tudo de bom?
0: Um beijão, Avani.
2: Juliana, a todos uma abençoada tarde de quarta-feira.
0: Beijão pro André Baez também que chegou. Diego Boaventura.
3: Boa tarde, boa tarde, boa tarde, boa tarde, minha amiga Juliana Colmeira, tua querida. Bora, bora lá que quarto, minha amiga, com sol, Ju. Vamos aqui, Ju. Simbora participar de mais uma batalha aí, passando, desejar uma ótima tarde de quarto pra você, pra todos os amigos ouvintes, amigos fã-clube. Vamos juntos, Ju! Beijão no coração e tchau! Obrigado!
0: Valeu, Diego!
4: Música 2!
0: Henrique!

0: Cacho Alberto, Aldemir.
1: Oi, Ju. Quarto, hein? Vamos ouvir as traduções?
0: Será que vai ter tradução hoje, Aldemir? Essa é a opção 2 da primeira batalha.
2: Música 3. Leão.

0: amiga, por a batallar. De esta cuarta, pio, pio, pio.
1: Abraço. Beijo, Pesla, querida. Oi, Maria Aparecida.
2: Boa tarde, Ju. Uma ótima quarta-feira. Vamos esperar a batalha, menina.
1: Valeu. E aí, Ed?
3: Boa tarde, Ju, pra você e todos os ouvintes. Lindo dia hoje de sol.
1: Dia lindo mesmo. Agora eu quero saber qual você vai eleger pra tocar inteirinha. Um, Shania Twain, The Woman in Me. Dois, Henrique e Juliano, Se É Pra Mentir. Ou três, Lewis Capaldi.

0: Woman in Me, 2, Henrique e Juliano, Se É Pra Mentir, 3, Lewis Capaldi, Forget Me. Será que vai ter tradução? Qual vai ganhar? Vamos descobrir agora. Rosinha, nossa professora de canto, foi na 1 direto. A Gorete foi na 3, Avani 3, Ratinho 3, Raul 3, Sandra 1, Caeté 3, Mara 3, Valde 3, Miriam 3, a minha mãe Doura, minha mãe linda, foi na 1, Eloína 1, Marli 3, Ivan.
1: Número 1, Juliana.
0: A Mara também foi. Oi, Maria Luísa.
2: Oi,
0: Maria
2: Clara.
0: Ai, Maria Clara.
2: 3, beijo, beijão.
0: Maria Clara, um beijão da tia Ju. Lori foi na 3, Aline.
3: Oi, Ju, boa tarde, acabei de chegar, tava aqui na função dos preparativos, hoje é meu aniversário.
0: Opa.
3: Manda um beijão aí pra mim.
0: Parabéns, Aline Alves. Tudo de maravilhoso pra você hoje, sempre muita saúde. Ela foi na 2. Diego.
4: Minha amiga Juliana Tormeira, vamos na opção 1.
0: Altemir.
5: Ô, Ju.
0: Oi.
5: Eu vou de 1, hein? Eu vou de 1. Bora perder essa?
0: Luiz André 3, Alberto 1, Selma 3, Hélio.
6: Oi, Ju. Boa tarde, lindona.
0: Boa tarde.
6: Um dia abençoado pra todos nós, né? E vamos de música 1 hoje. Vamos começar com a 1. Tá bom, queridona? Valeu, beijão. Tchau, tchau. É o Hélio.
0: Abraço, Hélio. Dirlene 3, Perla 3, Patrícia 3, André. Fala, André.
7: Oi, Ju. Boa tarde, tudo bom?
0: Tudo.
7: Mas que antes que eu esqueça, já quero deixar aqui um abraço pra Perla, pra Heloína, pra Ivonete, pra Marli, Otília, pra Dirlene, porque elas ficaram enciumadas que antes eu deixei um abraço pra presidente do fã-clube, a Nádia Machado, e a vice Selma. Então agora elas fizeram um pix aqui pra eu mandar um abraço pra elas. Um abraço, meninas! E é o número 3, Ju.
0: Foi na 3. Nádia tá mandando feliz aniversário pra Cléo Leal. Que saudade da Cléo, querida. E foi na 1. Daura 3. Simone 3. Fabrício 2. Mano, boa tarde. Ed 3. Renato 3. Valdinei 1. Ivonete.
8: Ju, boa tarde, Juliana Tomena. Ju, eu vou na número 3. Beijo, Ju.
0: Beijo, Ivonete. David 3. Maria Aparecida 1. Ana Beatriz 3. Francisca foi na 1. Ô, querida, mandando abração pra Rosinha. E a Sol foi na 3, só pra confirmar. Então vamos de tradução. Lewis Capaldi, Forget Me. Me esquecer.
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0: Foi a 3, né? 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

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Começando com tradução, nosso quarto venceu aí de lavada, né? Com folga. A 3, Luiz Capaldi, Forget Me. Fala, Ivonete.

0: O Diego Boaventura diz: comecei mal, mas bora. Negócio é brincar, né? A Mara comemorou, a Sol. Peraí, cadê? A minha mãe linda aqui amou a tradução. Valde, boa tarde. Daura comemorou. Perla não foi dessa vez. E você, André?
1: Mas olha só, quem ganhou foi a número 3. Vem pra cá, Juliana Tormeira. Vem pra batalha musical. Quem quer dinheiro vai trabalhar.
0: Esse é o nosso imitador, André Baez. Beijo, André. Mara Miguel, comecei perdendo, mas que vale a tradução. Sempre maravilhosa, que bom, Mara. Eloína achou linda a tradução. Ivan.
2: Fui metralhado, Juliana. É, Diego, meu corpinho não aguenta mais tanto tiro.
3: É, meu amigo Ivan. Eu não vou dizer que moiou, não, viu? Que tradução maravilhosa, hein?
0: Linda letra, né?
3: Perdi ganhando.
0: Valeu, Aldemir. A Marli também amou a tradução. A Sandra, fica triste não, Sandra. Lori Wolf, beijo, ratinho, beijão. E foi só a primeira. Daqui a pouquinho a gente volta com mais batalha musical super romântica no Quartô.
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0: Estamos de volta com a programação do Show da Tarde. 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
0: Me conta.
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0: Cristiano Araújo, é com ela que eu estou.

0: Atlético 1, Cristiano Araújo. É com ela que eu estou. 2, Belo. Reinventar. 3, Edson Hudson, minha estrela perdida. 2 ou 3, me conta no Whats 47991381005.
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0: manteiga derrete. E a gente resolvendo a segunda batalha de hoje. Cristiano Araújo, é com ela que eu estou. 2, Belo, reinventar. 3, Edson Hudson, minha estrela perdida. Qual será que vai levar essa e vai tocar inteirinha, hein? O Caeté foi na 1. Avani, Lore, Carlos, Mara, Alberto, Nádia, Gorete, Sandra, Valdi, Eloína, todos na 3.
1: Oi, Ju. Voltei número 3. Tá beleza?
0: Valeu, Hélio.
1: Beijo, lindona.
0: Beijão. A Selma também foi. Vanessa.
2: Oi, Ju. Aqui é a Vanessa, ganhadora de ontem do sorteio.
0: Que legal que você ganhou.
2: Quero escolher a música número 1. E manda um beijo pra mim e pra minha amiga Kátia, que estão aqui trabalhando juntinhas e ouvindo a rádio, menina.
0: Alô, Kátia. E Vanessa, bom trabalho pra vocês. Que bom que vocês estão ligadinhas. Miriam foi na 3. Fabrício, 1. Agora é a Maria Luísa.
3: Oi, Ju. Aqui é a Maria Luísa. Eu vou oferecer essa música pro meu pai, pra minha mãe. Eu volto na 3. Beijo.
0: Beijo, Maria Heloísa. Mais um beijão na Maria Clara. Minha mãe foi na 3. A Kátia. Oi, Kátia. Bem-vinda. Primeira vez que participa. Foi na 1. Diego.
4: Só musicão, minha amiga. Mas é, eu verdade, vou ficar na opção 2.
0: Aline.
5: Oi, Ju. Agora eu vou de número 1. Cristiano Araújo. Relembrar, né?
0: Opa.
5: Um grande cantor, né?
0: Maravilhoso.
5: Uma música muito bonita. Um beijão, minha linda.
0: Beijão,
5: uma
0: Aline.
5: Boa tarde pra você e todos que estão ouvindo na rádio, menina.
0: Ótima tarde. Mara foi na 3, Simone 1. Aldemir.
6: Oi, Ju, bora. Bora de 3, viu?
0: Agora o André tá imitando o Stitch.
7: Oi, Juliana. Tornei.
0: Ai, André.
7: Eu vou botar na número 3.
0: Ai, meu Deus do céu. A Patrícia foi na 3. A Betina, participando pela primeira vez também.
8: Boa tarde, Juliana Tormena.
0: Oi.
8: Um beijo grande pra Perla, que eu adoro demais. Há muito tempo, sou sua fã, Perla. E eu vou na número 3. Hoje eu quero ouvir Edson Hudson. Beijão, galera do bem.
0: Beijão, Betina. Bem-vinda. Da hora foi na 3. Oi, Vera.
9: Boa tarde, minha
0: tá
9: querida.
0: Tá na Serra,
9: Ju.
0: Vera. Onde é que você tá?
9: Estou na Serra.
0: Tá na
9: Ju.
0: Serra.
9: Rio do Pema, nesse frio.
0: Finge que deve estar muito frio aí.
9: Perto do fogão da lareira.
0: Aí, daí é bom, né? Fazendo peãozinho.
9: Um grande abraço, Ju.
0: Ô,
9: mas
0: Vera,
9: tô sempre te ouvindo.
0: Querida.
9: Abraços, minha querida.
0: Um beijão.
9: Logo estarei aí no balneário.
0: Beijo, aproveita aí, Vera linda. Marli Casaroto foi na 3. Perla foi na 2. Ratinho 3. Ivan.
10: Número 3, Juliana.
0: Ana Beatriz 3. Ivonete.
11: Ju, vou continuar na número 3.
0: Edi foi na 1. Maria Aparecida 3. Selma já tá comemorando, né, Selma? Oi, Laila.
12: Eu vou na número 1.
0: Hey, Laila. Solange foi na 3. David 3. O Diego já falou que foi metralhado de novo. E a Gorete tá ali pleníssima, que sabe que acertou, né?
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0: Foi de lavada mesmo. 3, Edson Hudson. Minha estrela perdida. A Mara comemorou e o Luiz André chegou agora votando na 1. Beijo, Luiz.

0: de lavada. A segunda batalha de quarto, a Sandra comemorou. Aldemir!
1: E de lavada, Ju!
2: Nádia Machado, cola em mim que você passa de ano.
0: A Patrícia Moura também comemorou. A Heloína, a Daura, a Marli, Mara mandou vídeo.
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0: cantando
3: sou
0: junto
3: que
0: com a colher.
3: Sonhou,
0: pensa, colher é o microfone.
3: A vida inteira você me esperou. 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E o
0: que? O que, Mara? Que eu amei teu microfone. Amei. Ivan!
4: Pô, corpinho agradece.
0: Mara Miguel ficou pleníssima. Betina!
5: Comecei bem, Ju. Gostei da brincadeira. Vou ficar viciadinha.
0: E a Perla foi metralhada. Não acredito, Perla. Então vamos pra terceira batalha. Primeira opção, Cyndi Lauper.

0: Madruga Internacional, tem até tradução nesse programa.
1: Música 2.
0: João Bosco e Vinícius, não era.

0: ter tradução. 1, Cyndi Lauper. True Colors. 2, João Bosco e Vinícius. Não Era Você. 3, Faith Hill. It Matters to Me. 1, 2 ou 3? Vai lá no WhatsApp e me conta.
1: O original
2: você sabe qual é, né?

0: Petru Colors, 2, João Bosco e Vinícius, Não Era Você, e 3, Faith Hill, It Matters to Me. E depois do intervalo, eu volto pra gente contar os votos e saber qual música ganhou e vai tocar na íntegra. Será que vai ter tradução? A gente já vai saber. Fica aí!
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0: Estamos de volta para resolver a terceira batalha.
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0: Então vamos contar os votos. Um, Cyndi Lauper, True Colors. Dois, João Bosco e Vinícius, Não Era Você. Três, Faith Hill, It Matters to Me. Qual será que vai tocar na íntegra, hein? A Gorete foi na 1, Lori 3, Carlos 1, Avani 3, Alberto 3, Sandra 1, Miriam 3, Mara 1, Aline 1, Ivan.
12: Juliana, número 1.
0: Eloína 3, Nádia 3, Valdinei 2, Minha Mãe Linda 1, Diego.
13: Essa eu vou na terceira, minha amiga Juliana. Tá feio o negócio.
0: Luana Caroline, beijo, obrigada audiência. Luiz foi na 1, Aldemir.
14: Misericredo, Ju! Unanimidade. 1, Cyndi Lauper. Ju, tradução.
0: A Betina, fala Betina.
15: Essa batalha tá difícil, mas eu vou de Cyndi Lauper em homenagem aos anos 90. Vamos curtindo essa música. Bora lá, gente.
0: Beijo, Betina. Selma 1, Vanessa 2, Marli 3, Simone 1, Ratinho 1, Daura 1, Mara 1. Perla foi na 1, Leomar Caeté também, Ana Beatriz, Solange, André.
16: Rafa Zizca, esse aí gosta de falar com Rafa Zizca.
17: É isso que eu me ouvi, eu vou botar na 3, porque eu quero traduzir os artistas. Escure.
0: Valeu, André. Fabrício 1, Marcos 1, Ivonete.
18: Juntas.
0: O David foi na 3. Maria da Graça mandou aqui um vídeo.
19: Que é Maria Clara, desenhei eu e você.
0: Ai! Meu Deus, que fofa!
19: Beijo!
0: Beijo, meu amor, eu amei esse desenho. Você tem que vir aqui me trazer esse desenho. Ai, gente, eu tô vendo o vídeo aqui do desenho dela. Eu amei, eu me emocionei. Caiu um cisquinho aqui. Beijo, princesa. Ai, gente, as coisas, ó, dizer, hein? Deixa o coração quentinho. Francisca foi na 1, Paulo 1, Ed 1, não perde mais a 1.
20: Oi, Ju, ótima tarde pra ti, querida, pra toda a galera que tá ligadinha na Menina FM, show da tarde. Coelho vai na opção 1.
0: Valeu, Coelho. A Mara já tá comemorando e o Jean Aparecido diz, dá-lhe tradução, vamos na 1, então vamos.
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0: de lavada, Cyndi Lauper, True Colors. Um, cores verdadeiras. Na tradução do Quartou. Você com os olhos tristes. Não fique desanimada. Eu sei. É difícil criar coragem. Num mundo cheio de pessoas, você pode perder tudo de vista. E a escuridão que está dentro de você pode te fazer se sentir tão insignificante. Mas eu vejo suas cores verdadeiras brilhando por dentro. Eu vejo suas cores verdadeiras. E é por isso que eu te amo. Então não tenha medo de deixá-las aparecerem. Suas cores verdadeiras.

mostre o sorriso, então. Não fique infeliz. 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Porque você sabe que estarei lá. 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E é por isso que eu te amo. 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

0: Que linda música, né? Que linda letra. Depois eu recebo aquele vídeo do desenho e vem essa letra, gente. Daqui a pouco eu não consigo falar mais nesse programa. Coisa linda. Mara comemorou. Sandra, ela diz mais uma, lembrando os velhos tempos. É linda, né?
1: Opa, corpinho agradece. Ô, Diego, teu corpinho tá sendo perfurado.
0: Ed Ruiz comemorou, Marli não acredito, foi metralhada. Maria da Graça, querida Maria Clara.
2: Oi, Joaquim, Maria Clara.
0: Eu amei, Maria Clara, seu desenho. Tô aqui emocionada com seu desenho, viu? Fala, Aldemir. Cadê o Aldemir?
3: Essa é banda sobre as águas, Ju! Nádia Machado, eu te falei. Cola em mim que você passa de ano. Manda a próxima, Ju, que essa é pouco pra nós.
0: A Sol curtiu, a Aline, até que enfim acertei. Dorete mandou a foto da Cindy Lauper, tamo junto. A Selma, gabaritei, que maravilha de tradução, é linda mesmo. O Diego, é minha amiga, hoje foi só paulada. A Mara, belíssima. Fala, Betina.
4: Que coisa boa, mais uma pra minha coleçãozinha aí, ó, gostei da brincadeira mesmo. Um grande abraço, gente, fiquem com Deus, uma tarde maravilhosa pra vocês todos. Perla, beijão, querida.
0: A Perla achou linda a tradução. André diz, deu ruim, Scooby. Ratinho, beijo. Heloína, linda demais essa letra. Caeté, 2-1. Miriam, oh querida, beijo. A Vani também. Tá tocando Shania porque foi a segunda mais votada de hoje. Ah, pra terminar de suspirar no nosso quarto, vamos ouvir Shania Twain.

0: Sandra diz linda essa música.
1: Gabaritei na quarta love.
0: É mesmo, Mara? Que linda. Beijo, Eloína. Fala, Aldemir.
2: Aguenta, coração, que a Ju quer matar todo mundo.
0: Eu não, você tá maluco. Angélica Monteiro, boa tarde. André, diga. André mandou um vídeo emocionado. Pena que vocês não podem ver, eu fico rindo aqui sozinha, né? Valeu, André, figuraça. Betina, mais um beijo, Gorete. Então tá. O que você tá fazendo aí, Sandra? Pudim de leite. Que delícia, já deu fome, já deu vontade. Música linda, né, Mara Miguel? Amanhã a batalha é de TBT, né, no nosso quintal. Mas não sai daí, porque o show da tarde tá só no comecinho, até às 4 tem muita coisa boa. Segura que a gente já

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2: A Fundação Municipal de Esporte e Lazer de Itajaí recebeu na última quarta-feira uma doação de equipamentos de musculação e treinamento físico feito pela Receita Federal. Os materiais serão utilizados para estruturar novas academias em espaços esportivos do município e reforçar o atendimento a atletas e projetos da cidade. A estimativa é de que os equipamentos ultrapassam R$500 mil em valor total. Entre os itens recebidos estão aparelhos de musculação, esteiras e equipamentos voltados à preparação física. Parte dos materiais será instalado no ginásio Gabriel Colares. Outra parte seguirá para o ginásio Jucílio Castro Fernandes. A FEMEL também avalia a utilização de alguns equipamentos no atendimento a equipes de rendimento, como o atletismo, além da possível implantação de uma sala de spinning voltada ao programa Itajaí Ativo. 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Vídeo: síndico flagra tentativa de invasão, pega porrete e faz suspeito fugir em Balneário Camboriú. Mulher colide na traseira de caminhão devido à neblina e fica encarcerada no Morro do Boi. Com as informações do portal Menina News, Érica Guckert.
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9: A eliminação do Brasil na Copa de 2014 em casa diante da Alemanha ainda é um duro golpe na memória da torcida brasileira. Mas você acredita que tem seleção que já foi eliminada da Copa mesmo sem sofrer gols? Na Copa do Mundo de 2006, a Suíça foi eliminada nas oitavas de final após não sofrer nenhum único gol durante a Copa. Naquela campanha, a Suíça na estreia empatou com a França por 0-0, venceu a seleção de Togo por 2-0 e voltou a vencer no último jogo da fase classificatória, novamente por 2-0, a Coreia do Sul. Nas oitavas de final, a eliminação após empate com a seleção da Ucrânia por 0-0 e derrota nos pênaltis. Ou seja, o Brasil tomou 7-1, mas foi até a semifinal em 2014 e teve seleção que não foi vazada e não passou das oitavas de final. Curiosidades da Copa do Mundo que a gente conta aqui na Rádio Menina FM. Gerson Felipe para Esporte Total. 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
18: 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E o nosso show da tarde que segue com aquela música que o pessoal ama, ela Langley.
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18: Susan Texas.

0: Gustavo Lima, Cama e Coração. Antes teve Lucas Morato, Do Jeito Que Eu Tô, das Aranha Calmaria, Ella Langley, Tios em Texas. E agora tem ele, Leão Lobo.
1: Boa tarde, Juliana Tormina, tudo bem?
0: Eu tô bem, e você ótimo, melhorou da gripe.
1: Ah, eu tô ótimo.
0: Ai, que maravilha. Então vamos com o aniversário dos famosos e já já a primeira parte das fofocas desta quarta.
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1: Alô, alô, minha companheira, meu companheiro, tô chegando, fofocas quentinhas, viu? Mas antes, meu carinho, hoje em especial pros aniversariantes, hoje é aniversário de Ivete Sangalo, maravilhosa cantora brasileira, ela é cantora, apresentadora, atriz, né? Grande Ivete. Hoje o Zé Loreto também, o ator querido, Roberto Bom Tempo, outro queridão, ator maravilhoso, Alcione Mazeu, foi mulher de Chico Anísio, atriz maravilhosa, Sérgio Cabral, o pai, o jornalista, crítico de música maravilhoso, Paulo Rocha, o ator português, o galã lindo, né? E saudade da minha amiga e grande comediante brasileira, Consuelo Leandro, que saudade. Bom, vou lá e volto já já para contar as fofocas quentinhas, viu? Será que tem volta? Zé Felipe canta para Virgínia e famosos ficam na torcida. Nanda Marques, namorada de José Loreto, diz que entrou em parafuso no início da relação. Nasce segundo filho de Loren Prota e Léo Santana, que delícia! Já já eu conto pra vocês, é o Levi, chegou. Israel, da dupla com Rodolfo, explica a dinâmica de acidente que matou o cavalo. Já já eu conto tudo isso e as novelas. Já já.
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16: De volta, de volta. Agora para contar mesmo as fofocas, né? Vamos começar falando do Israel, da dupla com o Rodolfo, que explicou a dinâmica do acidente que matou o cavalo. O cantor Israel, dupla sertaneja de Rodolfo, usou as redes sociais para explicar detalhes sobre como ele atropelou um cavalo na BR-153 em Goiânia, Goiás. O animal morreu na hora, mas o artista não se feriu. A polícia rodoviária foi chamada e agora investiga as causas do acidente. Conforme relato do sertanejo, ele seguia em direção à sua residência, dentro da velocidade permitida da rodovia, quando um veículo à sua frente mudou de faixa sem sinalização. Dessa forma, ele se deparou com um cavalo solto no meio da pista e acabou atingindo o animal. Rodolfo, que vinha logo atrás, ajudou a sinalizar a pista, já que a via seria mal iluminada. Israel conta que o animal foi arremessado para o outro lado da via e que alguns carros na direção contrária também bateram. O acidente aconteceu por volta das 5 da manhã. O carro que era alugado ficou destruído e com a lataria cheia de sangue do animal. Meu Deus, que triste. Federação Nacional dos Jornalistas critica a escolha de Virgínia como repórter da Globo na Copa. A FENAGE, Federação Nacional dos Jornalistas, divulgou nota na segunda-feira criticando a escolha da Globo de contratar Virgínia Fonseca. A influenciadora foi convidada para ser repórter especial do Domingão durante a Copa do Mundo. A entidade diz estar preocupada com a crescente onda de influenciadores digitais em espaços que eram ocupados por profissionais. Segundo o texto, isso expõe um suposto sucateamento do jornalismo em diversas empresas. A FENAGE citou a escolha da Globo de usar influenciadores na transmissão do Carnaval de 2024, que gerou críticas de todos os lados e levou a emissora a rever a posição no ano passado, como exemplo de decisão mal sucedida nesse sentido. Acerta, FENAGE. Antes de prisão, Deolane tentou censurar reportagem do SBT sobre ligação com o PCC. 10 dias antes de ser presa, a influenciadora Deolane Bezerra teve um pedido de retirada de uma reportagem do SBT sobre sua suposta ligação com o PCC negado. A decisão foi definitiva e o processo já foi arquivado pela Justiça de São Paulo. Deolane foi presa por suspeita de lavagem de dinheiro da facção criminosa a partir de uma transportadora de fachada. Segundo a investigação que apreendeu, a quebra do sigilo bancário de Deolane demonstraria que ela movimentou milhões em nome do PCC. Ela teria emprestado sua estrutura financeira e aparente respeitabilidade social para colocar o dinheiro do crime organizado no sistema financeiro formal. Fiorella Matteis anuncia a gravidez do terceiro filho com herdeiro da Globo. Linda Fiorella Matteis anunciou que está grávida do terceiro filho com Roberto Marinho Neto, um dos herdeiros da Globo. A atriz contou a novidade nas redes sociais e revelou que já está no 5º mês de gestação. Depois do anúncio, ela abriu uma caixa de perguntas nos stories e disse que essa gravidez tem sido diferente das anteriores. Segundo Fiorella, os primeiros meses foram marcados por muito sono e enjoo ao longo do dia, com piora no período da noite. A atriz também contou que descobriu a gestação no dia do próprio aniversário, em 10 de fevereiro. Ela ainda afirmou que sempre sonhou em ter uma família grande, mas pretende encerrar a maternidade após a chegada do terceiro bebê. Além deste, que ainda não teve o nome e o sexo anunciado, eles são pais de Roberto, nascido em março de 2023, e José, que nasceu em agosto de 2024. Então, 3, 2 anos, né? E agora vem mais um. Bonitinhos. Sejam felizes. Esse nasceu rico, né? Bom, poderoso. Ju, daqui a pouco eu volto com mais fofocas, hein? Até já.
0: Até já, Leão Lobo.
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2: Rádio Menina, 2:40.
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0: De volta agora com as novelas. Tem as novelas da Globo, A Nobreza do Amor. No capítulo de hoje, a Lica, que é a Lúcia, né, desconfia das intenções de Virgínia ao pedir para representar seu ateliê. Mirinho explica como foi enganado por Fabrício. A Kênia não acredita quando Chinua diz não saber de Dume. Viriato percebe que Belmira está se aproximando de Carrapato, irmão do cangaceiro. Virgínia confessa a Sebastião que deseja se vingar de Alica, Lúcia. Mirinho pede um emprego a Diógenes no banco. Niara, o Vera, né, e Maria Helena incentivam as crianças a estudar na nova escola, enquanto Alica, Lúcia e Teresa convocam todas as mulheres a desfilar no Grêmio. Kênia, lá na África, se entristece em Batanga. Dume e Kênia se encontram. O capítulo termina aí, deixando emoção. E vamos para Coração Acelerado, 19h40. Agrado brinca com a plateia para disfarçar no capítulo de hoje. Depois de tomar um chá dado por Nora, Valmir sonda João Raul sobre Nayane. Leandro sonha com Eduarda. Valéria se encaminha para a cirurgia depois de uma conversa com Eduarda, a filha, né? Nora aconselha Valmir e afirma que ele sabe o que é certo para fazer. Agrado se junta a Eduarda no hospital. Valmir tenta conversar com João Raul, mas acaba disfarçando ao ver Nayane. O capítulo termina aí. E vamos para Quem Ama Cuida. Bruna culpa Carmita pelo término do namoro com Pedro. Rosa diz a Arthur que o patrão não poderia ter escolhido pessoa melhor como Adriana para dar uma lição nos irmãos, né? Brigitte pega o celular de Ingrid e manda mensagem para Guilherme em nome da irmã. Ixi. Ademir avisa o homem que o ameaçou que o processo mudou de juiz e que conseguirá cumprir o combinado. Elisa procura Arthur para saber as reais intenções do joalheiro com sua filha e desmaia durante a conversa. É isso.
1: Com a segunda parte das fofocas dessa quarta-feira. Agora tem Felipe Rodrigo. Ignora.

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2: A Prefeitura de Navegantes intensificou as ações preventivas para minimizar os impactos do fenômeno El Niño, previsto para o segundo semestre de 2026. Nesta semana, o município iniciou uma operação de limpeza de 3 quilômetros de canais de drenagem nos bairros Gravatá e Meia Praia. Nesta quinta-feira, o prefeito Ricardo Ventura vai participar do debate temático no Senado Federal. Paralelamente, uma força-tarefa está elaborando um plano de contingência municipal para possíveis episódios de chuvas e alagamentos. O planejamento será apresentado aos moradores nas localidades que têm maior risco de enchentes. Segundo o chefe do executivo, os pontos considerados mais críticos neste momento são o loteamento Açaí, no Gravatá, e áreas da Meia Praia. De acordo com Ventura, o município já possui um plano de contingência desenhado e recursos garantidos para executar as ações previstas. Acompanhe também em portalmenina.com.br. Carlos Humberto propõe aumento da gratificação mínima para policiais que atuam em colégios cívico-militares. Audiência pública no IFC discutirá sessão diária para estação de tratamento de esgoto. Com as informações do Portal Menina News, Daiane Valentim.
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13: Essa aqui é do 8º álbum de estúdio de Cyndi Lauper, som de 2002. Shine, na grife menina do show da tarde.
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0: Cristiano, resumindo, nesse bloco a gente também curtiu Léo Balbinotti com Danilo e Davi, Número Chato, Luciana Mello, Assim Que Se Faz e Cyndi Lauper, Shine na Grife Menina, que a Gorete amou, a Heloína também gostou muito de curtir a Cyndi Lauper, um beijo pra Marli Casarotto, obrigado carinho também, Gerson Ratinho de Navegantes, Marli Otília Henken, beijo, Mariane de Camboriú, super beijo pra você também, daqui a pouquinho a gente volta com a segunda parte das fofocas do Leão e mais música.
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8: Oi, Juliana Tormena.
9: Oi.
8: Tô de volta aqui no Show da Tarde pra contar mais um.
9: Conta, Leão.
8: Nanda Marques, namorada de José Loreto, diz que entrou em parafuso no início da relação. A atriz Nanda Marques, no ar atualmente em Quem Ama Cuida, afirma que não gosta muito de se expor, sobretudo em sua vida privada. Namorada do ator Zé Loreto, ela conta que quase pirou no início do namoro devido ao excesso de interesse pela vida deles. Nanda e Loreto se aproximaram durante as filmagens da cinebiografia do cantor Chorão. Em setembro, no The Town, os dois foram flagrados aos beijos em um canto mais reservado da área externa. Na ocasião, ao ser questionado sobre o episódio, o ator preferiu não comentar. Um mês depois, eles apareceram como casal publicamente pela primeira vez em fotos em Caraíva, na Bahia. Os dois atores compartilharam fotos de mãos dadas em clima de romance. Sejam felizes enquanto durar o amor, né? Nasce segundo filho de Loren Prota e Léo Santana. A família de Loren Prota e Léo Santana aumentou. O casal anunciou ontem o nascimento de Levi, segundo filho dos dois, em uma publicação compartilhada nas redes sociais que rapidamente mobilizou fãs e amigos famosos, viu? O menino nasceu em Salvador, na Bahia, por volta das 8h20 da manhã, pesando 3 quilos e medindo 50 centímetros. Segundo informações divulgadas pela equipe do cantor, logo após o parto, Léo apareceu emocionado no Instagram mostrando a marca do pezinho do recém-nascido carimbada em sua mão. Lori e Léo já são pais de Liz em Prota, Santana, de 4 aninhos, né? Bonitinhos. Bela família essa, hein? Será que tem volta? Zé Felipe canta para Virgínia e famosos ficam na torcida. Solteiros, Zé Felipe e Virgínia Fonseca se reencontraram na festa de 5 anos de Maria Flor, a filha mais velha do ex-casal. Em um momento especial, fez amigos famosos e fãs torcerem por uma reconciliação. A festa contou com o show de Matheus Vargas, irmão de Zé. Porém, em determinado momento, Zé Felipe resolveu entoar o hit Só Tem Eu, que ele fez em 2020 para a própria Virgínia, em poucos meses de namoro. Já a mãe de Virgínia Fonseca, dona Margarete Serrão, torce para que a filha retome sua relação com Zé Felipe. Em um vídeo que circula nas redes sociais, dona Margarete recebe o carinho de alguns fãs. Uma delas pede que a mãe convença a filha a reatar o casamento. Reza, é lógico que eu quero. Bora rezar todo mundo. Que Deus permita. É o meu sonho a família unida, afirma dona Margarete para delírio das pessoas. Murilo Benício se acerta com a Globo para reviver Tufão em Avenida Brasil 2. Após o sucesso como o vilão Santiago Ferretti em Três Graças, Murilo Benício já se acertou com a Globo para retornar às telinhas. Ele aceitou o convite para reviver o ex-jogador Jorge Araújo, Tufão, um dos protagonistas de Avenida Brasil, na sequência da novela. O ator está de férias e deve começar a preparação para a novela em agosto. As gravações estão previstas para começar em setembro. A participação do ator era considerada importante por fazer parte da espinha dorsal da continuação da trama. Nela, Carminha, Adriana Esteves, vai procurar redenção ao se reaproximar do personagem de Murilo. Como preparação, o ator deverá conversar com ex-jogadores que já se aposentaram e estão na casa dos 50. Avenida Brasil 2 está prevista para entrar no ar em 25 de janeiro, no lugar de Quem Ama Cuida. Tá certo. Ju, as fofocas estavam boas hoje,
9: hein? Sempre boas,
8: Leão.
9: Mas,
8: ó, tô indo. Amanhã a gente se fala de novo, tá bom? E mais
9: fofocas. Tá bom.
8: Beijos, dignidade.
9: Até amanhã, Leão.
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9: E tem mais música no Show da Tarde. Agora, Olivia Dem. 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

0: arrependidaço na programação. Teve Maneva, Turma do Pagode, GPS, teve Olivia Dinho no comecinho do bloco e a galera participando. Aldemir, tá ligado?
1: Tamo junto, Ju!
0: A Selma também, um beijão. Paulo Ferreira de Navegantes. William, tá com a gente, beijão querido. Obrigada pelo carinho sempre. Quem mais chegou aqui? O Vilmar Odoni, o Paulo, a Mariane, Eliane Ramos, dia lindo, Eliane. Já tem as últimas de hoje e o resultado do sorteio do Kit Anjinho mais par de ingressos pro Parque de Praias. Já.
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4: Chegando as últimas dessa quarta-feira. Sempre passa voando esse programa, hein? Agora tem a nova de Jaine Martins. Me

Pink, Sting, Dreamin', fechando o show da tarde de hoje, no oferecimento de Supermercado Imperatriz, tudo em um só lugar. 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Amanhã tem mais, últimos beijos.

0: beijo. A Aline tá fazendo empadão, Aline.
1: Oi, Ju, tô aqui ligadinha ainda contigo, hein? Tô aqui na função fazendo empadãozinho pra comer à noite com a família.
0: Que delícia.
1: Beijo, tá?
0: Um beijo. Beijo também pra Margarete, Ivan.
2: Juliana, pra você, um abençoado final de tarde. Até amanhã, se Deus quiser. Como sempre digo, né? Vai e volte sempre com Deus.
0: Obrigada, Ivan, querido. Beijo também pro Everaldo Machado, pra Mara. Diga, Mara.
3: Ju, obrigada por essa tarde maravilhosa. Beijos.
0: Beijo. Beijo, Priscila dos Santos, Luiz André de Floripa, Caeté, Gerson Ratinho de Navegantes, todo mundo que curtiu o programa hoje. Valeu. E quem faturou o prêmio, cadê? Nome da ganhadora. Foi uma ganhadora. Ganhou kit anjinho e par de ingressos pro Parque Unipraias. Foi a Maria da Graça. A vovó da Maria Clara e da Maria Heloísa. Ai, Maria da... As Marias, as três Marias. Beijo, Maria da Graça. Aproveita o passeio. Depois manda foto pra gente, tá bom? Amanhã eu encontro você novamente a partir das 13 horas no nosso quintô de TBT aqui do Show da Tarde. Na sequência tem Milo Deitos e Pôr do Som Sertanejo. Beijo, galera. Até amanhã. Tchau.
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0: 7h57.
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2: O deputado estadual Carlos Humberto do PL protocolou uma indicação na Assembleia Legislativa de Santa Catarina pedindo ao governo do estado a revisão da gratificação paga aos policiais militares que atuam nos colégios cívicos militares catarinenses. A proposta sugere que o valor atual, em torno de R$3.000, seja elevado para pelo menos R$5.000. Segundo o parlamentar, a remuneração estaria defasada diante das responsabilidades exercidas pelos profissionais dentro das unidades de ensino. No documento, Carlos Humberto argumenta que os policiais desempenham funções que vão além do policiamento tradicional, atuando também na orientação disciplinar, mediação de conflitos e apoio à gestão escolar. Ainda de acordo com Carlos Humberto, a valorização financeira seria importante para atrair e manter profissionais experientes no modelo dos colégios cívico-militares em Santa Catarina. A indicação, aprovada pela mesa diretora da Alesc, será encaminhada ao governador do estado e à Secretaria de Estado da Segurança Pública, que pode acatar ou não o pedido. Confira também no portal menina.com.br. Mulher colide na traseira de caminhão devido à neblina e fica encarcerada no Morro do Boi. Vídeo: síndico flagra tentativa de invasão, pega porrete e faz suspeito fugir correndo em Balneário Camboriú. Com as informações do portal Menina News, falou o repórter Gerson Felipe.
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0: tarde, tudo bem? Cadê você? Tá certo, tá por aí, tá tudo certo, tudo tranquilo, sua quarta-feira tá linda, sua quarta-feira tá bacana com esse dia lindo lá fora, né? O sol brilhou mais uma vez aqui nessa maravilha do Atlântico, Balneário Camboriú e a Rádio Menina com você, claro, sempre, todo dia, toda hora, a melhor companhia, um abraço carinhoso, vem comigo porque tá começando o nosso pôr do sol sertanejo, com Oral Sim, Clube Z, Gula Mania, Pizzaria Maria Gabriela, também com a gente tem Clínica da Roupa, e eu quero seu boa tarde, não precisa falar nada, só manda, boa tarde Nilô, eu duvido que você vai fazer isso agora, pega o WhatsApp aí, pega, isso, abre o WhatsApp, manda, boa tarde Nilô, ah, manda, né? Ah, tá carente, Nilo? Não, é que eu gosto. Tô esperando o seu boa tarde, meu amigo, minha amiga, no 47991381005. A programação do Porto Sul tá começando na Rádio de 1 milhão de amigos. E tá chegando boa tarde da turma. Já já vou atender e vou responder todo mundo. Todo mundo, todo mundo.
1: Comigo vem.

0: Bem demais com Guilherme Santiago e Ana Castela, meia-noite e meia. Esse é o pôr do sol da sua rádio, menina.
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0: Cleiton e Hugo, aumenta o volume.
1: Você.

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4: Estamos de volta aqui na programação do Pôr do Som Sertanejo. Tudo bem? Tudo legal? Tudo tranquilo com você aí? Espero, desejo e torço que sim, tá bom? E bora mandar os abraços, galera que deu boa tarde aqui. Vamos responder a cada um.
5: Boa tarde, meu amigo Nilo.
4: Valeu, Dinho, grande amigo Dinho lá de Navegantes, ligado com a gente. Angélica Monteiro comigo também. Angélica, boa tarde. Boa tarde pra Ana Beatriz, a Aninha lá de São Domingos Navegantes, né? Lá do bairro São Domingos. Um beijão pra você, Aninha. A Ana Beatriz, né? O Ivan também tá com a gente.
6: A todos uma abençoada tarde, quarta-feira.
4: Valeu, Ivan. O Diniz lá em Francisco Beltrão dizendo aí, o Flamengo ganhou, Nilo. Ganhou. 3-0. Alô, Selma, minha querida, boa tarde. Miriam Aparecida tá ouvindo a gente, boa tarde. Marli Otília, a mulher que faz o pudim mais gostoso do sul do mundo, tá ouvindo nós. Um beijo, Marli. A Margarete Leocádio, minha querida. Maria Goretti também ouvindo a gente.
7: Boa tarde, Nilo.
4: Boa tarde, Cléo. Tudo bem com você, meu bem? E a Ivete? Oi, Ivete, boa tarde.
8: Boa tarde, seu Nilo.
4: Tudo bom?
8: Boa tarde aí, de quarta-feira pro senhor.
4: Obrigado.
8: E pra todo mundo que tá chegando a rádio, menina.
4: Tá bom.
8: Um abração aí.
4: Outro.
8: Deus.
4: Um beijo.
8: Você, direto.
4: Tá certo, Ivete, um beijo, minha querida. Deixa eu mandar um abração aqui pra Maria Aparecida.
9: Boa tarde, Nilo.
4: Boa tarde, tudo bem? Tudo bom, querida?
9: Quarta-feira, maravilhosa, com um solzinho maravilhoso, né?
4: Verdade.
9: Esse som aí, do pôr do sol.
4: Oh, coisa boa!
9: Quarta-feira pra você e pra você, pros ouvintes. E pro pessoal aí da rádio, tá bom?
4: Tá bom, querida. Um beijo, Maria Aparecida. A Heloína tá curtindo a gente. Quartou, Dia Internacional do Sofá, diz a Heloína. A Priscila tá ouvindo a gente também. Pri, um beijo pra você, meu bem. Nádia Machado, ligadíssima. Beijão, Nádia. Ivonete.
10: A Ana Beatriz, né?
11: Boa tarde, Nilo Deitão.
4: Tudo bom?
11: Um abraço.
4: Outro, minha querida. Fala, Aldemir.
12: Boa tarde, amigo Nilo Deito.
4: Como é que você tá, meu querido?
12: Aqui na sintonia com o menino da menina.
4: Esse Aldemir é uma figura. Abraço, amigão. A Tatiane Raquel.
13: Boa tarde, rádio menina.
4: Tudo bem? Tudo bom?
13: Escutando nesta linda quarta-feira.
4: Que maravilha.
13: De folga, aproveitando.
4: Olha aí, folguinha é bom, né?
13: E arrumando a casa.
4: Tá certo. Capricha aí. Um beijão, minha querida. A Luana tá ouvindo a gente também. Luana, um beijo pra você. Tudo de bom. Meu amigo Renato Farias, ligadíssimo com a gente. A Fabiana Lins, a Tormenta, fala comigo, minha querida Tormenta, tudo bem contigo?
14: Boa tarde, seu Nilo, tudo certo?
4: Tarde.
14: Tormenta aqui.
4: Tudo bom?
14: Manda um abraço aí pras minhas tias de Camboriú.
4: Um abraço pras tias da Fabiana Lins, um beijo no coração, tudo de bom.
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torcida, aquele abraço. Francisca Coutinho também com a gente, um beijo no coração, tudo de bom. Alô, Ivolfi, oi, Lore, você tá bem, minha querida? Aquele abraço especial, tudo de bom, de bom, de bom.

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1: Alô, Osvani, meu amigo em Lages, ouvindo a gente, Osvani, aquele abraço, tudo de bom, tamo junto e misturado. Lages, terra do pinhão.
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1: 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E só pra rimar, né? Pinhão é bom. Rádio Menina 4h43.
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4: Voltamos do pôr do sol sertanejo da sua rádio menina Balneário Camboriú, a rádio de 1 milhão de amigos. Essa que é gostosa de ouvir. Tá comigo? Tá bem demais. Ai, ai, ai, rapaz, eu já viu, Tigre? Eu já adorava menina, né? Agora que tô aqui, mais ainda, rapaz. Apaixonado pela menina agora, né? Olha, o André Baez fala comigo. André, você tá bem, meu querido? Boa tarde.
5: Fala, Nilo Day.
4: Tudo bom?
5: Um grande abraço, meu amigo.
4: Pra ti também.
5: Nessa quarta-feira ensolarada, quero deixar aqui registrado meu abraço pro pessoal do fã-clube da Rádio Menina.
4: Opa, legal.
5: Um big kiss pra minha rainha maravilhosa, magnífica, esplendora, Nádia Machado, oh, presidenta do fã-clube. E pra Selma, nossa vice, aquela minha amiga de coração. Um grande beijo pra vocês.
4: Valeu, André. Tudo de bom, meu querido. Deus te abençoe aí. Uma ótima tarde, um ótimo final de tarde de quarta-feira, tá bom? Aproveitar e mandar um beijão também pra turma que tá ouvindo a gente lá na Clínica da Roupa, Dona Cris, Dona Marisa. Abraço especial, tudo de bom. Abraço pra Joana, pra Jocelene, né? Pra aniversariante de ontem, a Esmi. Oi, Esmi, parabéns mais uma vez, um beijo pra você, pra Lourdes, minha querida Lourdes, pra Sandra também, um abração bem especial pra toda essa turma bacana ouvindo a gente, né? Curtindo a programação, meu amigão também lá da pizzaria Maria Gabriela, o Marcos, abraço Marcos, tudo de bom, o Ivandro, seu Chico, pessoal do Clube Z, aquele abraço bem especial. Zezé de Camargo e Luciano. Rapaz, eu já gosto dessa música, hein? Acho demais de bonita essa canção. Ouve aí!

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1: Muito bem, agora são 5:02 na programação aqui da sua Rádio Menina, né? E a gente já volta com o plantão, né? O plantão de notícias aqui com as informações no boletim da Rádio Menina, né? Agora sim! Ai, ai. Eu estava conversando com a Juliana ali, falando sobre a programação, né? E acabou passando o horário, dona Manuela Córdova, chegou aqui agora para fazer junto com a gente, né, o nosso super plantão de notícias, as nossas informações, os destaques, enfim, de tudo aquilo que acontece aqui na nossa região. Agora sim, dona Manu, são 5:03.
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2: A vacinação contra a gripe será ampliada para toda a população de Balneário Camboriú neste sábado, durante o dia D de imunização promovido pela Secretaria Municipal de Saúde. A ação acontece das 9 horas da manhã até as 4 horas da tarde na UBS Central. Além da vacina contra a influenza, a unidade também irá disponibilizar imunizantes previstos no calendário vacinal do Ministério da Saúde, conforme faixa etária e disponibilidade de doses. Para receber a vacina, é necessário apresentar documento com foto e carteira de vacinação. A Prefeitura informou que a campanha seguirá durante a próxima semana em todas as UBSs com sala de vacinação, das 8 horas da manhã até as 5 horas da tarde. Algumas unidades também terão horário estendido, como a UBS Nações, que atende até as 9 horas da noite nas terças, quartas e quintas-feiras, e a UBS Central, com atendimento até as 8 horas da noite nas segundas-feiras. Acompanhe também no portal menina.com.br. Motorista perde controle e caminhão tomba sob viaduto na rodovia Antônio Raio, em Itajaí. Implantação da Zona Azul será discutida em audiência pública em Itapema. Com as informações do Portal Menina News, Manuela Córdova.
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2: Muito bem, muito bem. Estamos por aqui na programação do Pôr do Sol Sertanejo. Alô, Joel de Navegantes, aquele abraço, amigão. Grande Joel ligado com a gente. Joel tá em Castro, né? Ele é de Navegantes, mas tá em Castro, no Paraná.

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3: Muito bem, vamos que vamos. Programação da sua Rádio Menina.
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16: A eliminação do Brasil na Copa de 2014 em casa diante da Alemanha ainda é um duro golpe na memória da torcida brasileira. Mas você acredita que tem seleção que já foi eliminada da Copa mesmo sem sofrer gols? Na Copa do Mundo de 2006, a Suíça foi eliminada nas oitavas de final após não sofrer nenhum único gol durante a Copa. Naquela campanha, a Suíça na estreia empatou com a França por 0-0, venceu a seleção de Togo por 2-0 e voltou a vencer no último jogo da fase classificatória, novamente por 2-0, a Coreia do Sul. Nas oitavas de final, a eliminação após empate com a seleção da Ucrânia por 0-0 e derrota nos pênaltis. Ou seja, o Brasil tomou 7-1, mas foi até a semifinal em 2014 e teve seleção que não foi vazada e não passou das oitavas de final. Curiosidades da Copa do Mundo que a gente conta aqui na Rádio Menina FM. Gerson Felipe para Esporte Total. 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
3: Voltamos! Agora são 5:32 da melhor programação do rádio aqui na sua menina, Rádio de 1 milhão de amigos. Mandando abraço pra essa turma bacana que acompanha a programação. Alô, Salete Ribeiro! Aquele abraço, abraço pra Karina Borges também lá em Camboriú, tomando um cafezinho, ouvindo a gente. Karina, um abração pra você, tá? A Cléo tá curtindo a programação também, o Rafael Miguel, fala Rafael, tudo certo contigo, meu querido? Um grande abraço, tudo de bom? Chegou do trampo agora, ligou o rádio, ouvindo boa música, descansando, é isso aí. O Bralho tá lá na Itália, curtindo a programação também, grande abraço. Aline Brandão, super beijo pra você, Aline. Avani, fala comigo, Avani.
19: Tarde, Nilo.
3: Tarde, tudo bem?
19: É uma música maravilhosa, esse Alan Jackson, né? Cada canção é maravilhosa.
3: Verdade, né? Alan Jackson é bom demais.
19: Boa tarde, Nilo. Boa tarde a todos os ouvintes, um abraço e tudo de bom.
3: Grande abraço, beijão. A Carol e a Daya estão ouvindo a gente também. Dona Arlene, seu Lourival, grande abraço, meus queridos. O Valdeci, ligadaço, grande amigo Valdeci, um abraço pra você. E o Luiz André também, ligado com a gente, levando a gente de carona. Grande abraço, Luizão. Banda Pôr do Sol, aqui na Menina. Aumenta o volume pra conferir.

0: aí parece castigo. Manda um abraço pro Juarez do Nascimento ouvindo a gente, um abraço especial também pro Denilson Porto, a Maria Luísa, aquele abraço, tudo de bom. Obrigado pelo carinho, pela audiência e pela sintonia, eu volto já.
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0: Rádio Menina, 5:43.
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0: Muito bem, programação Rádio Menina sempre por aqui. Com você, a rádio de 1 milhão de amigos, a rádio que é gostosa de ouvir, né? Você gosta? Que bom, que bom. Manda um abraço pra Carol ligada com a gente, um abração mais uma vez pro Denilson, né? Curtindo a gente. Que ouvir. E atenção para os ganhadores de hoje, aqui na programação do Pôr do Sol. Quem faturou a camiseta do Pôr da Rádio Menina, né? Aqui no Pôr do Sol, uma super camiseta Rádio Menina, Juarez do Nascimento. Alô, Juarez, amigão, pode vir aí retirar a sua camiseta aí na recepção da rádio de segunda a sexta-feira, tá bom, amigo? Grande abraço, tudo de bom. E quem faturou a pizza hoje foi... Cléo, Cleonice Aparecida Rosa, Cléo, oi Cléo, faturaste uma pizza lá da pizzaria Maria Gabriela, o Marcos lá da pizzaria entra em contato com você daqui a pouquinho, tá bom? Tá certo, é só aproveitar essa pizza deliciosa que você acaba de ganhar de presente aqui da menina do Pôr do Sol e claro, da pizzaria Maria Gabriela.

0: Muito bom! 5:53, 5:53, a gente vai encerrando por aqui o nosso pôr do som sertanejo, agradecendo você, o seu carinho, a sua audiência, a sua participação aqui também, tá bom? Meu amigo, um beijo, minha amiga, outro beijo especial em nome de Oral Sim, Clube Zego, Labania, Pizzaria Maria Gabriela e Clínica da Roupa. Amanhã tem mais pôr do som sertanejo, porque agora nós vamos conversar com ele, Luiz Carlos Tigrão. Canal 100 está se aproximando, muita informação hoje, e a gente vai aí para os destaques de hoje do Canal 100. Tigre, tudo bem? Boa tarde.
1: Tudo bem, querido. Um abraço, tudo em paz?
0: Tudo em paz.
1: Também sempre por essa animação, todo esse bom humor que você tem, que você transmite para nós aqui, e claro, para quem te acompanha através das potentes ondas do Sistema Menina de Comunicação da nossa Rádio Menina. Gostosa
0: obrigado,
1: de ouvir.
0: Obrigado, estamos aí, né?
1: Beleza, vamos fazer um destaque especial na economia hoje. O dólar subiu um pouquinho, foi cotado a R$5,06, sinais de avanço nas negociações entre Estados Unidos e Irã. Oficina participativa sobre o Pacuera do Parque Inundável, adiada. COSIP retira 1,2 tonelada de fios obsoletos, força-tarefa no bairro dos municípios. A saúde amplia a vacinação contra a gripe por o público em geral. Polícia Rodoviária Federal faz escolta de emergência para garantir um transplante de rim. Isso foi onde saiu aqui.
0: Oh, que bacana.
1: De Itapema até o Santa Isabel, lá em Blumenau. O DENIT faz um alerta para alteração no tráfego da BR-470 ali em Navegantes. A Serra Dona Francisca terá interdição total de trânsito a partir de segunda-feira. A Secretaria de Turismo abre inscrições para o 8º Encontro dos Amigos de Penha. Com mais de 2 milhões de doses, Santa Catarina inicia a nova distribuição da vacina contra a influenza. Isso é uma boa notícia. O Supremo Tribunal de Justiça, STJ, suspende penduricalhos de ministro afastado por assédio. Daqui para frente vai ser assim, não tem aquela história da compulsória.
0: Tá? E o valorzinho que diminuiu, né? Tu viu?
1: Monte, tá? No esporte, na Libertadores, Flamengo, nosso Flamengo venceu ontem, hoje tem Fluminense e Corinthians, a Sul-Americana Grêmio, teu Grêmio, o Imortal, empatou ontem.
0: Nilo. Vai pra repescagem, Tigre.
1: Isso, hein? Repescagem, o nosso Imortal. O Grêmio empatou, São Paulo e Santos venceram os jogos, hoje tem Atlético, Mineiro, tem Botafogo, Vasco da Gama e Red Bull. A Chapecoense enfrenta hoje o Novo Horizontino, na sudeste, no Novo Horizontino. A Polícia Militar apreende quase 30 quilos de cocaína numa operação realizada na BR-101. E esse aqui é interessante, vamos comentar daqui um pouquinho, inclusive com imagens. Síndico flagra tentativa de invasão, pega um porrete e faz o suspeito. Um bandidinho que tem mais de 35 passagens pela polícia, principalmente por arrombamento. O cara, sim, eu conheço o síndico, é meu amigo, né? Eu preservo o nome. Se ele colocasse a mão no bandidinho, porque o síndico tem 2x2.
0: É mesmo?
1: É, tu imagina. Fizeram até depois, já vamos passar como é que é aquilo daí? Uma imagem do síndico. Era até uma imagem, tem até música para ele.
0: Sério mesmo?
1: É verdade.
0: Vamos ver.
1: São alguns destaques para a gente.
0: Com certeza.
1: Conferir a partir de agora, tá?
0: Tá bom, tá certo. Esse é o nosso Luiz Carlos Tigrão, né? Daqui a pouquinho com o Canal 100 ao vivo aqui na sua Rádio Menina. Muita notícia, muita informação para você.
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6: Olá, muito boa noite. Estamos iniciando a partir de agora mais uma edição do Canal 100. Sem dúvida, você já sabe, esse é o verdadeiro canal da informação, transmitido para você através da nossa Rádio Menina 100.5, a rádio de mais de 1 milhão de amigos, e a nossa TV Mocinha para você que tem TV a cabo, CCS 18.1. Tem muita informação, sua participação conosco primordial. Anote o WhatsApp do jornalismo para você interagir com a edição do Canal 100. Anote aí, 991741005. Meu WhatsApp é só textos, 992258543. Ou ainda, boa noite, Nilo Deitos.
7: Muito boa noite, Tigrão. Boa noite, Daiane Valentim. Você pode participar também através do WhatsApp aqui do estúdio, que é o 479-9138-1005. Participe também pelas redes sociais, Instagram, Facebook da sua Rádio Menina, e acompanhe a gente também pelo YouTube. Você escolhe por onde nos assistir, tá bom? Aqui é o Canal 100, Tigre.
6: Estaremos aqui aguardando a sua manifestação na crítica, no elogio, na reivindicação. Você agora, neste exato momento, se você tiver qualquer informação, já sabe, seja o nosso repórter, sempre com muita responsabilidade. Vamos juntos? Quarta-feira, 27 de maio de 2026, estamos vivendo o nosso outono brasileiro.
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6: Quem tem as informações do tempo, da temperatura aqui na edição do Canal 100, você sabe, o nosso especialista é você, Marinho Stringari. Um abraço, tudo bem, Marinho?
8: Tudo bem, Tigrão. Um ótimo início de noite aos amigos aqui do Canal 100. A partir de agora, o ingresso de uma massa de ar seco, mas de origem polar, vento minuano, derruba ainda mais as temperaturas. Vamos preparar o casaco. Frio intenso, e vamos ter então as temperaturas mínimas já girando em torno de 11 a 13 graus, e as máximas aí 23, 24 graus, já que o sol vai aparecer de maneira marcante para a segunda parte da semana, predominar com tempo firme, formação de nevoeiros nas primeiras horas somente, mas teremos então o tempo bem melhor até a sexta-feira. Amanhã a circulação marítima volta a atuar, nos extremos do dia um pouco mais de nebulosidade, mas já não há previsão de chuva significativa para os próximos dias, que terá um ar frio, gelado e seco, que garante então predomínio de sol e tempo firme aí para os próximos dias. Visibilidade melhorando também na área de navegação e pesca, bem como nos aeroportos de Joinville, Navegantes e Florianópolis. O estado do mar ainda fica agitado, teremos aí vento minuano, oeste e sudoeste, passando a sudeste e sul no decorrer das tardes. E por isso, ainda tem agitação marítima, chance de ressaca em algumas praias da região, mas o tempo firme melhora então a partir de agora, é o que indica a tendência do tempo. Desejando a todos uma excelente noite, Tigrão. Vamos preparar a Japona com as atualizações da previsão do tempo, os dados da Univale. Marinho Stringari para o Canal 100.
6: A Diana Ross e o Nilo já estão preparando as Japonas. O Canal 100 tem textos e interpretação de Luiz Carlos Tigrão, apoio técnico é de Nilo Deitos, para atender você na recepção nos nossos telefones. A Bianca, a previsão do tempo é sua, Marinho Stringari, e a produção do Canal 100 é sua, Diana Ross Valentino. Propósito, boa noite, seus destaques para o canal desta quarta-feira.
9: Boa noite, Tigrão, boa noite, Nilo, boa noite aos nossos ouvintes. Eu já tô aqui com a minha japona, inclusive, viu, Tigre? Já senti frio.
6: Tô vendo.
9: Olha só, Tigre, a Secretaria de Saúde está reforçando o chamado para vacinação contra a gripe em Itapema. Nós vamos conversar com a Bruna Bressanini, que é diretora da Vigilância Epidemiológica. O deputado Carlos Humberto fala conosco sobre uma proposição dele, Tigrão, para aumentar a gratificação mínima para policiais que atuam em colégios cívico-militares. Nós conversamos também com o deputado federal Rafael Pezente, porque a Câmara aprovou o aval do Ministério da Agricultura para normas que afetem o setor. Vereador Alessandro Teco fala sobre uma indicação para a instalação de câmeras de vigilância e alarme em locais que armazenam materiais perecíveis e insumos sensíveis, locais públicos. Nós vamos conversar também com o Guilherme Lopes, ele que é coordenador da CDL Jovem de Balneário Camboriú, sobre o Dia Livre de Impostos, Tigrão, que será amanhã. A repórter Erika Guca te traz uma reportagem especial. A atualização da norma regulamentadora número 1 muda regras e exige prevenção de riscos à saúde mental no trabalho.
6: Agora são 18 horas mais 3 minutos.
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6: A economia, o dólar sobe, fecha a R$ 5,06 após sinais de avanço nas negociações entre Estados Unidos e Irã.
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6: O dólar fechou a sessão desta quarta-feira em alta de 0,66%, cotado a R$ 5,06. A perspectiva de que as negociações de paz entre os Estados Unidos e o Irã avancem trouxeram alívio para os preços do petróleo nesta quarta, impulsionaram a valorização da moeda americana. Por aqui, as atenções ficaram voltadas para o cenário político, principalmente após a aprovação do texto básico da PEC, que debate o fim da escala 6x1. O parecer propõe reduzir a jornada semanal de 44 para 40 horas, sem corte salarial, além de estabelecer um período de transição de até 14 meses. Na agenda econômica, destaque ficou com o IPCA 15, prévia da inflação oficial do país. O índice subiu 0,62% em maio, acima da expectativa do mercado de 0,57%. Em 12 meses, a inflação acumulada chegou a 4,64%, também acima da projeção de 4,59%. O euro 5,88, a libra 6,81. Já o principal índice da Bolsa Brasileira teve queda de 0,48%, 175.744 pontos. 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Nilo Davis.
7: Tigre, vamos quebrar o protocolo hoje, porque Aqui são 18 horas e 7 minutos, porém do outro lado do Oceano Atlântico já são 11 horas, caminhando aí pro pessoal que tem que dormir mais cedo e tal. E tem alguém nos ouvindo lá, justamente aniversariante do dia de hoje.
6: Ah, eu tô imaginando quem é. Cléo Leal.
7: Cléo Leal, nossa querida, está nos ouvindo agora. Eu falei quebrar o protocolo porque tu sempre fazes ao final do programa.
6: Sim, não, mas o horário,
7: vai ser,
6: né?
7: Meia-noite e meia lá, né? Vai
6: ela
7: ser longe.
6: Quase não dorme também, né? Então mandar um abraço especial. Não preciso dizer tudo que nós desejamos para você, eu em especial, não preciso falar nada, né? Ó, tem imagens dela, enfim, tá meio exibidinho, olha ali.
7: Tá. Queres uma imagem de agora dela?
6: É, cadê ela?
7: Acabou de me mandar, vou mandar.
6: Mandou uma imagem?
7: Vou mandar aqui.
6: Falei pra ti que ela tá prozinha, ó. Então vamos conferir. Cléo Leal, parabéns, saúde, saúde, saúde, saúde, né, Dai? Pode ter certeza, né?
7: Com certeza, é o que a gente deseja, saúde, muita alegria, muita paz e que os sonhos dela se realizem sempre, né, Tigre?
6: E no final do programa a gente vai cantar o parabéns.
7: Vamos cantar os parabéns sim, tá bom? Olha lá a imagem dela agora, ó.
6: Olha o bolo.
9: Parabéns, Cléo.
6: Coisa mais querida, hein, Colona? Olha aí, ó, que bolão, hein? Uma fatiazinha, manda pelo correio de avião pra gente.
7: Tá certo.
6: Oficina participativa sobre o Pacuera do Parque Inundável é adiada.
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6: A oficina participativa sobre o Plano Ambiental de Conservação e Uso do Entorno de Reservatório Artificial, famosa Pacuera do Parque Inundável do Rio Camboriú, prevista para amanhã, foi adiada. Encontro foi transferido para o dia 8 de junho, 19h30. O local ainda vai ser definido. A oficina participativa tem como finalidade apresentar um estudo ambiental em desenvolvimento, ouvir a comunidade local, coletar contribuições para subsidiar a consolidação do plano. O Pacuera faz parte do processo de licenciamento ambiental do Parque Inundável e vai estabelecer diretrizes para o uso, a ocupação, a conservação e a gestão do entorno do futuro reservatório artificial. Na prática, o plano funciona como um instrumento de planejamento territorial e ambiental, definindo regras sobre o que poderá ser feito no entorno do parque inundável, considerando aspectos ambientais, sociais e territoriais, com foco na preservação da área, na segurança hídrica e na gestão integrada da bacia do Rio Camboriú. 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Esta quarta-feira foi marcada por mais uma força-tarefa da COSIB. A ação se concentrou na rua Biguaçu, entre a divisa com Camboriú e a Quinta Avenida, além de um trecho da Alameda Delfim de Pádua Peixoto, no bairro dos Municípios. Como resultado, a força-tarefa retirou 1,2 tonelada de fios soltos, emaranhados, obsoletos dos postes de iluminação pública. Semana que vem, a equipe inicia a limpeza na rua Angelina. Moradores que identificarem irregularidades podem registrar reclamações ou denúncias nesses telefones: 0800-666-7080 e 3267-7044 ou ainda no 99241-7800. 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
7: Voltamos na edição do canal 100 desta quarta-feira. A saúde de Itapema reforça o chamado para vacinação contra a gripe.
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7: Nós estamos na linha nesse instante com a Bruna Bressanini, ela é a diretora da Vigilância Epidemiológica de Itapema. Primeiro prazer ouvi-la, tê-la aqui na edição do canal 100 da Rádio Menina, TV Mocinha. Boa noite, Bruna, tudo bem?
9: Boa noite, Tigrão, tudo bem? Obrigada pelo espaço.
7: Como é que está a adesão da vacina contra a gripe em Itapema até agora, Bruna?
9: Nós trabalhamos ali com os grupos prioritários, né? E no momento, o grupo prioritário que a gente tem atingido, assim, a nossa meta é em relação aos idosos. A gente ainda está fazendo uma busca ativa, mas o grupo, assim, que a gente está um pouco mais preocupado é em relação às crianças e às gestantes.
7: Perfeito. Esses são os grupos prioritários, esses que precisam mais procurar as UBS para se vacinar, né, Bruna?
9: Exato, isso mesmo. A gente tá trabalhando, né, com a parte de busca ativa, incentivando, porque esse grupo é o que a gente ainda tá abaixo da meta, né? Nós atingimos ali uma porcentagem de uma média de 40% assim da meta que a gente tem para bater. Então, a gente ainda espera talvez que essa semana abra para a população em geral, mas a gente tem a orientação da nossa regional, da Secretaria do Estado, em que a gente prioriza o grupo prioritário nesse momento.
7: Por que que é importante tomar a vacina antes do inverno, Bruna?
9: A gente costuma dizer que a vacina, ela protege, ela começa a gerar a imunidade, a proteção, a partir dos 30 dias que é feita a vacina, né? Então, sempre antecedendo o inverno, por conta dos locais fechados, né? Do vírus, ele estar mais disseminado nesses lugares e, enfim, diminui o risco de internação, de óbito.
7: A vacina ajuda a evitar apenas a gripe ou também casos graves e internações, Bruna?
9: Casos graves e internações. A vacina, ela é exclusiva para essa finalidade mesmo, né? Ela protege contra... A gente tem H1N1, H3N2 e a influenza B, nessa cepa dessa vacina trivalente, né? Que a gente tinha oferecendo pelo SUS.
7: Importante. O que as pessoas precisam levar para receber a vacina?

0: nas unidades de saúde aí de Itapema?
1: Basta levar um documento, né? Ou seu cartão nacional de saúde. Se quem tiver a carteirinha também pode estar levando, que a gente vai fazer também. E procurar as unidades. A gente, além do horário, né, normal das unidades, a gente, toda semana, a gente tem uma unidade de saúde que ela fica aberta até as 9 horas. Então, para a população que não consegue estar se deslocando no horário comercial, a gente tem esse horário também de horário estendido.
0: Bruna, quais as unidades que estarão abertas sábado, que aliás é o último dia da vacinação, né?
1: Isso, esse sábado a gente não tem nenhuma unidade aberta, mas a gente tem horário estendido hoje, a gente tem no Meia Praia 1, na unidade, amanhã na unidade do Gastão e na sexta-feira à noite no Alto São Bento, das 5 até as 21 horas.
0: Bruna Bressanini, diretora da Vigilância Epidemiológica de Itapema. Obrigado pelas suas informações ao canal 100 da Rádio Menina, TV Mocinho. Um abraço.
1: Muito obrigada. Tchau, tchau.
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0: Fazer mais um rápido intervalo comercial. Um rápido intervalo comercial e a gente volta na sequência, tá ok? Volta na sequência com muita informação ainda para você na edição de hoje do Canal 100.
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0: A Secretaria de Saúde promove sábado o dia D de vacinação contra a influenza, com ampliação da imunização para todos os públicos. A ação será realizada das 9 às 16 horas, na Unidade Básica de Saúde Central, ali na 1500. Além da vacina contra a gripe, a Unidade Básica de Saúde Central vai ofertar os imunizantes do calendário vacinal, conforme preconizado pelo Ministério da Saúde, claro, e faixas etárias. A vacinação seguirá normalmente enquanto durarem os estoques. A ação de imunização contra a influenza seguirá durante a próxima semana, das 8 da manhã às 5 da tarde, em todas as unidades básicas de saúde com sala de vacina. Também vacinação nas UBSs com horário estendido. Nações, terças, quartas e quintas, até às 21 horas, e central, nas segundas e às 20 horas. 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Eu queria fazer um adendo especialzinho aqui, ó, para fazer um convite especial para você, né, do almoço italiano que vai acontecer nesse dia 31, domingo. 31 é domingo, né? 31, do Rotary Club BC Norte, almoço italiana beneficente, né? Vai ter galeto, massas, saladas, aquele molinho especial, domingo. Ali na sede social da rua Aurora 365, no Jardim Iate Clube, em prol dos projetos sociais do Rotary, tá bom? Você pode adquirir o seu cartão, colaboração do almoço, e obrigado ao seu Mário Ziver, sempre que pode também acompanha a edição do Canal 100. O primeiro destaque do estado é um destaque bacana, viu, gente? Porque a Polícia Rodoviária Federal, ela fez uma escolta de emergência para garantir um transplante de rim.
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0: Na tarde desta terça-feira, a Polícia Rodoviária Federal realizou uma escolta tática de emergência para garantir que um idoso de 73 anos recebesse um transplante de rim. A mobilização começou quando o paciente procurou ajuda na unidade da polícia em Itapema, relatando que tinha pouco tempo para chegar ao hospital e que o trânsito pesado na região da BR-101 colocava o procedimento em risco. O homem havia acabado de receber o aviso da equipe médica sobre a existência de um órgão compatível em Blumenau. E diante do prazo crítico para a viabilidade do transporte, os policiais iniciaram acompanhamento de emergência, com as sirenes e luzes de emergência ligadas para abrir espaço entre os veículos. Os agentes guiaram o automóvel para que o deslocamento ocorresse de forma rápida e segura pelas rodovias federais da região. Policiais da base de Blumenau também foram acionados. A escolta terminou com um sucesso na porta do Hospital Santa Isabel, que é a unidade médica de referência para esse tipo de procedimento na região. O idoso foi entregue diretamente aos profissionais de saúde da unidade de transplantes, que já aguardavam a chegada do paciente para iniciar a cirurgia. Parabéns, né? É de arrepiar, cara. Parabéns, né? Pessoal da Polícia Rodoviária Federal, o pessoal que fez essa escolta maravilhosa.
3: Isso é empatia, né, Tigre? Empatia, o que falta muito no nosso mundo hoje em dia, né?
0: Vou falar uma coisa pra você, não tem palavras, sabe, Nilo? Por uma ação como essa, não tem palavras. Só de agradecimento, tá? 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E por falar da Avan, um abraço muito especial. 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
3: O Luciano estava ajudando a tirar tainhas do mar. Não sei se você viu essa imagem.
0: Esse friozinho, o velho da Avan estava fazendo isso?
3: Estava ajudando.
0: Gente, hoje tem um assunto muito importante para a gente conferir. Porque a Câmara aprovou um aval do Ministério da Agricultura para normas que vão afetar o setor.
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0: Agradecemos a gentileza do deputado federal Rafael Pezente, do MDB de Santa Catarina, relator desse projeto. Deputado, primeiro, antes da gente entrar no assunto, obrigado pela gentileza de estar conosco aqui na edição do Canal 100 da Rádio Menina, TV Mocinha. Boa noite, está tudo bem?
11: Boa noite. É o Tigrão que tá falando, né?
0: Sou eu, meu irmão, sou eu.
11: Que alegria, Tigrão, conversar contigo e com milhares e milhares de pessoas que estão ouvindo a gente aí pelas ondas da Rádio Menina. Tudo bem não, porque eu tô em Brasília, né, cara? É uma bagunça desgraçada, inclusive, tava agora no plenário da Câmara, começou a ordem do dia, faz uns 10 minutinhos, saí aqui, tô na liderança do MDB para poder te dar essa entrevista.
0: Perfeito, tem muitos assuntos hoje aí no plenário, né?
11: Tem sim, uma pauta bem cheia. As últimas semanas foram de bastante produtividade aqui em Brasília, sabe? Sim. Parece que a galera acumula uns 5-6 meses de serviço para fazer tudo em 2-3 semanas. Perfeito. Que é um risco também, você sabe, né, Tigrão? Porque daí muitas sessões avançam na madrugada e todo mundo meio cansado, a audiência da TV Câmara meio baixa, acaba de vez em quando passando alguma coisinha meio esquisita.
0: Perfeito. Deputado, por que o senhor considera, por exemplo, é o relator do projeto, por que o senhor considera necessária essa aprovação prévia do Ministério da Agricultura, Pecuária ou do Ministério da Pesca antes de normas federais, deputado?
11: Ô, Tigrão, faz uns meses que o Ministério do Meio Ambiente publicou uma lista de espécies exóticas invasoras e nessa lista colocou a tilápia para restringir o cultivo em todo o Brasil. Nós somos um dos maiores produtores de tilápia do mundo. De cada 10 peixes cultivados no Brasil, 7 são tilápia. No ano passado, foram 700 mil toneladas de tilápia produzidos. Batemos um recorde, né? Nunca tínhamos produzido tanto. E aí o Ministério do Meio Ambiente, com um monte de xiita ideológico, trancado dentro de uma sala em Brasília, resolve botar barreira, empecilho, óbice para a produção. Não tem como esses caras saberem como é que é o Brasil de verdade sem rodar o Brasil. E aí, então, relatei um projeto e conseguimos aprovar no plenário para que outras listas, como essa que foi feita, só sejam editadas se os ministérios responsáveis pela produção forem ouvidos, né? No caso da tilápia, tem que ouvir o Ministério da Pesca e da Aquicultura. Os caras fizeram uma lista e colocaram, por exemplo, pastagens como capim-elefante, braquiária, pastagens difundidas no Brasil inteiro. Tem que ouvir o Ministério da Agricultura antes de dizer que essa é uma espécie exótica, invasora. Pelo amor de Deus, exótica até pode ser, não é nativa do Brasil. Mas o gado Nelore é nativo da Índia, vão proibir Nelore no Brasil? A soja é nativa da China, vão proibir a soja aqui no Brasil?
0: Verdade.
11: É uma palhaçada, tá? O que esse governo está fazendo com o setor produtivo brasileiro.
0: Será que, eu sempre digo que são aqueles de gabinete, de ar-condicionado, será que eles conhecem, eles sabem o que é, por exemplo, braquiária ou não? Acho que não conhece.
11: Porcaria nenhuma. Né? Talvez tenham visto a foto no Google, tenham lido em alguma publicação, mas eles não sabem para que serve, não sabem se é gado de corte ou é gado de leite que come, eles não têm noção nenhuma do que é o Brasil de verdade. Tá?
0: É verdade.
11: É galera que tá nem aí, tá? Se der geada, se der trovoada, se der seca, o salário deles vai cair na conta todo mês, então dane-se quem produz, dane-se.
0: Perfeito. Tu acreditas, pela tua experiência, que esse texto vai ter o apoio no Senado, deputado Pezente?
11: Eu acredito que sim, porque nós já estamos trabalhando para ter o apoio, sim, né? Se deixar correr a revelia, Tigrão, aí não, aí o governo tratora, porque o governo tem algumas ferramentas de convencimento, né? Sim. O imã do governo é muito forte e acaba sempre atraindo aquela galera que não tá nem lá e nem cá. Tá na metade de um caminho, tá em cima do muro, esperando a melhor oferta. Mas nós já trabalhamos assim que o projeto foi aprovado no plenário semana passada, né? Já estamos trabalhando para convencer os parlamentares de que esse é o melhor caminho. Então, no Senado, logo, logo, isso deve também já ser pautado para ir à sanção presidencial. E o Lula não é nem doido de vetar um projeto desse. Se vetar, a gente derruba e sai dando pinote em cima da cara do Lula aí, porque, né, não dá para acreditar, né, que depois o Ministério do Meio Ambiente errar, o Palácio do Planalto vai cometer o mesmo erro.
0: O senhor citou, lembrei aqui da tilápia, o camarão que é cultivado. Que impactos essas classificações trouxeram para o setor, Pecente?
11: Foi muito rápida a nossa reação. Assim que a lista foi publicada, nós caímos de pau no Ministério do Meio Ambiente, fizemos mobilização de produtores e logo essas espécies saíram da lista.
0: Sim.
11: Mas hoje, Tigrão, hoje à tarde, a Conabil, que é essa comissão interna lá do Ministério do Meio Ambiente, já estava reunida para voltar a incluir o camarão cultivado, a tilápia e outras espécies. Sim. Por exemplo, querem agora colocar problema na criação de búfalo no Brasil. Querem colocar problema no cultivo de pinos e eucalipto, porque não são espécies nativas.
0: Sim.
11: Querem colocar problema até na Apis mellifera. Você sabe o que é Apis mellifera?
0: Tu quer me derrubar, né, Pecente? Hein?
11: Mas na frente do computador aí a resposta podia ser bem rapidinha também, né? Apis mellifera, Tigrão, é o nome científico da abelha, como nós conhecemos.
0: Da abelha?
11: Pô, os caras querem botar dificuldade pra galera fazer caixa de abelha nos apiários, porque essa abelha que nós temos, essa com ferrão, ela é uma variação, né? Veio abelha da Europa, veio abelha da África aqui pro Brasil.
0: Sim, sim.
11: E elas cruzaram, ficou uma espécie muito forte, né? Como Perfeito. É que você vai acabar com as abelhas aqui? Vão passar inseticida por cima das cidades, das florestas, das lavouras?
0: Que é isso, presidente?
11: Mas, olha, vindo do Ministério do Meio Ambiente, eu não consigo pensar em outra coisa a não ser problema.
0: Perfeito. Falou agora da abelha africana. Eu, uma vez em Luiz Alves, fui picado por uma abelhinha africana. Quer dizer, eu acho que espécies raras aí, enfim, deve ser esse pessoal aí, né, que tá fazendo essa classificação, né, Rafael?
11: Isso aí é uma espécie que eu queria muito que fosse rara, mas não é rara não, viu? A cada dia que passa, eles estão se procriando e tem uma capacidade de proliferação muito grande, viu? Por isso que o Brasil tá do jeito que tá.
0: Perfeito. Tá no plenário? Falasse que tá em Brasília, tem muita tainha por aqui, já que estão falando de peixe, viu? Tem bastante.
11: Eu tô descendo logo aí, tá? Amanhã de manhã eu embarco no avião, faço conexão em São Paulo e desço em Joinville, vou a caminho aí de Itajaí, de Balneário Camboriú, de Itapema. Alguns amigos já andaram prometendo umas tainhas. O Nilson Probst, por exemplo, disse que ia deixar uma tainha no freezer pra gente poder descongelar e comer. Vendo de político promessa, político também desconfia, né? Ei. Mas eu acredito que o Nilson é um político diferente, vai cumprir dessa vez.
0: É que ele tá me devendo ele tá me devendo uma garrafa de vinho, tá? Tô cobrando já aqui, no ar.
11: Não, e o Nilson entende de vinho, compra vinho bom. Sempre me serve vinho ruim quando eu vou na casa dele, mas eu sei por outros amigos mais importantes do que eu, que ele serve vinho bom também, tá?
0: Com certeza. Quando você tiver um tempinho, não esqueça de fazer uma visita aqui, né? No canal 100, para a gente conversar bastante, tá bom? Te agradecer, deputado federal Rafael Pezente, do MDB. Obrigado, Rafael.
11: Valeu, Tigrão. Um abraço para você e para todos os ouvintes da Rádio Menina. Até mais.
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0: Que coisa, né? Olha só, esse é o pessoal, aqueles, como é que a gente olha, os eco-chatos, né? Aqueles de ar-condicionado. Pode ter certeza disso? Pode ter certeza disso? As coisas que não dá para entender, viu, meu irmão? O retorno localizado na rotatória do quilômetro 4 da BR-470 em Navegantes está temporariamente bloqueado de segunda a sexta, das 7h30 às 17 horas, e aos sábados, das 7h30 ao meio-dia. A interdição tem previsão de término no dia 30 de junho. No período noturno, o tráfego será totalmente liberado para veículos, ciclistas e pedestres que utilizam a BR, o sentido, né? Da rodovia no sentido Navegantes, BR-101. E durante a interdição, motoristas podem utilizar como alternativa o retorno no quilômetro 7, no entroncamento com a BR-101. Lembrando que a medida é necessária para dar continuidade às obras de duplicação do lote 1 da BR-470, especialmente para a conclusão do novo viaduto no acesso ao bairro Machado. O bloqueio acontece em razão do porte dos equipamentos utilizados na construção e dos riscos operacionais envolvidos na execução dos serviços. Equipes do DENIT estarão no local para orientar os usuários, claro, e garantir essa segurança viária. 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Um detalhe, gente, não deixa para o último dia, né? Até sexta-feira, hein? Para você fazer a sua declaração no imposto de renda. Não deixa. Porque no último dia pode dar algum problema. Por isso eu faço sempre essa solicitação, esse pedido, inclusive em nome, né, dos meus amigos, até porque eu tenho muitos amigos contabilistas. No final do programa eu quero fazer uma saudação muito especial. Aumento de gratificação mínima para policiais que atuam em colégios cívicos militares.
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0: Nós estamos na linha nesse instante, me antecipei até porque segunda-feira ele vai estar ao vivo conosco aqui no Canal 100. Mas eu achei tão interessante essa proposta aqui, né? Do deputado Carlos Humberto Metzner Silva, aumentar a gratificação mínima policiais que atuam em colégios cívico-militares. Primeiro, um prazer ouvi-lo, tê-lo aqui na edição do Canal 100 da Rádio Menina, TV Mocinha. Boa noite, deputado Carlos Humberto. Tudo bem?
13: Boa noite, Tigrão, ouvintes. Tudo ótimo, melhor impossível.
0: Deputado, o que o senhor considera a gratificação atual, né? Insuficiente para os policiais dos colégios cívico-militares?
13: Tigrão, quem considera são os próprios militares. Primeiro. Sim. São militares da reserva, né? Não, não é efetivo de polícia militar da ativa. São policiais da reserva remunerada da polícia militar. Então, são policiais que já deixaram de atuar nas ruas de Santa Catarina. Eles, depois de cumprir de 25 anos de serviço, eles vão para a reserva remunerada. E eu só vou te dar um exemplo. Em Itajaí, eu consegui articular com o governador do estado, graças a Deus ele atendeu o meu pedido, do Colégio Francisco de Paula Seara. Nós conseguimos um colégio cívico-militar, foi o primeiro estadual da nossa região. E está funcionando, inclusive na semana passada eu estive lá. Nós conseguimos isso com o governador no ano de 2023, assim que nós assumimos como deputado estadual. Depois, a Secretaria de Estado da Educação abriu mais dois colégios cívico-militares no município de Itajaí. Agora, qual é o problema? Abriu, mas não estão funcionando, porque não tem policiais. Os policiais da reserva não estão aderindo ao programa, e eu conversei, inclusive, essa semana com alguns deles, e o que que eles me disseram? O problema é a remuneração.
0: Sim.
13: Eu sou autor também de uma lei que depois virou indicação ao governador do estado, que possibilita aos colégios estaduais e aos municipais, mediante convênio, a ter também um policial da reserva armado nos colégios do estado. Na época, para que a gente conseguisse que esses policiais eles fossem trabalhar nos colégios, eles solicitaram uma remuneração acima daquilo que é pago pelo Estado para que eles façam esse trabalho. Porque nós temos, por exemplo, policiais da reserva trabalhando nos fóruns, em outras repartições públicas, na própria Assembleia Legislativa, cuidando da segurança. E é pago uma gratificação a esses policiais da reserva de pouco menos de, acho que são R$2.600 ou R$2.700. Uhum. Mas eles fazem ali um trabalho de só 6 horas. Nos colégios, você trabalha de manhã e você trabalha de tarde, é período completo, 5 dias por semana. Então não dá para ser a mesma gratificação, tem que ser uma gratificação diferente, porque são mais horas trabalhadas. Então, na época, para que a gente conseguisse colocar policiais, já foi dado uma gratificação um pouco maior, quase R$5.000. E o que a gente pleiteia hoje com o governo do estado é que seja feita a mesma coisa, a mesma gratificação que é dada para o policial que faz a segurança dos colégios, seja também dado para os policiais que integram o programa das escolas cívico-militares, para que a gente tenha as escolas, para que não aconteça o que está acontecendo em Itajaí. De 3 escolas, só uma está funcionando como colégio cívico-militares. As outras 2 estão só na propaganda. Porque os policiais, por esta gratificação, não querem trabalhar.
0: O senhor está propondo o valor de R$3.000 para R$5.000, é isso, deputado?
13: Arredondando, né? Hoje, hoje a gratificação, por exemplo, um policial que vai trabalhar numa repartição, volta a dizer, são policiais já aposentados, sim, né, Tigrão? Você chama o aposentado para prestar um serviço. Então hoje, por exemplo, vai trabalhar no fórum, é pouco menos de R$3.000, certo? Sim. Só que ele só trabalha num período, ou ele trabalha de manhã, ou ele trabalha de tarde, não é o dia todo. Quando é nas escolas, é o dia todo, é de manhã e de tarde. Portanto, é obrigado a ter uma diferenciação, senão os policiais não querem trabalhar.
0: Sim.
13: E nós estamos com esse problema, porque as escolas cívico-militares, elas estão no papel, mas algumas delas não têm policiais dentro do colégio, daí não fica só no discurso, não fica na prática, né? Acabei de dar um exemplo do que está acontecendo em Itajaí. Das 3, nós só temos policiais em 1. Nas outras 2, a gente não tem policiais, porque eles não querem ir por conta da gratificação que é paga. Então, estou fazendo essa indicação ao governo do estado. Eu defendo o colégio de escolas cívico-militares. São muitos os pais que me procuram durante esse meu mandato de deputado e quando eu era vice-prefeito também, porque querem este modelo nas escolas onde os seus filhos trabalham. Os professores nos procuram porque querem este modelo. Alunos nos procuram porque querem este modelo. E para que a gente amplie essa entrega à população de Santa Catarina, depois de toda a pesquisa que fiz, depois de falar com muitos policiais, depois de visitar muitas escolas onde tem esse modelo, se nós não aumentarmos a gratificação, nós não teremos os policiais.
0: Deputado Carlos Humberto, o governo do estado já sinalizou alguma posição sobre essa indicação apresentada na Assembleia Legislativa ou não?
13: Não, Tigrão, porque eu fiz essa indicação essa semana.
0: Ah, sim.
13: Então eu ainda não tive tempo de conversar com o governador. Eu estou esperando a agenda, eu procurarei o governador, levarei para ele esses relatórios que fiz dos colégios que visitei, da falta de policiais, dos policiais que eu conversei, e vou sugerir a ele que ele faça a mesma coisa que ele fez no meu outro projeto.
0: Sim.
13: Que era o projeto da segurança nas escolas, que está tendo adesão dos policiais. São centenas de colégios em Santa Catarina, onde nós temos policial armado fazendo a segurança das nossas crianças. E se nós, na opinião deste deputado, se nós não fizermos esse mesmo modelo para as escolas cívico-militares, nós não teremos os policiais para que o modelo seja implementado. Todos os colégios que eu visito, Tigrão, onde o modelo está implementado e está funcionando, eu só recebo elogios. Eu já visitei alguns em Santa Catarina e te faço esse relato. Reclamação eu não recebi em nenhum, justamente o contrário. o entorno do colégio fica livre da bandidagem, o tráfico de drogas é inibido, os assédios eles são inibidos, o respeito impera no ambiente escolar, a criminalidade se afasta, até porque cada colégio desse tem 8 policiais, 5 policiais, 10 policiais, além daquele que faz a segurança do colégio, todos eles armados, aptos e treinados para fazer segurança além do ensino. Então a bandidagem não fica onde tem polícia armada, treinada para inibir, né? Então, além do modelo escolar, ainda é uma segurança que é trazida para o colégio, para todo o entorno do colégio. Então, é o colégio que quer, são os pais que querem, os alunos querem, os professores querem, a vizinhança do colégio quer. Então, todo mundo ganha com isso. Eu acho que é um investimento que não é muito alto e que é um investimento que se justifica e que deve ser feito por Santa Catarina. Tudo aquilo que vier em favor da educação e da segurança, eu tenho certeza que tem apoio da ampla maioria da população do estado de Santa Catarina.
0: Com certeza. Deputado Carlos Humberto Metzner Silva, segunda-feira, 18h30, aqui ao vivo, né? Confirmado, né?
13: Confirmado, Tigrão.
0: Beleza.
13: Segunda-feira estaremos aí.
0: Tem muita coisa para conversar. Um abraço, obrigado pelas informações. Hoje, prestados edição do Canal 100 da Rádio Menina, TV Mocinho. Uma boa noite.
13: Muito obrigado, meu amigo Tigrão. Um forte abraço, saúde.
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0: 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Um rápido intervalo, Nilo Deitz. A gente volta na sequência. Nós vamos conferir. Amanhã vão ser algumas alterações no trânsito aqui no Balneário Camboriú, depois do rápido intervalo.
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0: Voltamos à edição do canal 100 desta quarta-feira, sempre com muita informação. 991741005 à sua disposição aqui para você participar. E tem um momento histórico, né, da cidade, porque o município, né, a formalização do acordo judicial, regularização da Vila Fortaleza, né, um pacto, uma ação firmada aí, um acordo entre o Ministério Público, o município de Balneário Camboriú, Associação de Moradores do Vila Fortaleza, proprietários de terrenos, com mediação do desembargador João Eduardo de Nadal, presidente da Comissão de Soluções Fundiárias do Poder Judiciário do Estado de Santa Catarina. Vai acontecer sexta-feira, agora dia 29, 9 da manhã, na sala de reuniões do gabinete da prefeita Juliana Pavan. E agradecer a Dag, né? Porque Dagmar, agradecer a Cláudia, a Daiane já registrou aqui, amanhã a prefeita Juliana Pavan vai estar conosco aqui na edição do canal 100 para a gente registrar, claro, esse momento histórico. Amanhã está confirmada a prefeita Juliana Pavan. Teremos algumas modificações no trânsito amanhã em algumas ruas e avenidas de Balneário Camboriú. Interdição é parcial, ou seja, meia pista, na Avenida Brasil, próximo da rua 3550, das 8 às 17, na Normando Tedesco, 4770, das 7 às 18, na rua 2500, esquina com a 2328, das 7h30 às 17h30, rua Coleirinha, esquina com a rua Flamingo, das 7h30 às 17h30. E aí vamos ter interdição total da rua, ali na rua Apiúna, esquina com a 5ª Avenida. O Ney Cristo Luz, das 7h30 às 17h. Na rua 1926, esquina com a rua 2028 e rua 1922, das 8 ao meio-dia. Na rua 600, esquina com a 4ª Avenida, das 13 às 17h. Rua Dom Diniz, esquina da rua Dom Afonso e rua Dom Daniel, das 8 ao meio-dia. Além da rua Dom Marcos, esquina com a Dom João e Dom Mateus, das 13 até as 17h amanhã. E na rua 51, entre a Avenida Atlântica e a 57, nós teremos apenas acesso exclusivo de moradores. O horário é integral. E claro, lembrando que ali na Interpraias e a rodovia Interpraias com a Bougainville e a Alameda das Acácias até dia 10, para a realização da nossa tradicional festa das raízes. Festa das Raízes, tá certo? Então até dia 10 vai tá tudo interrompido nesse trechinho, ok? Olha, essa é uma notícia bacana, viu? Dia livre de impostos vai ser amanhã aqui em Balneário Camboriú.
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0: Agradecer Guilherme Frigeri Lopes, que é o coordenador CDL Jovem, a nossa Câmara de Dirigentes Lojistas aqui de Balneário Camboriú. Primeiro, um prazer ouvi-lo, tê-lo aqui no canal 100 da Rádio Menina, TV Mocinha. Tá tudo bem, Guilherme?
17: Tudo certo, Tigrão. Graças a Deus.
0: Qual é o principal objetivo do Dia Livre de Impostos aqui em Balneário Camboriú neste ano? Cadê o Guilherme? Deu problema. Vamos tentar conectar de novo. Sempre está um probleminha, mas a gente resolve.
17: Área aqui.
0: Oi, Guilherme, por favor, não conseguiu o princípiozinho e deu um problema na nossa linha aqui. Agora sim, o Dia Livre de Impostos em Balneário Camboriú, qual é o principal objetivo?
17: Sim, Tigrão, então, o nosso principal objetivo do DLI, sim, ele é conscientizar os consumidores da carga tributária que eles pagam quando compram, adquirem um produto ou serviço, né?
3: Uhum.
17: Então, como nós brasileiros, atualmente nós praticamente trabalhamos metade do ano só para pagar impostos. Então, o objetivo principal da DLI é fazer essa conscientização da carga tributária brasileira.
0: Como é que o consumidor, Guilherme, como é que ele, nós consumidores, nós conseguimos perceber na prática o peso dos impostos durante a ação? Como é que vai ser? Como é que ele consegue perceber?
17: Sim, Tigrão, então o consumidor ele consegue perceber através de indo nos principais parceiros, né, nas empresas parceiras que aderiram ao programa, e eles vão notar que alguns produtos vão estar sem a carga tributária.
3: Sim.
17: Então ele vai notar a diferença desse preço, do preço que ele paga no dia a dia para o preço normal que seria sem o imposto, né?
0: Guilherme, os descontos eles podem chegar a 70%, né? E quais são os setores que costumam ter maior participação nesse dia especial?
17: Certo, Tigrão. Então, falar um pouquinho do histórico da DLI, né? Agora em 2026, só para ter uma ideia do peso da nossa ação de conscientização, né? Aqui no estado aderiram 1.350 empresas até o momento na campanha do DLI.
3: Sim.
17: E aqui em Balneário Camboriú foram 14 empresas que aderiram, né? Então Balneário Camboriú está contribuindo com 14 empresas, né? Então são de diversos setores, por exemplo, setor de empresas de filtro de água, de roupas, vestuário, né? Educação, móveis e eletrodomésticos, postos de gasolina também aderiram, né?
3: Sim.
17: Materiais elétricos, serviços também como psicóloga e cibersegurança, farmácias também, que o ramo de medicamentos tem uma carga tributária muito grande, né? Muito elevada, móveis e eletrodomésticos, celulares e perfumarias.
0: Guilherme, perdão,
17: sim.
0: 14 empresas estão nessa ação, né?
17: No Balneário, 14 empresas, bacana. Isso.
0: Guilherme, o que a CDL Jovem espera provocar na população a partir dessa conscientização sobre a pesada carga tributária, Guilherme?
17: Sim, então falar mais um pouquinho sobre o movimento. O nosso movimento da DLI, ele começou em BH, em 2003, através da CDL Jovem de BH, de Belo Horizonte. Então a CDL Jovem que encabeçou esse movimento, e no mesmo ano, em 2003, Balneário Camboriú, Santa Catarina também aderiu ao movimento, né? E agora em 2026, aqui no estado, em 4 de março, foi sancionada a Lei 19.743, que ela estabelece o dia 28 de maio, no caso amanhã, como o dia livre de impostos, né? E a nossa maior, o objetivo dessa lei é fazer a conscientização da carga tributária. Então, mostrar para o povo brasileiro, né, para os consumidores, e não somente os consumidores, mas os empresários também, né, a quantidade de impostos que se paga no Brasil.
0: A ação vai ser amanhã o dia todo? Amanhã é quinta-feira?
17: Isso, a ação vai ser amanhã o dia todo, e nessas 14 empresas, né, e nós teremos os adesivos do DLI. Essas empresas terão um adesivo e também contarão com a presença do Impostossauro. O Impostossauro é o nosso mascote da campanha do DLI, né?
3: Sim.
17: Que é o dinossauro que vai lá e come um imposto, né?
3: Verdade.
17: Parte do produto que o consumidor compra, né?
0: Guilherme, o desconto no valor final aplicado ao consumidor é definido pelo próprio lojista? É assim que vai funcionar?
17: Isso, os lojistas eles vão selecionar, não vai ser todo o estabelecimento,
3: sim,
17: né? Eles vão selecionar alguns produtos e desses produtos eles vão retirar a carga tributária. Então, o desconto, no caso, ele seria como se o consumidor estivesse comprando aquele produto sem o imposto. Então,
3: perfeito.
17: O lojista, o empresário, que ele seleciona alguns produtos para aderir à campanha.
0: Olha, quem está nas nossas redes sociais e na TV Acaba, TV 18.1 da nossa TV Mocinha, estão mostrando agora, dia livre de impostos, né? Tá o, Dino, o imposto Sauro tá na tela, viu, Guilherme? Enquanto a gente tá conversando. Tá aí, ó.
17: Sim, sim. É, nós, a CDL Jovem aqui de Balneário Camboriú também participa, a CDL participa desde 2003, sim. Desde que começou o DLI, né? Então, já tiveram anos de aderir postos de gasolina, ter aquela fila quilométrica para abastecer, né? E amanhã vai ser mais um dia desse, Tigrão. Então, perfeito. Nós esperamos que os consumidores possam visitar esses comércios, possam aderir, né? É, mas principalmente ter essa conscientização da carga tributária que nós pagamos atualmente no Brasil.
0: Guilherme Frigeri Lopes, coordenador da CDL Jovem, né? A Câmara de Dirigentes Logistas de Balneário Camboriú. Foi um prazer te ouvir aqui na edição do Canal 100 da Rádio Menina, TV Mocinha. Parabéns pelo trabalho. Obrigado pelas informações, Guilherme.
17: Tá certo, Tigrão. Muito obrigado e obrigado aos ouvintes também. Uma boa tarde.
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0: Amanhã, né? Gostei do, como é, imposto Sauro. E ele tem razão, né? Acho que a gente trabalha de 5 a 6 meses só para pagar os encargos, os impostos aqui no Brasil. Essa é a realidade. Não adianta dizer que não, né? Enfeitar, porque é a realidade do país hoje, infelizmente, eu falo isso com dor no coração, né? Infelizmente é essa. É só imposto, eu nunca vi disso, cara. Hoje é verdade, o imposto de renda, enfim, tá um absurdo.
3: Tá demais. Cara. Inclusive, eu estava pesquisando aqui no Dia Livre de Impostos algumas empresas de Balneário Camboriú que estão cadastradas aqui, tá? Sim. A gente vê aqui lojas de eletrodomésticos, sim, né? Não dá pra, não vou falar os nomes aqui para não fazer propaganda. Pet shops também, materiais elétricos, né? Temos aí um monte de farmácias também.
0: Ei, quem que falou que o velho da van tava...
3: Eu falei. Tainha. Tava ajudando a tirar a tainha
0: tava
3: do mar.
0: Mesmo?
3: Tava.
0: Eu só acredito vendo, Nilo.
3: Vendo?
0: Ah, não acredito. Aí, olha o Luciano Lang. puxando a rede, deram duas tainhas para
3: ele. Agora ele corre lá, quer ver, ó? Já cortou o vídeo?
0: Cortou já.
3: Ele sai correndo, ele sai da frente, sai correndo para ir lá buscar mais.
0: Já vai buscar mais, hein?
3: Aham.
0: Uhum. Ó, já foi pegar mais uma.
18: Olha só, Tigrão, agradecer, né? Foi o nosso amigo Jair Euflodzino, ele que é presidente da Associação de Moradores de Itaquaras, né? Aqui em Balneário Camboriú, e ele enviou pra gente esse vídeo, né? Que foi na Praia do Mariscal, lá em Bombinhas. E Tigre, só o rancho Canoa do Alexandre, sabe quantas tainhas?
0: Quantas?
18: 13.500.
0: 13 mil? É tainha, hein, Doco? Puxa, tu manda esse vídeo pra mim, que legal. E o velho da van tava lá, ajudou a puxar a rede. 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Só o Nilton que não foi pegar uma tainha, então, né? O Luciano foi, o Nilton não foi. Rápido intervalo, a gente volta na sequência. Tem muita informação para a gente conferir na edição de hoje do Canal 100. Já, já.
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3: Voltamos na edição do Canal 100 desta quarta-feira. Tô olhando o reloginho aqui, tem tanto assunto para a gente discutir. Vamos lá, rapidinho então, preste atenção. Atualização da norma regulamentadora número 1 muda regras e exige prevenção de riscos à saúde mental no trabalho. Essa reportagem é muito especial, muito importante, da repórter Érica Guckert.
4: Em 2025, o Brasil registrou um recorde histórico. Mais de 500 mil de trabalhadores foram afastados por problemas de saúde mental. O número representa um aumento de cerca de 15% em relação ao ano anterior e envolve mais de 2 mil profissões em todo o país. Diante desse cenário, entrou em vigor ontem a atualização da norma regulamentadora número 1, ANR1, que amplia a responsabilidade das empresas sobre fatores que impactam a saúde mental dos trabalhadores. Agora, situações como excesso de pressão, sobrecarga, assédio moral, jornadas exaustivas e falhas na organização do trabalho passam a ser consideradas riscos ocupacionais. A psicóloga organizacional Ticiane Bittenbender detalhou a importância dessa atualização.
5: Essa mudança é muito importante, porque reconhece oficialmente que o ambiente de trabalho também pode impactar a saúde mental das pessoas. A NR1 amplia o olhar da saúde e segurança do trabalho, incluindo os riscos psicossociais, como excesso de pressão, sobrecarga, assédio e ambientes tóxicos. E além de prevenir adoecimentos, a norma reforça que cuidar da saúde emocional dos trabalhadores não é mais algo opcional. É uma responsabilidade das empresas, independente do porte.
4: A atualização também reforça que a prevenção deve ser prioridade dentro das organizações, com ações voltadas à escuta dos trabalhadores e à melhoria do ambiente de trabalho. Mas na prática, a psicóloga alerta que o desafio é fazer com que a norma saia do papel e se torne rotina nas empresas.
5: Para que a NR1 não fique apenas no papel, as empresas precisam entender que saúde mental não se resolve apenas com um documento ou com uma palestra isolada. Na prática, será necessário olhar para a forma como o trabalho está sendo organizado, como as lideranças se comunicam e como as pessoas estão sendo tratadas no dia a dia, e mapear os riscos psicossociais presentes no ambiente de trabalho. Esse processo, então, vai gerar um relatório com a classificação dos riscos identificados e um plano de ação para a prevenção e adequação da empresa.
4: Segundo a psicóloga, esse processo exige uma mudança de cultura dentro das organizações, com foco na prevenção e no cuidado contínuo com os trabalhadores. O impacto dessa mudança também pode ser sentido diretamente na saúde dos trabalhadores.
5: Na prática, a atualização da NR1 pode trazer ambientes de trabalho mais saudáveis, mais humanos e preventivos. Isso porque as empresas passam a olhar com mais atenção

0: saúde mental no país. E especialistas apontam que, com a atualização da NR1, a expectativa é de redução desses números a partir da prevenção dos riscos psicossociais no ambiente de trabalho. Érica Guckert para a Rádio Menina.
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3: A Ambiental Limpeza Urbana está atendendo em novo endereço, em Itajaí. O escritório de atendimento ao usuário passou a funcionar na rua Juvenal Garcia 275, no centro de Itajaí. No local, a população pode buscar orientações, esclarecer dúvidas, solicitar informações sobre os serviços prestados pela concessionária e realizar atendimentos relacionados à coleta de resíduos, limpeza urbana e demais demandas da empresa. O horário de atendimento permanece das 8 às 18, sem fechar para o almoço. Os canais de comunicação da Ambiental seguem os mesmos, com atendimento via WhatsApp, telefone, e-mail e também site oficial. O novo endereço, então, da Ambiental na cidade de Itajaí. O novo relatório do Índice de Demanda Imobiliária foi divulgado recentemente sobre o primeiro trimestre deste ano. Olha só, hein? Para a alegria do professor Joel Lucinda, lá do prefeito de Porto Belo, apontou Porto Belo, que aliás está maravilhoso, né? Como líder nacional no segmento de alto padrão fora das capitais. Verdade, o Porto Belo atingiu nota 6,85, que é o desempenho puxado por os indicadores como novos lançamentos, antigos lançamentos e demanda direta. O resultado, claro, reforça descentralização do mercado imobiliário de alto padrão, investidores que migram para cidades em expansão fora dos grandes centros, lá em Porto Belo. O Joel deve estar numa felicidade que só. Felicidade que só. 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Aliás, hoje quando eu cheguei aqui, o Fernando Santos estava fazendo o programa à tarde. 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Tava bonitão, Fernando Santos. Tá? STJ suspende penduricários de ministro afastado por assédio.
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3: Essa matéria é de Lucas Soares, Diário do Poder. STJ suspendeu as verbas indenizatórias do ministro afastado Marco Buzzi, investigado por assédio sexual. Com a medida, o magistrado passou a receber R$35.100 líquidos em maio, segundo o portal da Transparência da Corte. Antes da suspensão dos chamados penduricalhos, os rendimentos mensais de Buzzi ultrapassavam os R$100.000. Em abril, o valor bruto recebido foi de quase R$127.000, enquanto em março chegou a R$132.000. O contra-cheque de maio registra salário bruto de R$44.000, além de R$16.400 em vantagens pessoais. Sem considerar descontos previdenciários, imposto de renda, retenção referente ao teto constitucional, o total bruto foi de R$61.100. Em março, o STF definiu novos critérios para o pagamento de verbas indenizatórias. Pela regra, os adicionais podem atingir, no máximo, 35% do subsídio dos ministros da corte, atualmente fixado em R$46.366,19. Limite equivalente a R$16.228,16. Segundo o ministro

0: Alexandre de Moraes, a medida deve permanecer válida até que o Congresso Nacional aprove uma regulamentação geral sobre o tema e pode gerar economia anual de 7,3 bilhões de reais. O Congresso tem que aprovar e aprovar rapidinho, certo? Vamos falar de esportes agora, na edição do Canal 100, Rodrigues.
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0: Libertadores, ontem os principais destaques, sem dúvida alguma, a vitória do Lanús sobre o Mirassol por 1-0. Flamengo, nosso Flamengo, né? Do Newton Blaisdell, nosso Flamengo, venceu o Cusco. Achei que o Cusco ia dar uma mordida ontem no Flamengo, né? Flamengo 3, o nosso Flamengo, Newton. Cusco 0. Deixa eu ver, já estão jogando hoje, deixa eu ver, Libertadores, Independiente del Valle está empatando com o Rosário Central. Os nossos representantes, o Fluminense joga a partir das 21h30, vai enfrentar o La Guaira. O Corinthians torce pelo Corinthians, Newton. Corinthians enfrenta o Platense. Esse jogo começa às 21h30. É o jogo do Timão. Na Copa Sul-Americana, o empate do Grêmio, nosso imortal, do Gerson Felipe. Grêmio 2, City Torque também 2. O São Paulo venceu Boston River por 2-0. Santos venceu o Deportivo Cuenca por 3-0. Olha o Santos, hein? Na Sul-Americana, empatando o jogo está em andamento. O Atlético Mineiro empata com o Puerto Cabello em 0-0. Caracas e Botafogo 0-0. Em andamento, o nosso Vasco da Gama, o gigante da colina, está empatando com o Barracas Central também em 0-0. 21h30 tem Bragantino e Carabobo, jogos da Sul-Americana. Na Copa Sul-Sudeste, hoje tem Chapecoense e Novo Horizontino. Hoje, Chapecoense e Novo Horizontino. São os destaques do esporte para você conferir na edição de hoje do Canal 100. E agora a gente abre um espaço muito especial para a gente falar de polícia.
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0: Uma operação coordenada entre BB Choque, 12º Batalhão de Polícia Militar, Canil Central, resultou na prisão de um homem por tráfico de drogas e na apreensão de aproximadamente 27 quilos de cocaína. Foi na BR-101 em Paulo Lopes ontem. Durante a ação, realizada no contexto da Operação Renoi, também foram apreendidos um veículo, um aparelho celular. O autor de 34 anos foi preso em flagrante. A apreensão representa um prejuízo estimado em aproximadamente R$ 700 mil ao crime organizado. Você está acompanhando as imagens agora, né? Da ação da nossa polícia. Isso foi ontem, na 101 ali, na região de Paulo Lopes. Eu estou recebendo aqui hoje, olha só, der tempo e eu vou passar essa, se eu conseguir passar essa imagem aqui, viu, Diana Ross? Meu querido Newton Hang, tá aqui, ó, o Newton. Eu falei assim, só faltou você para colher umas tainhas, né? Junto com o Luciano, ele falou assim, alguém tem que trabalhar. E o Newton me mandou aqui uma foto, vê se tu consegue passar do meu celular para ali, eu confio mais em ti, Newton Hang, fazer esse registro. E quero também agora o seguinte. Nós estamos ao vivo. De vez em quando acontece isso, né, Dani? Estamos ao vivo. E achei aqui a figura. Um homem que, segundo a Polícia Militar, temos imagens, e segundo a Polícia Militar, é suspeito de praticar furtos em condomínios, tentou invadir mais um edifício na madrugada desta quarta-feira. Foi ali na rua 1061. Essa ocorrência foi registrada por volta da 00h35. Dá uma olhada no malandro ali. Né? 00h35. Após acionamento da central de emergências, para uma tentativa de furto em andamento no edifício. Eu conheço o edifício, né? Vou preservar o nome. O síndico do prédio, que também conheço, relatou aos policiais que acompanhava as câmeras de segurança quando percebeu um homem, um bandido, né? Em atitude suspeita em frente ao condomínio. Pelas imagens, foi possível, estamos vendo as imagens, tá? Olha o malandro ali, né? Foi possível ver o momento em que o suspeito, o bandido, começou a mexer no interfone e danificar a fiação para tentar acessar o prédio. Ao descer até o hall de entrada, o síndico, segurando um porrete, acabou assustando o criminoso que fugiu em direção à Avenida Brasil. Vou falar uma coisa para você, eu conheço o síndico, é 2x2. Se ele consegue botar a mão nesse vagabundinho ali, nesse vagabundo, esse vagabundinho ia sofrer, e deveria, né? Muito, pode ter certeza. Tá? Com base nas imagens de monitoramento, a polícia identificou o suspeito, né, pelas iniciais, já conhecido por furtos semelhantes praticados após o arrombamento de interfones. A polícia militar, inclusive falei com o comandante Araújo hoje, a polícia militar realizou buscas pela região, suspeito não foi localizado até o encerramento da ocorrência. Esse vagabundo tem 35 passagens, bandido, 35 passagens, mas eu quero deixar aqui só um questionamento. Vagabundo tem 35 passagens, conhecido da polícia. Como é que tá solto um infeliz desse, um crápula desse? Como é que ele tá solto, gente? Como é que ele continua praticando crimes? As nossas leis, elas têm que mudar, urgentemente. As leis têm que serem mudadas. Vocês viram a imagem? Tu viu a ousadia do vagabundo?
3: Hã? E não aparenta ser um homem velho, né?
0: Não,
3: parece um jovem.
0: Não, é novo.
3: Com 35 passagens.
0: Verdade. Vagabundão, cara. Eu fico irritado, é porque com todas essas passagens e o cara tá solto.
3: Aí tu percebe, a polícia encontra ele na rua meia-noite, uma hora, duas horas da manhã, não pode fazer nada.
0: Não.
3: Não pode fazer nada.
0: Fugiu do flagrante, em cima das leis. Fica difícil, cara. Tem hora que, infelizmente, dá vontade de ir embora.
3: E que um cara desse a 1h30 da manhã, 2h da manhã, estará
0: exatamente
3: fazendo na rua?
0: Amanhã eu quero voltar, porque eu preciso desabafar. Amanhã eu estou mais tranquilo hoje, mas amanhã eu quero voltar, porque eu preciso fazer algumas colocações aqui na edição do Canal 100. E doa quem doer, mas amanhã, sabe, eu preciso desabafar um pouquinho. Porque não dá mais para aguentar isso. Cadê as nossas autoridades, os nossos deputados, quem pode modificar as leis nesse país? Onde é que estão? Mas amanhã eu vou falar. Só para fechar a edição do Canal 100, hoje eu tive a felicidade, o orgulho, o prazer de poder ir lá dar um abraço muito especial, né? Após a gente ter perdido o nosso Cleomir Haroldo Portes, eu hoje tive a felicidade, coragem, né? E lá dar um abraço muito especial à família Portescar, ao meu querido Ari Edson, né? O Eto, a Caroline, a Nathalie, meu querido Marcelo e o meu querido Rafael. E lá dar um abraço muito especial, né? Da família Portescar. Obrigado sempre pelo carinho de vocês. Obrigado mesmo, de coração. E hoje eu quero mandar um abraço ao meu querido Rafael Barbeiro, que quando eu vou lá sempre me deixa um pouco mais bonito do que eu já sou. Ele tá ali na barbearia Moraes. O Rafa, hoje é o nosso aniversariante. Quero mandar um abraço muito especial para ele, tá? Mandar um abraço especial ao meu querido Maurício Machado, meu professor de futebol do Ariribá. Tá de aniversário hoje também. Maurício, saúde, irmão. O que eu mais desejo para você, com toda a cidade. É o que eu mais desejo para você. E data vênia, deixa eu mandar um abraço ao meu querido doutor Bruno Campagnolo. Abraço muito especial, tá? Esse é o meu anjo da guarda. Quero fazer um registro, Dai, obrigado. Ah, Cléo Leal também, né? Tá lá na Espanha, acompanhando a edição do Canal 100, acompanhando o nosso programa. Você sabe que, sabe, ó Cléo ali, só no bolinho. Adivinha com quem que o meu querido Newton Hang almoçou hoje? Vou colocar essa foto. Olha lá. Sabe quem é? campeoníssimo.
3: Emerson Fittipaldi.
0: Emerson Fittipaldi. Que coisa linda. Parabéns, Newton Hang. Um abraço, querido. Ele almoçou hoje, né? Com o Emerson Fittipaldi. Okay. Achei legal a tua frase aqui, né? Eu falei que tu não foi colher umas tainhas com o Luciano. Alguém tem que trabalhar. Newton, um abraço, querido. Não preciso te dizer mais nada, né? Tá bom? Vambora, fechamos a edição do Canal 100 de hoje. Ah, tens a imagem do Super Síndico, não? Sabia que fizeram até uma música pro Super Síndico, viu?
3: Sério?
0: É, tem até uma música. Hoje não vai dar tempo de rodar, mas...
3: Olá! Só pra...
0: Ah, esse aí é o Síndico, nosso herói nacional. Onde há problemas, ele resolve. Síndico, não usa superpoderes, usa cacetete. Defensor da paz, da ordem e do bom senso. Esse é o nosso síndico, né? O Fábio, tá aí. E fizeram uma música pra ele também. Tô falando sério, fizeram uma música pra ele. Eu tava ouvindo hoje. Fizeram uma música pro meu querido pro Fábio. Tá bom? Vamos fechar a edição do Canal 100. Abraço a todos, fiquem com Deus. Na sequência tem Som na Caixa com Nilo Deitos. A gente volta amanhã, 18 horas, para mais uma edição do Canal 100. Mas não se esqueça. Quem sabe onde quer chegar, escolhe o caminho certo e o jeito de caminhar. Musicalmente, hoje a gente fecha a edição do Canal 100 com...
3: O Jorge Benjor, vamos chamar o síndico.
0: Ah, é verdade, tiver problema, chama o super síndico, não esquece, tá?
3: W Brasil.
0: Bye, bye. Até amanhã.

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0: noite pra você, está começando por aqui o nosso Som na Caixa da sua Rádio Menina Balneário Camboriú, a rádio de 1 milhão de amigos. Eu sou Nilo Deitos, estou contigo a partir de agora. 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A programação sempre gostosa e especial, a boa música e a alegria por aqui, tá bom? Boa noite, Marli Otília, tudo bem? Super beijo pra Marli ligada com a gente, um beijo pra Lola Leonor dos Santos, né? Boa noite. Nosso Grêmio só empatou ontem, né, Marli? Né, Lola? Que coisa mais coisada. Oi, Ivan Cruz, boa noite.
1: Boa noite, meu amigo Nilo, a todos uma abençoada noite de quarta-feira.
0: Aquele abraço, Ivan. Cadê você? Quem tá ligado com a gente? Manda um boa noite aqui pro 47991381005, a sua rádio menina, a rádio que está o tempo todo com você. E a gente começa mais ou menos assim, ó. O nosso Som na Caixa de hoje, tá bom? Até as 9 estamos juntos por aqui.

0: Boa noite, Nadia, tudo bem? Boa noite, Bralho, na Itália, ligada com a gente. Boa noite pra Selma.
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0: Oi, Selma, tudo bem contigo? Aquele abraço, minha querida. Luiz André, me levando de carona, meu queridão. Tudo de bom pra você, viu? Ventania e tormenta. Estão se preparando aí pro inverno, né? Aquele abraço, meus queridos.

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0: Rádio Menina, 8 horas, 1 minuto.
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0: Tamo junto, Som na Caixa da sua rádio, menina! Bora que quartou na vida de todos nós. O dia tava lindo e a noite tá maravilhosa também. Vale a pena, hein? Aí dá uma caminhadinha na orla. Certeza, vale muito a pena curtir Balneário Camboriú. Você que tá curtindo a programação aí, leva um fonezinho de ouvidos e vai acompanhando a gente aí, tá bom? Curtindo a programação da menina, caminhando, fazendo o seu exercício. É isso, né, dona Cris? É isso, dona Cris. Um abraço, tudo de bom. Bora fazer exercício hoje ou não? Como é que tá o ânimo?

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1: Rádio Menina, 8h25, boa noite.
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2: Muito bem, estamos de volta na programação mais gostosa do rádio na sua noite, Som na Caixa. Tá comigo, tá bem? Ótima noite, tá? Manda um abraço aí pro René, né? O bienvenido. O homem do aplicativo, motora de aplicativo, tá dando uma carona pra nossa presidente. Menina FM. Abraço, Nádia. Abraço, Cláudio.
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2: E um abraço pro...

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0: Rádio Menina 8:46.
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0: Muito bem, agora 8:49. 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
0: Roy Orbison.

Muito bem, tá na hora então. Som na Caixa fica por aqui. Pra você, aquele abraço especial, uma ótima noite. A gente se fala, a gente se vê. Boa noite. Até amanhã às 4 no pôr do som da sua Rádio Menina.

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1: 8:59.
2: Está no ar a Voz do Brasil. As notícias do governo federal que movimentaram o país no dia de hoje.
3: Olá, boa noite.
4: Boa noite para você que nos acompanha em todo o país.
3: Quarta-feira, 27 de maio de 2026.
4: Vamos ao destaque do dia: desenvolvimento para a região norte.
3: Avanço das obras na BR-319 que conecta Manaus a Porto Velho.
4: Presidente Lula anuncia mais de 380 milhões de reais em recursos do novo PAC para a rodovia.
5: Ambientalmente vai ser a estrada mais moderna do mundo. Qualquer estrangeiro que vier dar palpite na questão climática aqui, a gente vai mostrar o que é que nós fizemos aqui.
3: Luz para todos. Iniciativa vai levar eletricidade para mais de 75 mil pessoas em 86 municípios no Amazonas.
4: Petrobras e Transpetro anunciam investimentos no estado. Luciana Colares de Holanda.
6: O Amazonas vai receber 2 bilhões e 800 milhões de reais para ampliar a produção de gás natural e também a frota de embarcações para transporte de combustíveis.
3: E ainda, segurança.
4: Parceria inédita com a Uber quer ampliar o alcance de alerta para localização de crianças e adolescentes desaparecidos.
3: Você vai ouvir também que estudo revela queda de 7,4% no número de homicídios em 2024. Luana Karen.
7: Foram 42.590 homicídios em 2024, o menor número de homicídios da série histórica iniciada em 2014.
4: Hoje, na apresentação da Voz do Brasil, eu, Mariana Jungmann e Luciano Seixas.
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4: O Amazonas vai receber investimentos superiores a 7 bilhões de reais.
3: São obras para aumentar a produção de energia, de gás natural, construção naval.
4: Somente na prospecção de gás serão gerados cerca de 14 mil empregos.
3: Os anúncios foram feitos pelo presidente Lula.
6: O Amazonas vai receber 2 bilhões e 800 milhões de reais nos próximos 5 anos para ampliar a produção de gás natural e também a frota de embarcações para transporte de combustíveis. Os recursos são da Petrobras e da Transpetro. Hoje, o gás natural de Urucu gera 65% da energia elétrica consumida em Manaus e em outros 5 municípios. Segundo a presidente da Petrobras, Magda Chambriá, os investimentos vão garantir a maior reserva de gás do país.
8: Estimamos com esse investimento um aumento de produção de 20% e uma geração de 14 mil empregos nessa região amazônica.
6: O estaleiro Bertolini vai ser o responsável pela construção de 18 barcaças. O presidente Lula destacou a importância da retomada da indústria naval brasileira.
9: Se a gente não fizer essas barcaças aqui, a gente não gera emprego, a gente não gera conhecimento tecnológico, a gente não forma bons profissionais. É a primeira vez que vocês vão produzir uma barcaça aqui e vai entrar no mar.
6: O presidente Lula também anunciou um pacote de investimentos em infraestrutura, energia, desenvolvimento regional no estado e medidas socioambientais. O valor total chega a quase 5 bilhões de reais.